0: inscrições para o Enem.
1: Uma novidade, este ano concluintes do ensino médio da rede pública estão inscritos automaticamente no exame.
0: Presidente Lula destaca que esse poder, que esse pode ser o primeiro passo para realizar sonhos e transformar o futuro.
2: A hora é agora. Se inscreva, passe no Enem, entre na universidade e faça tudo o que você quiser.
1: E ainda, Desenrola Brasil.
0: Você já pode utilizar o FGTS para renegociar dívidas com descontos e juros mais baixos.
1: Expectativa do governo do Brasil é movimentar mais de 8 bilhões de reais em recursos do fundo.
0: Turismo de natureza em alta. Unidades de conservação federais receberam mais de 28 milhões de visitantes em 2025.
1: Visitação recorde contribuiu com 20 bilhões de reais do PIB brasileiro, que é a soma de todas as riquezas do país. Cleide Lopes.
3: O turismo nas unidades de conservação sustenta mais de 300 mil postos de trabalho em todo o país.
0: Hoje na apresentação da Voz do Brasil, eu, Mariana Jungmann e Luciano Seixas.
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0: Trabalhadores já podem consultar o saldo do FGTS para renegociar dívidas no novo Desenrola.
1: A medida ajuda mais brasileiros a quitarem débitos como cartão de crédito e cheque especial.
0: Quem está ao vivo conosco aqui no estúdio da Voz do Brasil e traz todos os detalhes é a repórter Graziele Bezerra. Oi, Grazi, boa noite. Explica pra gente como é que vai funcionar tudo isso.
4: Boa noite, Mariana. Boa noite também pro Luciano e para todo mundo que está acompanhando aqui a Voz do Brasil. Bom, o trabalhador ele vai poder usar até 20% do saldo do FGTS. FGTS é o limite de R$1.000, o que for mais alto. E aí, para poder amortizar e quitar ou quitar essas contas atrasadas por meio do novo Desenrola. Entram nessa modalidade dívidas bancárias, como cartão de crédito e cheque especial também. E com essa funcionalidade, o governo do Brasil pretende, então, movimentar até 8 bilhões de reais em recursos do FGTS por meio do programa.
1: Como é que vai funcionar, Grazi? Qual a primeira medida que a pessoa interessada deve tomar?
4: Pessoa interessada tem que primeiro saber, ter a noção ali da dívida dela, né? Mas aí, então, para utilizar o saldo do fundo, o que pode ser também de contas ativas ou inativas, o primeiro passo, claro, é consultar ali o aplicativo do FGTS para ver o valor que essa pessoa tem disponível. Depois, ali no próprio aplicativo, o trabalhador autoriza o acesso das instituições financeiras aos valores. Então, ele negocia a dívida diretamente com o banco. E aí, só depois dessa negociação é que a Caixa Econômica Federal vai fazer, então, a transferência dos valores do FGTS diretamente aos bancos responsáveis pelos contratos. E aí, lembrando que o trabalhador não precisa comparecer às agências, né, do banco, não precisa comparecer ali à Caixa Econômica para confirmar, então, a operação, nem ao seu banco de origem. Como explica, então, o diretor de Políticas de Proteção ao Trabalho do Ministério do Trabalho e Emprego, Carlos Augusto Gonçalves.
5: Ele pode fazer todo este processo, né, de maneira digital, né, ou em consulta, tratando por telefone com as instituições financeiras para identificar a dívida. No caso específico do ATP, é tudo digital. A autorização do saldo é digital, ele faz com o ATP, levanta junto aos bancos as dívidas e essas informações das dívidas serão remetidas pelos bancos diretamente à Caixa Econômica Federal. Só depois que o banco prestou essa informação para o agente operador, que é a Caixa, é que a Caixa está autorizada a fazer o repasse para a sua instituição financeira decorrente daquela dívida que ele acabou de reestruturar.
0: Agora, Grazi, vamos relembrar então quem são as pessoas aptas a participarem do programa, qual é o perfil?
4: Claro, Mariana, vamos lá. Para usar o FGTS no Desenrola é preciso ter então um saldo disponível, né, na conta do Fundo de Garantia e ter renda mensal de até 5 salários mínimos, o que equivale aí a cerca de R$8.100. Então, para serem elegíveis, as dívidas devem estar atrasadas entre 91 dias e 2 anos. Essas dívidas recebem aí descontos de até 90% e juros mais baixos que o do mercado.
1: Obrigado, Gabriele Bezerra, pelas informações ao vivo aqui na Voz do Brasil.
0: Gabriele. Começaram hoje as inscrições para o Enem, o Exame Nacional do Ensino Médio.
1: O Enem é a principal forma de entrar em uma universidade. Além de vagas aqui no Brasil, a prova também é aceita em faculdades no exterior.
0: Esse ano, estudantes do terceiro ano do ensino médio de escolas públicas já estão com as inscrições pré-preenchidas, mas ainda é necessário entrar na página do participante para confirmar a inscrição.
6: Desde o início do ano, a brasiliense Isabela Martins passa as tardes na sala de aula estudando para o Exame Nacional do Ensino Médio, avaliação realizada pelo Ministério da Educação. Aos 18 anos, ela vai fazer o Enem pela segunda vez e sonha em conquistar uma vaga na universidade.
7: Sempre gostei muito de ajudar as pessoas, né? Aí eu pensei em fazer psicologia ou medicina, que é uma área que vai ajudar bastante as pessoas e tal. Aí sempre foi meu sonho mesmo.
6: Estudantes de todo o país já podem se inscrever para o Enem 2026 a partir desta segunda-feira. Neste ano, alunos que vão concluir o ensino médio na rede pública terão inscrição automática. Segundo o governo, os dados foram encaminhados pela própria rede de ensino. Mas os estudantes deverão acessar o sistema para confirmar a participação e escolher o idioma da prova de língua estrangeira, além de informar o município onde deverão realizar a prova e solicitar recursos de acessibilidade, se for o caso. Além disso, os locais de aplicação da prova também vão aumentar, chegando a 10 mil escolas. A expectativa é que 80% dos alunos da rede pública façam o exame na sua própria escola de matrícula. O João Gabriel Brandão está se preparando para o Enem e já decidiu o curso Artes Cênicas. O maior desafio para ele é controlar a ansiedade.
8: Me sentindo mais confiante esse ano, principalmente para a questão da redação. Chegando em casa eu estudo, final de semana também estudo às vezes, mas tô tirando um momento de folga também para não ter burnout, sabe? Que não me sobrecarregar, não me sentir muito cansado durante o fim da semana.
6: As inscrições devem ser feitas pela página do participante no endereço enem.inep.gov.br/participante até o próximo dia 5 de junho. Os estudantes que tiveram a isenção da taxa de inscrição aprovada também deverão realizar a inscrição no exame. Para os participantes não isentos, a taxa de inscrição continua no valor de R$85 e pode ser paga por boleto, PIX, cartão de crédito e débito em conta corrente ou poupança. O prazo para fazer esse pagamento vai até o dia 10 de junho e as provas ocorrerão nos dias 8 e 15 de novembro. Reportagem Gabriela Noronha.
1: Em suas redes sociais, o presidente Lula fez um convite para todos os estudantes participarem da prova.
9: Hoje começa a inscrição para o Enem. Vai até o dia 5 de junho. Você, que prometeu ao seu pai, ou seu pai que quer que você seja doutor ou doutora, a hora é agora. Se inscreva, passe no Enem. Entre na universidade e faça tudo o que você quiser, na certeza que você precisa saber de que esse país só vai ser soberano, soberano de verdade, o dia que milhões de jovens tiverem curso, tiverem emprego e puderem exercer a soberania tecnológica e científica do nosso país.
0: O Dia da África, celebrado em 25 de maio, hoje, marca a fundação da União Africana em 1963.
1: E aproveitando a data, o governo do Brasil promove o primeiro Fórum de Reitores Brasil-África, com o objetivo de fortalecer parcerias educacionais e culturais.
0: No encontro, o Ministério da Educação anunciou a criação de 2.600 bolsas de mestrado e doutorado para estudantes africanos.
10: No encontro, dirigentes de universidades brasileiras e africanas debatem como ampliar parcerias acadêmicas, científicas e tecnológicas de instituições de ensino dos dois lados do Atlântico. São projetos conjuntos em áreas estratégicas para o desenvolvimento dos países, como agricultura, energias renováveis, inteligência artificial, mineração, petróleo e gás, além das ciências humanas. Para a reitora da Universidade de Cabo Verde, Astrigilda Silveira, parcerias fundamentais para o continente africano.
11: Uma cooperação mais próxima, mais dinâmica e mais transformadora, voltada para a transformação digital, a inteligência artificial e a inclusão social.
10: No encontro, o governo do Brasil lançou o programa que vai oferecer mais de 2.600 bolsas de mestrado e doutorado para pós-graduandos da África, com investimentos de 47 milhões de reais. Destaca o ministro da Educação, Leonardo Bastini.
12: 2.600 vagas inicialmente, 1.600 bolsas de mestrado e 1.000 bolsas de doutorado. Com oportunidades em universidades públicas, instituições privadas sem fins lucrativos, institutos federais, institutos de pesquisa com pós-graduação reconhecida pela CAPES. Abrir as portas do Brasil para estudantes africanos é aprofundar ainda mais nossos laços históricos.
10: O presidente Lula destacou a importância de fortalecer os laços históricos entre Brasil e África por meio da produção de conhecimento, da inovação e da formação de profissionais qualificados.
9: A cooperação educacional entre países do Sul Global pode transformar a realidade, reforçar os programas de estudantes, convênio de graduação e de pós-graduação também será essencial para consolidar a educação superior como um dos pilares da parceria estratégica entre Brasil e África.
10: O Brasil já mantém mais de 200 acordos de cooperação com instituições de ensino superior de 38 países africanos. Reportagem Pablo Mundim.
1: Mais um passo no combate ao câncer no país.
0: O Brasil passou a contar com um Centro de Desenvolvimento e Produção de Terapias, CAR-T, da Fundação Oswaldo Cruz, a Fiocruz.
1: No local será produzido de forma 100% nacional um dos tratamentos mais avançados do mundo contra o câncer para pacientes do SUS.
13: O Paulo Peregrino é publicitário e teve linfoma, um tipo de câncer de sangue. Durante 13 anos, fez transplante de medula óssea e 40 quimioterapias, tratamentos que não tiveram sucesso. A virada em sua vida veio com um tratamento experimental chamado CAR-T-Cell. Agora, ele está em remissão do câncer.
14: A enfermeira chegou lá dentro do quarto, trouxe um saquinho, assim como se fosse uma transfusão de sangue pequenininha, né? Um negócio de transfusão de sangue. Aí eu falei assim para ela, enfermeira, isso aí é o CAR-T-Cell que eu vou receber? É, falei, vai demorar quanto tempo? Ela falou, uma hora no máximo. Eu falei, caramba, 13 anos eu lutando contra os cânceres, vai resolver em uma hora? Isso que é ciência.
13: O Centro de Desenvolvimento e Produção de Terapias, CAR-T, da Fiocruz, inaugurado no último sábado no Rio de Janeiro, vai tratar a população do SUS e trazer uma nova esperança aos pacientes com câncer. O Brasil vai produzir de forma 100% nacional um dos tratamentos mais avançados do mundo contra a leucemia, linfoma e mieloma. É o que explica o ministro da Saúde, Alexandre Padilha.
15: Um tratamento que hoje custa 350 a 400 mil dólares, mais de 2 milhões de reais, para uma família, para as pessoas, para o sistema de saúde de qual país para fazer esse tratamento, graças à Fiocruz, graças à produção da Fiocruz, presidente, pessoas como Paulo vão poder receber esse tratamento pelo SUS, de graça.
13: Os primeiros pacientes começam o tratamento experimental no segundo semestre deste ano. Foram investidos 370 milhões de reais, além dos equipamentos de alta tecnologia, que custaram mais 35 milhões de reais. O presidente Lula defendeu que todos os brasileiros e brasileiras têm o direito de uma saúde de qualidade no país.
9: O gesto de inauguração de um centro tecnológico que dá ao Brasil a certeza de que a gente não é menor do que ninguém, de que a gente não é menos competitivo do que ninguém. Basta a gente ousar, ter coragem e fazer.
13: O novo centro também será capaz de tratar pacientes com traumatismo craniano com próteses 3D de alta tecnologia. Do Rio de Janeiro, Fernanda Cruz.
0: Viajar a trabalho ou por lazer deveria ser sinônimo de tranquilidade.
1: Mas para muitas mulheres, nem sempre o destino é o mais feliz.
16: Todo aeroporto promete destinos, mas algumas partidas nunca chegam. Quando o medo ocupa o lugar da esperança, não é viagem, é silêncio. Assédio não decola. Feminicídio também não. Violência contra a mulher é crime.
0: combater a violência e a importunação sexual nas salas de embarque e aeronaves, o Ministério dos Portos e Aeroportos lançou uma série de ações em terminais do Brasil para sensibilizar a sociedade.
1: É a terceira fase da campanha Assédio Não Decola.
17: Para combater o assédio e a importunação sexual contra trabalhadoras do setor aeroportuário e passageiras, o Ministério dos Portos e Aeroportos lançou a terceira fase da campanha Assédio Não Decola. O ministro dos Portos e Aeroportos, Tomé Franca, destacou a importância dessa campanha.
18: Infelizmente, o Brasil ainda vive uma realidade de muito assédio e de muito feminicídio. Nós temos trabalhado para que essa realidade não persista. Nós estamos com uma série de campanhas nos aeroportos e nas aeronaves, buscando o combate ao assédio.
17: O Ministério dos Portos e Aeroportos também apresentou uma nova cartilha com orientações sobre o combate à violência contra a mulher. O material reúne informações sobre diferentes tipos de violência: física, psicológica, sexual. Passageiros e trabalhadores do setor são orientados sobre como identificar situações de risco e formas de acolher as vítimas. O documento também apresenta canais de denúncia, como o Ligue 180. A ministra das Mulheres, Márcia Lopes, ressaltou que todos precisam conhecer o canal de denúncia.
19: O Ligue 180, para nós, tudo começa por ali. Ele é um canal que dá muita segurança para as mulheres. Quando se recebe uma ligação, a nossa equipe identifica quem é essa mulher, onde ela mora, a quem essa mulher deve recorrer.
17: A campanha Assédio Não Decola foi lançada em agosto do ano passado em todas as concessionárias dos aeroportos federais, para as mulheres que só querem chegar ao destino em segurança, sem assédio e violência. A campanha é importante para sensibilizar a sociedade, foi o que defendeu a gerente de restaurante, Cláudia Figueiredo.
20: Qualquer lugar, sempre é importante. Muita gente não respeita a gente simplesmente pelo fato de ser mulher.
17: Além do Ligue 180, você também pode denunciar casos de violência contra a mulher no Disque 100, canal de monitoramento de violações contra os direitos humanos. Reportagem, Márcia Fernandes.
0: A edição do leilão do Ecoinvest Brasil destravou mais de 13 bilhões de reais para projetos de bioeconomia, turismo sustentável e infraestrutura no país, sendo que mais de 9 bilhões serão direcionados para investimentos na Amazônia Legal.
1: O programa Ecoinvest foi criado para impulsionar a transformação ecológica do país e combina instrumentos financeiros inovadores, redução de riscos e atração de investimentos de longo prazo da iniciativa privada.
0: Ao anunciar o resultado do leilão, o ministro da Fazenda, Dario Durigan, disse que o Ecoinvest comprova que é possível apostar no crescimento do Brasil com sustentabilidade.
21: Os objetivos do Ministério da Fazenda, que é fazer com que o país se desenvolva, cresça, gere emprego, diminua a inflação, com os objetivos do Ministério do Meio Ambiente, não é mais indissolúvel. Nós temos que ter um cuidado para que o país cresça, mas de maneira sustentável. E o Ecoinvest, ele é uma espécie de síntese, de prova real de que isso é possível. É Estado junto com a capacidade instalada do sistema financeiro nacional em parceria com essas empresas.
1: Com os 4 leilões realizados até agora para transição energética, recuperação de terras degradadas e bioeconomia, o Ecoinvest Brasil já mobilizou mais de 140 bilhões de reais.
0: Pois é, o Brasil é mundialmente reconhecido por suas belezas naturais, como florestas, praias, rios e montanhas.
1: E a riqueza da nossa biodiversidade tem atraído turistas a visitarem as mais de 300 unidades de conservação federais distribuídas pelo país.
0: Só em 2025, o fluxo de visitantes atingiu quase 30 milhões, maior resultado da série histórica.
1: E movimentaram mais de 40 milhões de reais em vendas, injetaram 20 bilhões de reais no produto interno bruto, que é a soma de todas as riquezas do país.
22: Jairon Souza trabalha todos os dias conectado com a natureza. Ele é guia turístico no Maranhão e em época de alta temporada chega a mostrar as belezas naturais do Parque Nacional dos Lençóis Maranhenses a centenas de visitantes.
23: Ganho dinheiro onde muitas pessoas se programam muito para vir passear e eu tô aqui todo dia, né? E tento fazer da melhor forma, né?
22: As visitações turísticas em unidades de conservação conservação federais movimentaram mais de 40 bilhões de reais em vendas em 2025 e 20 bilhões de reais de contribuição ao produto interno bruto. O estudo do Instituto Chico Mendes de Conservação da Biodiversidade, o ICMBio, revela que florestas, praias, rios e montanhas são, na verdade, ativos de alta performance na economia brasileira. No ano passado, o fluxo de visitantes em unidades de conservação chegou a quase 30 milhões, o maior resultado da série histórica, como garante o presidente do ICMBio, Mauro Pires.
2: Esse aumento tem a ver com dois fatores. O primeiro, que é geral, que é o interesse das pessoas de encontrar-se com a natureza. O

0: Segundo fator, nós temos melhorado a infraestrutura e de modo que se torna mais fácil a visitação.
1: O turismo nas unidades de conservação sustenta mais de 300 mil postos de trabalho em todo o país. O ministro do Meio Ambiente e Mudança do Clima, João Paulo Capobianco, destacou que as unidades de conservação são importantes não só para a proteção da biodiversidade, como também para o desenvolvimento econômico do país e a valorização da cultura local.
2: Cada real que o turista trouxe, ele gerou um impacto de R$15,60 no PIB. Portanto, nós estamos falando aqui de uma atividade econômica intensa com ganhos para a economia local.
1: O ranking de visitação mantém no topo o Parque Nacional da Tijuca, no Rio de Janeiro, com quase 5 milhões de visitas, seguido pelo Parque Nacional de Iguaçu e pelo Parque Nacional de Jericoacoara, no Ceará. Reportagem Cleide Lopes.
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4: Prefeituras e instituições como universidades, institutos federais e câmaras de vereadores aderiram ao programa Contrata Mais Brasil.
5: A plataforma foi criada para aproximar microempreendedores individuais do processo público de aquisição de produtos e serviços. Nela, o governo contrata e os pequenos negócios podem vender seus produtos.
4: Atualmente, já são 1.775 órgãos. Desde a sua criação, o programa gerou mais de 22 milhões de reais de renda direta para os microempreendedores individuais.
5: A plataforma conta com mais de 8 mil cadastros de fornecedores em mais de 100 atividades.
4: Mais informações sobre o programa no endereço gov.br/contrata-mais-brasil.
5: Atenção, caminhoneiros! Já estão em vigor as novas regras que vão ajudar na fiscalização do piso mínimo de frete para o transporte de carga nas rodovias.
4: A partir de agora, quem contrata esse tipo de serviço deverá informar parâmetros para o cálculo do frete, como distância, tipo de veículo e tipo de serviço prestado.
5: Essas informações serão fornecidas na hora de emitir o código identificador da operação de transporte, o CIOT.
4: Esse é um documento de registro exigido pela Agência Nacional de Transportes Terrestres, a ANTT, para o monitoramento das operações de cargas.
5: O superintendente de serviço de transporte rodoviário de cargas da ANTT, José Aires Amaral, explica que esses dados serão utilizados para fiscalização prévia do piso mínimo do frete.
6: A partir desses parâmetros, o sistema faz uma conta automática e verifica se o valor declarado do frete, também no CIOT, está de acordo com o piso mínimo de frete ou não. E faz algumas validações, por exemplo, os parâmetros informados estão de acordo? Fazem sentido? Por exemplo, se na declaração, por exemplo, tiver a informação que Brasília, Rio de Janeiro são 500 quilômetros, o sistema mesmo já vai indeferir aquela informação, dizendo que não é compatível e que ele deve informar uma melhor localização ou uma distância compatível com aquele deslocamento.
4: Segundo o superintendente da ANTT, a partir do dia 1º de junho, os dados do CIOT também estarão integrados com a documentação fiscal exigida para o transporte de cargas.
5: O que vai facilitar e tornar mais eficiente a fiscalização sobre as operações de frete.
4: As mudanças na emissão do CIOT foram anunciadas pelo governo do Brasil como parte das medidas para reduzir os impactos da alta dos preços dos combustíveis sobre a população.
5: Essas foram as notícias do governo do Brasil.
4: Com a realização da Secretaria de Comunicação Social da Presidência da República.
5: Com produção da empresa Brasil de Comunicação.
4: Fique agora com as notícias do Poder Judiciário e do Congresso Nacional. Boa noite.
5: Boa noite para você. Até amanhã.
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8: CNJ lança aplicativo para fortalecer busca ativa de crianças e adolescentes.
9: Para o STJ, a plataforma de intermediação não responde por envio de criptomoedas para carteira falsa de outra corretora.
8: A Semana Nacional da Conciliação Trabalhista começou nesta segunda-feira.
9: Boa noite, eu sou o Arthur Filho.
8: E eu sou Walter Lima.
9: O Conselho Nacional de Justiça lançou nesta segunda-feira, Dia Nacional da Adoção, o aplicativo Adote para todo o país.
8: A busca ativa do Sistema Nacional de Adoção e Acolhimento já funciona em todo o país e reúne informações sobre crianças e adolescentes com mais dificuldades de conseguir uma família, como crianças mais velhas ou com deficiência.
9: Agora, essa iniciativa passa a contar também com um aplicativo próprio.
8: Desenvolvido pelo Tribunal de Justiça do Paraná, o aplicativo Adote passa agora pelo processo de expansão nacional com o apoio do programa Justiça 4.0.
9: O ministro do Supremo Tribunal Federal, Flávio Dino, deu prazo de 10 dias para que o governo federal e os estados da Amazônia Legal informem quais providências de planejamento e preparação vêm sendo adotadas diante das projeções de aumento significativo dos riscos de incêndios florestais para os próximos meses.
8: O El Niño é um fenômeno provocado pelo aumento na temperatura das águas do Oceano Pacífico e tem ocorrência periódica em geral, com impactos relevantes sobre o clima em diversos países. Marta Ferreira.
10: Uma nota técnica conjunta publicada pelo Instituto Nacional de Pesquisas Espaciais e com o Instituto Nacional de Meteorologia confirmam a provável intensidade alta para o fenômeno já no segundo semestre de 2026. Diante desse quadro, o ministro Flávio Dino, relator de uma ação que acompanha medidas para combater e prevenir incêndios na Amazônia e no Pantanal, deu prazo de 10 dias para que a União e os estados informem um plano para lidar com os incêndios.
9: Plataforma de intermediação de criptomoedas não é responsável por prejuízo decorrente de golpe se não houve falha no serviço ou se dano foi causado pela culpa exclusiva de usuário ou terceiros.
8: Essa é a conclusão do STJ. Fátima Uchoa.
11: Na origem, um investidor transferiu criptoativos para uma carteira digital e depois descobriu que o endereço era falso. Ele pediu ressarcimento dos prejuízos, alegando que a plataforma intermediadora teria falhado ao não adotar segurança capaz de identificar a irregularidade da chave de transferência. Porém, a Justiça de Minas Gerais negou a indenização. A terceira turma do STJ manteve o acórdão, considerando que a fraude ocorreu quando o investidor transferiu os valores a um ambiente externo, fora da atuação da empresa e para o qual ele próprio forneceu a chave de acesso, que é o endereço de destino. O ministro Ricardo Vilas Boas Cueva foi o relator.
9: Começou hoje a Semana Nacional da Conciliação Trabalhista 2026.
8: É a chance de muitos trabalhadores conseguirem de forma mais rápida uma resposta da Justiça. Larissa Batista.
12: Um acordo histórico de mais de 250 milhões de reais entre a empresa Vibraz Airoco e o Sindicato dos Metalúrgicos de São José dos Campos foi o pontapé para a abertura da Semana da Conciliação, que vai até sexta-feira em todos os tribunais regionais do trabalho. O valor recolhido desse acordo será utilizado para o pagamento de dívidas trabalhistas.
9: Ampliar a confiança e o conhecimento sobre a segurança das urnas eletrônicas.
8: Esse foi um dos temas da reunião ocorrida nesta segunda-feira na sede do TSE em Brasília. Estevão Furtado.
13: O presidente do TSE, ministro Nunes Marques, anunciou o lançamento da Semana Nacional do Sistema Eletrônico de Votação, uma ação voltada à conscientização da população, especialmente dos jovens, sobre as camadas de segurança do processo eleitoral brasileiro. O ministro também determinou a criação de uma comissão permanente para estudar o uso de ferramentas de inteligência artificial na justiça eleitoral.
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9: Uma boa noite a você.
8: E até amanhã.
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15: Eu sou Paula Gross.

0: Silva.
1: E eu sou Ricardo Nakaoka.
0: E estes são os destaques de hoje do Jornal do Senado, que começa agora.
1: Senado vota crédito especial para renegociação de dívidas rurais.
0: Senado e STF debatem medidas para rever supersalários no setor público.
1: Projeto quer limitar publicidade de apostas online no Brasil.
0: Boa noite.
1: Boa noite.
0: Com a alta dos juros, a queda no preço dos produtos agrícolas e o aumento do endividamento no campo, produtores rurais de todo o país aguardam uma saída para renegociar as dívidas e manter a produção.
1: E a Comissão de Assuntos Econômicos do Senado deve votar nesta terça-feira um projeto que cria uma linha especial de crédito para o agronegócio. O pacote de ajuda está sendo negociado com o governo federal, como informa a repórter Patrícia Oliveira.
2: Um pacote bilionário de socorro ao setor agropecuário está na pauta da Comissão de Assuntos Econômicos. O projeto cria uma linha especial de crédito para renegociação de dívidas rurais com recursos do Fundo Social do Pré-Sal. A proposta vem sendo negociada entre o governo federal e o relator da matéria, o senador Renan Calheiros, do MDB de Alagoas. Renan ampliou a ajuda para outros produtores endividados, além daqueles afetados por secas e enchentes. A iniciativa prevê prazo de até 10 anos para pagamento das dívidas com carência de até 2 anos e a criação de um fundo garantidor para operações de crédito rural. O projeto também autoriza o uso de receitas correntes do Fundo Social do Pré-Sal de 2025 e 2026, além do superávit financeiro do fundo, para financiar a nova linha especial de crédito. Para o ministro da Fazenda, Dario Durigan, a intenção é construir um texto de consenso sem comprometer o equilíbrio das contas públicas.
3: Fazer com que de fato chegue essa renegociação para os agricultores, que de fato caiba no bolso do agricultor e que de outro lado a gente mobilize os recursos públicos da maneira mais eficiente possível. Então todo mundo aqui na mesma página.
2: A possibilidade da edição de uma medida provisória pelo executivo também foi confirmada pelo senador Renan Calheiros.
4: Uma medida provisória com critérios de enquadramento, de juros, de carência e de prazo de 10 anos para pagar.
2: O governo estima um custo de 817 bilhões em 13 anos. Já o relator prevê valor bem menor, em torno de 100 bilhões ao longo de uma década.
0: Os senadores Alci Lucas, do PL do Distrito Federal, criticou a medida provisória que zera o imposto de importação para compras internacionais de até 50 dólares. Segundo o parlamentar, a MP prejudica a indústria brasileira ao reduzir tributos para produtos importados, sem conceder tratamento semelhante aos produtores nacionais.
1: Alci disse que apresentou uma emenda para que os mesmos benefícios concedidos para o imposto de importação sejam também dados aos produtores de calçado ou de vestuário brasileiros, no caso de produtos de até 50 dólares.
5: Essas medidas só beneficia os trabalhadores chineses, prejudica a nossa indústria. Vamos ter que demitir milhares, milhões de pessoas, exatamente porque ninguém consegue competir com um país que não tem nenhum encargo trabalhista, que não tem os impostos que nós temos aqui no Brasil.
0: Já o senador Paulo Paim, do PT do Rio Grande do Sul, voltou a defender a redução da jornada de trabalho sem corte salarial e o fim da escala 6x1. O parlamentar destacou a PEC de autoria, que prevê a redução para 40 horas semanais, com possibilidade de avançar para 36 horas em etapas futuras.
1: Paim afirmou que a medida já é adotada em diversos países e citou experiências internacionais e recomendações da Organização Internacional do Trabalho. O senador também lembrou que a proposta está pronta para votação no plenário do Senado.
6: Lembro também que países como Portugal, Espanha, França, Bélgica, Alemanha, Chile, Equador já adotaram reduções que variam entre 40 e 36 horas. Na União Europeia, a média é de 36 horas semanais, chegando até em alguns países a 31 horas, como é o caso da Holanda.
0: E o presidente do Senado, Davi Alcolumbre, se reuniu nesta segunda-feira com o presidente do Supremo Tribunal Federal, Edson Fachin, para discutir um futuro anteprojeto de lei sobre a remuneração da magistratura. No encontro, também foram debatidos os salários dos servidores públicos e a necessidade de aperfeiçoar o sistema remuneratório no serviço público.
1: Segundo a presidência do Senado, a preocupação é com o aumento de vantagens extras, como gratificações e abônus, que podem comprometer a transparência e o cumprimento do teto constitucional. Os chefes dos dois poderes decidiram ampliar o diálogo com o Executivo e outras instituições para construir uma proposta sobre o tema.
0: Filhos de mulheres vítimas de feminicídio podem passar a ter mais tempo de proteção financeira do Estado. O Senado deve começar a analisar um projeto que aumenta de 18 para 21 anos a idade máxima para o recebimento da pensão especial destinada a órfãos desse tipo de

0: anos de idade ou se estudante aos 24 anos. Os valores serão reajustados anualmente pelo índice oficial da inflação. O valor a ser pago continua a ser de um salário mínimo, só que, ao invés de ser dividido pelo conjunto dos órfãos, esse montante será devido a cada um dos filhos com menos de 21 anos. O critério de renda familiar mensal per capita também sofrerá alterações. Passará de um quarto para metade de um salário mínimo. A autora do projeto, a senadora doutora Eudócia, do PSDB de Alagoas, afirmou que, em média, para cada mulher assassinada por razão de gênero, há dois filhos afetados.
1: A realidade desses órfãos é marcada por múltiplas vulnerabilidades. Além do trauma psicológico decorrente da perda violenta da mãe, frequentemente presenciada, muitas dessas crianças enfrentam instabilidade econômica, mudanças abruptas de residência e, em alguns casos, a separação entre irmãos.
0: O projeto ainda passa a garantir atendimento multidisciplinar para os beneficiários, com apoio psicológico e social contínuo. O texto também veda, sob qualquer hipótese, que a guarda desses menores seja concedida ao agressor, devendo eles ficarem sob os cuidados da família da mãe.
2: E a senadora Damaris Alves, do Republicanos do Distrito Federal, celebrou a sanção da lei de sua autoria, que amplia as ações do SUS no enfrentamento à automutilação e à prevenção do suicídio entre crianças e adolescentes. Segundo a parlamentar, a nova lei é uma resposta ao crescente número de casos de sofrimento mental entre jovens brasileiros.
3: Damaris Alves também defendeu o fortalecimento da rede pública de saúde mental, com a ampliação do CAPS e o aumento de profissionais especializados para garantir atendimento adequado às crianças, adolescentes e suas famílias.
4: A Lei 15.403 chegou para garantir que o Estado faça sua parte, porque o Estado foi lento, porque faltou vaga para um psicólogo ou um psiquiatra. A todos os prefeitos, a todos os governadores, cumpram a lei. Abram CAPS, contratem psicólogos, coloquem profissionais de saúde mental nas escolas.
2: Com o avanço das apostas online no Brasil, cresce também a preocupação com o endividamento das famílias e os impactos na saúde mental dos apostadores.
3: Diante desse cenário, o Senado começa a analisar um projeto que restringe a publicidade das bets, especialmente ações de marketing, que podem estimular o jogo compulsivo. Mais detalhes com o repórter Márcio Maturana.
5: Restrição de propaganda de bets em rádio, televisão, uniformes esportivos, eventos culturais, redes sociais, plataformas de streaming e campanhas com influenciadores digitais. Isso é o que prevê um projeto que começou a ser analisado pelo Senado. O texto muda a lei das bets para restringir a publicidade de apostas esportivas e jogos online, com foco na saúde mental, proteção do consumidor e da economia familiar. A proposta tem assinatura de 7 senadores, sendo a primeira Damaris Alves, do Republicanos do Distrito Federal.
4: É um projeto construído a várias mãos. Eu só tenho a honra de ser a primeira signatária, mas foi construído com especialista, com a participação de parlamentares, Câmara e Senado, um corpo técnico extraordinário. E a gente está preocupado realmente com essa questão da saúde mental por causa do vício nos jogos de apostas.
5: A iniciativa é da Frente Parlamentar Mista para a Promoção da Saúde Mental, com senadores e deputados. E por isso, outro projeto muito semelhante foi apresentado também na Câmara. O objetivo é que as duas propostas sejam analisadas em paralelo para facilitar uma eventual aprovação em uma das casas.
3: Com edição de Paula Groba e trabalhos técnicos de João Lira, o Jornal do Senado fica por aqui. Acompanhe agora as notícias da Câmara dos Deputados. Boa noite.
2: Uma boa noite e até amanhã.
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7: Presidente anuncia transição de um ano para a redução da jornada de trabalho.
8: Deputados ampliam acesso a novas tecnologias no Sistema Único de Saúde.
7: Câmara autoriza o uso de Fundo de Desenvolvimento Regional por cooperativa.
8: Ministério da Agricultura deverá dar aval para normas que afetam o setor.
7: Boa noite. Os deputados aprovaram proposta que determina a avaliação prévia do Ministério da Agricultura para a emissão de normas ambientais. O repórter Antônio Vital explica o teor da matéria.
9: O plenário da Câmara aprovou o projeto que torna obrigatória a aprovação do Ministério da Agricultura antes da edição de qualquer norma federal que tenha impacto na produção, criação, cultivo, manejo, transporte, processamento ou comercialização de espécie utilizada em atividade produtiva. Isso significa que qualquer norma editada por órgãos ambientais

0: só terá validade se antes for avaliada pelo Ministério responsável pela Agricultura, Pecuária, Pesca, Aquicultura e Florestas. O projeto foi apresentado pelo deputado Pedro Lupion, do Republicanos do Paraná, coordenador da Frente Parlamentar da Agropecuária, e outros 10 deputados de diversos partidos. Uma das justificativas para a aprovação do projeto foi a possibilidade de inclusão da tilápia na Lista Nacional de Espécies Exóticas Invasoras. A lista é definida pela Comissão Nacional de Biodiversidade, a CONABIO, um órgão do Ministério do Meio Ambiente que conta com a participação de representantes do Ministério da Agricultura. No ano passado, a CONABIO admitiu em nota oficial que a inclusão da tilápia estava sendo analisada, mas que isso não teria impacto na criação da espécie e serviria apenas como referência para medidas de prevenção. O relator, deputado Pezente, do MDB de Santa Catarina, disse que decisões como essa levam insegurança aos produtores.
1: Nós temos uma insegurança jurídica com normas redigidas por burocratas, no ar-condicionado, todo mundo enroladinho numa gravata, que tem tirado o sono de muitas famílias. Um exemplo, por exemplo, é essa tal da lista de espécies exóticas invasoras. Já incluíram nessa lista espécies altamente relevantes para nossa economia. Espécies como a tilápia, espécies também da nossa flora braquiária.
0: A proposta foi criticada pela deputada Érica Cocai, do PT do Distrito Federal. Para ela, priorizar a análise econômica antes da ambiental pode representar risco para a flora e a fauna do país.
2: O que se quer com esse projeto é tirar o poder dos órgãos ambientais, de poder avaliar as políticas acerca da produção agrícola, da produção pecuária, acerca da nossa flora, da nossa fauna. E aqui nós vamos ver que uma espécie animal ou uma espécie vegetal, talvez se chegue à conclusão que ela tem uma capacidade nociva para aquele próprio espaço de flora e de fauna.
0: O projeto que torna obrigatória a aprovação do Ministério da Agricultura antes da edição de qualquer norma que tenha impacto na produção, criação, cultivo ou comercialização de espécie utilizada em atividade produtiva seguiu para análise do Senado. Da Rádio Câmara de Brasília, Antônio Vital.
3: Meio Ambiente. Joaquim Passarinho, do PL do Pará, celebra a aprovação de proposta que altera a classificação de parte da Floresta Nacional do Jamanchi em Novo Progresso. Ele explica que o projeto redefine a área como de uso sustentável, com regras menos rígidas de ocupação e exploração.
4: De acordo com Joaquim Passarinho, a mudança vai contribuir para a regularização de produtores que já vivem e trabalham na região antes da criação da Floresta Nacional. O deputado ressalta que a proposta pode dar segurança às famílias que dependem da produção rural para garantir renda.
3: Já a Marina Silva, da Rede de São Paulo, critica a alteração dos limites da Floresta Nacional do Jamanchim e outros projetos que, em sua visão, favorecem quem descumpre a legislação ambiental. Ela defende o aumento da produção sem a derrubada de novas áreas e com a recuperação de regiões degradadas.
4: Marina Silva ressalta a importância da proteção ambiental para o desenvolvimento da agricultura brasileira. A parlamentar afirma que propostas em discussão na Câmara que enfraquecem a fiscalização prejudicam a imagem do país nos mercados internacionais.
3: Economia. Câmara aprova projeto que autoriza o uso de recursos de fundos de desenvolvimento regional por cooperativas. O repórter Marcelo Lascher conta como vai funcionar.
5: A Câmara dos Deputados aprovou o projeto que permite que cooperativas acessem os recursos de 3 fundos públicos de desenvolvimento regional: o do Nordeste, o do Centro-Oeste e o da Amazônia. Os recursos são voltados para investimentos produtivos, infraestrutura e geração de empregos. A proposta já foi aprovada pelo Senado e altera 2 medidas provisórias e uma lei complementar. Segundo a deputada Marussa Boldrin, do Republicanos de Goiás, relatora do projeto na Comissão de Finanças e Tributação, as cooperativas ajudam a canalizar investimentos diretamente para micro, pequenos e médios produtores. A proposta foi defendida pelo deputado Pedro Lupion, do Republicanos do Paraná, coordenador da Frente Parlamentar da Agropecuária.
6: Que nesse caso, o que nós estamos permitindo e dando a possibilidade do cooperativismo também acessar os fundos constitucionais, que são acessados por todas as atividades econômicas, e o cooperativismo, seja ele qual for, em qual ramo for, não só no cooperativismo agropecuário, mas de saúde, de transporte, de trabalhadores, agricultura familiar, ou até mesmo de crédito, possam acessar também os fundos constitucionais.
5: A proposta foi aprovada de maneira simbólica, sem votos contrários e com apoio do governo, como disse o deputado Bongás, do PT do Rio Grande do Sul.
7: O governo também aprova porque ele estende esses repasses também para as cooperativas, que é muito importante que eles possam também alcançar e que isso esteja explícito na lei.
5: O projeto que permite que cooperativas

0: iniciativas acessem os recursos dos fundos públicos de desenvolvimento do Nordeste, do Centro-Oeste e da Amazônia, seguiu para a sanção presidencial e já pode virar lei. Da Rádio Câmara de Brasília, com informações de Antônio Vital, Marcelo Larcher.
1: Desenvolvimento Regional.
2: Defensor Stélio Denner, do União, celebra a decisão da Agência Reguladora de Energia Elétrica que reduziu o reajuste da conta de luz em Roraima. O parlamentar explica que o aumento previsto de 24% caiu para 4% após mobilização da bancada federal do estado junto à ANEEL.
3: Segundo o defensor Stélio Denner, o recuo é uma conquista de toda a bancada federal de Roraima, que realizou diversas audiências nos últimos meses. Apesar disso, ele afirma que o estado ainda sofre com tarifas elevadas em comparação com outras regiões do país.
2: Lídice da Mata, do PSB, contesta críticas ao governo da Bahia ao comparar obras e indicadores do estado com a situação da cidade de Salvador. A deputada afirma que a capital baiana apresenta resultados preocupantes em qualidade de vida, educação e competitividade.
3: Lídice da Mata cita investimentos do governo da Bahia em Salvador, como a ampliação do metrô, a implantação do VLT, a construção de hospitais e escolas de tempo integral. Ela avalia que essas ações mostram avanços do executivo estadual diante dos problemas que persistem na gestão da capital.
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1: Saúde.
2: A Câmara aprovou um projeto que amplia o acesso a novas tecnologias no SUS. A repórter Júlia Lopes tem mais detalhes.
10: A Comissão de Constituição e Justiça da Câmara dos Deputados aprovou um projeto que cria novos modelos de acordos para aquisição de tecnologias em saúde pelo Sistema Único de Saúde, o SUS. A proposta inclui novos medicamentos, produtos, procedimentos e terapias inovadoras. Os chamados acordos de acesso gerenciado serão firmados por meio de contratos específicos com definição de critérios, metas e prazos para o acompanhamento de resultados. Pelo texto, a incorporação dessas tecnologias será feita com base em monitoramento contínuo pelo governo, permitindo o compartilhamento de riscos clínicos e financeiros entre o poder público e as empresas. A avaliação vai considerar critérios como eficácia do tratamento, resultados clínicos reais nos pacientes, segurança da tecnologia, impacto público e também acompanhamento contínuo dos resultados obtidos. O relator da proposta, deputado Diego Garcia, do União do Paraná, afirmou que a medida pode acelerar o acesso da população a tratamentos de alto custo no SUS.
11: Esse talvez seja o ponto mais importante do projeto. Hoje, muitas famílias enfrentam uma longa espera para conseguir acesso a medicamentos e terapias de alto custo no SUS. Com os acordos de compartilhamento de risco, o governo pode incorporar novas tecnologias de forma mais rápida e responsável, acompanhando os resultados reais do tratamento e dividindo riscos financeiros e clínicos.
10: Na prática, a proposta busca ampliar o acesso a tratamentos inovadores, medicamentos de alto custo e tecnologias mais recentes, além de fortalecer a participação de famílias, especialistas e da sociedade civil no processo de avaliação, especialmente em casos de doenças raras. Agora, o projeto que cria novos modelos de acordos para aquisição de tecnologias em saúde pelo SUS deve seguir para o Senado. Da Rádio Câmara de Brasília, Júlia Lopes.
1: Ciência e tecnologia.
3: Coronel Assis, do PL de Mato Grosso, critica o decreto sobre a fiscalização do ambiente digital, argumentando que medidas sobre a regulação das redes devem ser debatidas pelo Congresso. Segundo ele, há risco à liberdade de expressão e à ampliação do controle sobre conteúdos.
2: Coronel Assis também defende a redução da maioridade penal e afirma que a medida é necessária para enfrentar a impunidade. O deputado sustenta que a proposta representa uma prioridade no debate sobre segurança pública.
3: Comissão aprova incentivos para ampliar a participação das mulheres na iniciação científica.
2: A repórter Mônica Tati explica detalhes do projeto que está em discussão na casa.
12: Projeto aprovado pela Comissão de Educação incentiva a participação feminina nas áreas de ciência, tecnologia, engenharia, matemática, química, física e tecnologia da informação. A proposta prevê a implementação em duas áreas: na educação básica, com programas específicos para gerar o interesse das meninas nas ciências, e na educação superior, com mecanismos que ajudem as mulheres que foram mães ou são cuidadoras a concluir seus estudos na educação superior. Também está prevista a criação de um regime especial de avaliação da produção acadêmica das docentes mães ou que cuidam de parentes diretos com deficiência ou doença grave. A relatora na comissão, a deputada Franciane Baier, do Republicanos do Rio Grande do Sul, acredita que os estímulos podem reduzir as barreiras que fazem com que muitas mulheres desistam de atuar em uma área que ainda é vista como tipicamente masculina.
13: E nós sabemos que a mulher acaba sendo muitas vezes a responsável pelo cuidado com a casa e com a família, e muitas vezes esses prazos legais de conclusão do curso ou até análise do currículo e dos trabalhos apresentados para ingressar em alguma carreira que é científica é prejudicada nesse ponto.
12: A proposta que traz incentivos para ampliar a atuação das mulheres na área científica ainda será votada pela Comissão de Constituição e Justiça e pelo Plenário da Câmara antes de virar lei. Da Rádio Câmara de Brasília, Mônica Tati.
1: Justiça.
3: Inácio Arruda, do PCdoB do Ceará, acusa setores da oposição de hipocrisia diante das investigações sobre as irregularidades envolvendo o Banco Master. O parlamentar cobra uma apuração rigorosa e a punição de todos os responsáveis por eventuais desvios de recursos.
2: Na visão de Inácio Arruda, grupos extremistas e conservadores utilizam discursos moralistas para tentar encobrir crimes históricos no sistema financeiro. Na visão dele, o esclarecimento dos fatos fortalece o campo democrático no Brasil.
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1: Presidência.
3: Diminuição da jornada semanal para 40 horas passará por transição de um ano, segundo anunciou o presidente da Câmara em entrevista acompanhada pelo repórter Luiz Gustavo Xavier.
14: O presidente da Câmara, Hugo Mota, anunciou nesta segunda-feira em entrevista coletiva que o relatório final da proposta de emenda à Constituição, que elimina a escala de trabalho 6x1, terá um ano de transição para reduzir a jornada de 44 horas para 40 horas semanais.
15: 60 dias após a promulgação da PEC. E após 12 meses, mais 2 horas. Então a transição se dará dentro de um ano, não mais do que isso. Dá um tempo para que os setores possam se organizar.
14: Mota declarou que a redução da jornada de trabalho é um dos 3 pontos que considera inegociáveis na PEC. Os outros 2 seriam o fim da escala 6x1 e a proibição da redução salarial.
15: Nós partimos do princípio que esses 3 pontos são inegociáveis para a Câmara dos Deputados, são também pontos inegociáveis para o governo, e nós temos ampla convergência nessas três situações que trazem para o trabalhador brasileiro, para a trabalhadora brasileira, uma nova realidade depois da aprovação dessa proposta.
14: Segundo o presidente da Câmara, o texto está sendo ajustado para regras de servidores públicos, prestadores de serviços para entes públicos e microempreendedores individuais, os MEIs. Hugo Mota também conversou hoje com o presidente da República, Luiz Inácio Lula da Silva, sobre o reajuste de valor para microempreendedores individuais, os MEIs, e destacou que Lula está sensível à proposta. Da Rádio Câmara de Brasília, Luiz Gustavo Xavier.
1: Trabalho.
2: Ao apoiar a proposta que reduz a jornada de trabalho, Paulo Lemos, do PT, reitera que a bancada do Amapá não apoiou emendas que desidratam o projeto original. O deputado alerta que a população acompanha de perto a posição dos parlamentares sobre o fim da escala 6x1.
3: Na opinião de Paulo Lemos, a redução da jornada semanal é uma demanda da classe trabalhadora que enfrenta rotinas cansativas e transporte público. Segundo ele, pesquisas apontam ampla aprovação popular à medida.
2: Tadeu Venere, do PT do Paraná, convoca os eleitores a pressionar os deputados pela aprovação do fim da escala 6x1. Ele alerta que a comissão especial que analisa a proposta precisa acelerar a votação da matéria original para que o plenário delibere sobre o tema.
3: Tadeu Venere critica a emenda ao texto que prevê compensação a empresas e pode ampliar a jornada para até 52 horas semanais. Ele argumenta que a pressão sobre o Congresso pode garantir mais tempo de descanso e melhor qualidade de vida para os trabalhadores brasileiros.
2: Luiz Carlos Raule, do Podemos do Paraná, questiona os efeitos da redução da jornada de trabalho sobre as micro e pequenas empresas. Ele alerta que mudanças nas regras trabalhistas precisam considerar os impactos sobre os empregadores e a geração de empregos.
3: Luiz Carlos Raule critica o desempenho econômico e social do Brasil nas últimas décadas e afirma que o país enfrenta dificuldades em indicadores como renda, emprego e segurança pública. O parlamentar também faz críticas à condução das políticas econômicas nacionais.
2: Heloísa Helena, da Rede do Rio de Janeiro, faz um apelo para que o Congresso derrube o veto ao projeto que permite o aproveitamento de trabalhadores concursados no setor elétrico após privatizações. Ela sustenta que esses profissionais possuem conhecimento estratégico para o funcionamento do sistema.
3: De acordo com Heloísa Helena, as privatizações no setor já causaram impactos negativos na Companhia Hidrelétrica do São Francisco. Ela pede que o governo libere a base aliada para garantir o direito dos trabalhadores de forma soberana.
2: Termina agora o jornal Câmara dos Deputados, com trabalhos técnicos de Everson Urani e a apresentação de Márcio Aquiles Sardi e Val Monteiro. Boa noite.
3: Você ouve as notícias do Tribunal de Contas da União. Boa noite.
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1: 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Você ouviu a voz do Brasil. Boa noite.

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4: 10 e 5.

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1: Olá, olá, meus queridos. Sejam bem-vindos e bem-vindas. O nosso Charlie está no ar. E a partir de agora você tem uma companhia bem especial na sua vida com uma trilha sonora perfeita para o seu dia. Hoje é dia 25 de maio, dia do trabalhador rural, um dia para lá de especial, né? Segunda-feira, mais uma semana, um recomeço que a gente aproveita com unhas e dentes para dar o nosso melhor. Eu desejo para você uma semana abençoada, uma semana produtiva, uma semana cheia de recomeços para você e para as pessoas que você ama. Bora de sucesso então? Lauana Prado, escrito nas estrelas.

acordada com assunto que dói. Estamos começando mais uma semana, mais um charme no ar pra te fazer companhia. E agora, uma dica especial pras meninas que nos acompanham.

0: dia.
1: Amiga, você sabe o que é sapato nude de verdade? Bom, é aquele tom que se funde à sua pele, criando o efeito visual de pernas alongadas e sofisticação máxima. E para achar o seu, esqueça o padrão, hein? Teste várias nuances até encontrar a que fica quase imperceptível nos seus pés. O nude perfeito é único para cada pessoa e nunca sai de moda. Acerte no tom e brilhe com elegância.
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1: E agora tem Tiaguinho pra você, vão querer de novo?

0: Que mala! Encerrando mais uma bela sequência e o nosso charme volta já já.
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0: 10:35.

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1: Meus amigos, prepare o coração que o nosso flashback de hoje, com certeza, vai trazer muita emoção. Elton John e Guns N' Roses pra você, no flashback do nosso Charme, em plena segunda-feira, dois classicões pra você.
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1: Então vamos começar o flashback e recordar bons e velhos tempos com Elton John.
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0: Guns, aqui no nosso momento flashback, que alegria, né? Poder compartilhar com você uma sequência do passado tão linda, tão maravilhosa, esquecida com o tempo, deixada às vezes lá no cantinho, e a gente traz pra você recordar aqui no momento flashback. E agora vem chegando Nayara Azevedo pra dar sequência à nossa mega programação. Bora curtir o Sorriso Espontâneo?
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0: melhores aqui na sua rádio com o nosso Charme no ar. Já já mais um encontro de feras pra você.
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2: 10:48.

0: leve de beijo. É isso aí, Rodolfo, aqui na sua rádio. Tem muito mais já já.
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1: 11:03.

0: estão de volta com tudo. Mas esqueça aquela pinça exagerada dos anos 90, viu? A tendência agora é o visual skinny esculpido, focado em trazer equilíbrio e destacar o olhar de forma moderna. Ao invés de remover os fios, o segredo é usar técnicas de mapeamento para garantir naturalidade e proporção ao rosto. Então renove o seu visual com leveza e sofisticação. Aposte nessa estética se ela combina com seus traços.
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0: E agora tem Bruno e Marrone, ai que vontade!
2: Três da madruga,

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0: 11:16.

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0: 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Fique coladinha aqui, Charlie.
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2: 11:29.

0: pedido de socorro. É Gustavo Mioto aqui na sua rádio. E tem dicas chegando, meus amigos.
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0: Então, se você quer ganhar tempo na hora de passar roupa, o segredo começa no varal. Pendure as suas camisas direto em cabides, ajustando bem os ombros para não deformar o tecido. Não precisa abotoar tudo, viu? Feche apenas o primeiro botão para a peça não escorregar e evitar vincos desnecessários. É praticidade pura e menos esforço com o ferro depois. Facilite a sua rotina.

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4: 11:58.

0: 1h30.
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3: 4 horas.

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0: Vamos juntos, vou levar de toda a região do Médio Piracicaba. Prepara o coração até as 8 da manhã.

0: minutos, prepara o coração até as 8 da manhã. Uma do Médio Piracicaba, já na estrada, já na luta.
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0: verdadeira. Vamos! Chegando o sucesso, 5 horas 11 minutos.
2: Principalmente para todas as loiras aqui presentes.
3: Para as loiras?
2: E para as morenas também! Assim, assim! Cadê a batera?
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0: Chiva.
1: Obrigado. Valeu.
2: 5:14, 5:14, César e Paulinho, pancada de moda, bom dia meu amigo Tico Tico, já na estrada, 5:15, manda um alô pra nós, Alex Ribeiro, tamo curtindo, Rafael Rodrigues, alô Rafael, puxa o modão pra ele, velho, é daquela que faz o caboclo rolar as lágrimas de emoção.
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Bom dia! 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Depósito Catuni, Supermercado Amora, Ótica Novo Mundo, Supermercado Somar, Lojão Santa Maria, Ipem Super, Casa do Cowboy, Pousada do Cowboy. 5h20, chegando sucesso pra turma, ligado, preparando as emoções. Bom dia, meu amigo Oswaldo, lá da Rede Grau. Bom dia, turma de plantão na Zero Hora. Trabalhando a madrugada. Como é que tá o frio aí? O que é bom pra frio, Beto? Água gelada. Que água gelada é bom pra frio? Aí toma um banho, faz nome do pai, pá.

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1: 5h23, 5h23. Bom dia, tudo bem de Piracicaba. Que bom encontrar com a turma na madrugada. Bom dia, quem fala comigo?
2: Alex Ribeiro, bom dia a todos os ouvintes da Rádio Alternativa. Alex Ribeiro, trocar uma música de Leandro Leonardo pra gente?

0: deu medo, mando para todos aqui de Barão de Cocais. Eu sou Patrícia de Barão de Cocais e ofereço para todo mundo que tá na luta do dia a dia. Um abraço, Alex.
1: Obrigado. Deus,
0: bom dia a todos.
1: Bom dia, um abraço pra turma de Barão de Cocais, pessoal muito educado, né? Tive lá recentemente, bom demais, né? Um abraço pra essa turma que teve conosco lá no passeio a cavalo, sempre Barão de Cocais, às vezes que a gente teve uma honra de estar lá, povo muito educado, show de bola. Alô, Patrícia, obrigado aí pela audiência. Guardando cedo, como é que tá o frio, hein? Vai passar 38516244, você fala comigo, pede a sua música e nós vamos te atender. Chegando, Leandro e Leonardo, uma saudade, 5h24.
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1: Bom dia, Alex Ribi. É José Armado da Fazenda GD. Como é que vai, seu barranteiro? Tá tudo bem? Acordou bem? Então tá bom, hein? Alex Ribi.

0: 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Você, berranteiro, e todo mundo. Fica com Deus.
1: Alô, patrão. Bom dia pra você, pra essa turma boa. Pessoal da Fazenda GT já ligado conosco. 5:30. Já ajeitando. Água doce no pó. Fazer o café, o galo canta, o povo levanta. Bom dia. 5:30. E um abraço pro amigo Ricardo, a turma que já tá na estrada também. 5:30. Uma excelente manhã. Deanteiro ontem perguntou eu se Ricardo tem muito menino novo. Eu falei assim, por quê? Não sei não, ué. Ué, cara, liga pra nós 3 horas da manhã, tá trabalhando. E 10 horas da noite tá trabalhando ainda. Vai cuidar da sua vida, hein, minha velha? 5:30, chora a emoção, oh, moda bonita. Nossa, mano. Se falar com você a carreta, o caminhão passa a marcha sozinho, hora dessa, hein? Segura! Ah, o homem ser uma paixão, isso é uma conta pra pagar, não tem emoção, não.

0: modão, esse Mirosmar mais diferenciado mesmo, hein? Puxa pra nós.
1: Bom dia, meu povo. Bom dia, Alex Beiro, Marte, pelo Espocar Positiva. Saindo desse Espírito Santo aqui agora, moço. Destino a Mollerhold. Uma ótima terça-feira pra todos aí. Que Deus abençoe cada um. Vamos que vamos, mas logo estamos te agando aí, se Deus quiser, hein? Manda pra nós aí um. Leandro Leonardo, positiva. Forte abraço. Todo mundo aí, proteção divina. Tamo junto, misturado. Bora pra cima, que vai baixo contra a mão. Valeu mesmo. Tchau, obrigado. Tô com o meu
0: amigo. O que é, meu? Paga com ele pra trazer um lambarinho.

0: 5 e 37, tá aí o Poporri, Rafael Marques pra turma. Preparando, bom dia.
1: Aô, Alegre, bom dia, Forte Braço. Bom dia. Moleque, ainda aqui ligadinho no senhor, subindo as barranqueiras, sentindo buraco aos ondes, tá bom? Manda um alô pra galera da Sempre Volta, ligadinho no senhor aí. Pra Bolinha, pra Diego, pros meninos do Chácara Velha, mãe da... Valéu Preto, que tá ligadinho aí. O menino da Pérola Prata, cê tá doido, tá por aí afora aí. Do Bala de Prata que ele fala, né? E quando der, toca aquela do Natanzinho. Me apaixonei nessa morena, cê tá doido. Então, aquele ligadinho no senhor, viu? Tomara que o Pai do Céu abençoe e toma conta. Ei, fala com o Berranteiro que 2 horas da manhã nós já tava ligadinho, viu? Quando eu tava pensando em acordar, a galera já tava no pasto tirando leite aí. Então tá.
0: 5h38, o que que é, ô Berranteiro? Ah, mas o serviço seu também é só parcial, ué. É, serviço dos outros é fácil, né? Não, o serviço dele é com você só parcial, ué. Fica doido pra pegar a estrada mesmo, pô. Você fica provocando os outros serviços leve, não? Eles vão acabar atingindo a nossa profissão aqui também.

0: Minutos para 6 da manhã, para você que tá acordando agora, hoje é dia nacional do museu, né? Chegamos a 146 dias do ano, são 219 dias. Bom dia! Obrigado a todo o Médio Piracicaba pela audiência. Bom dia,
1: querido. Ô, Alec Ribeiro, bom dia, Alec Ribeiro. Tá bom ou não?
0: Bom dia.
1: Fala comigo, é uma gozo. Acapaz uma muda nós aí. Qualquer um leva galhões aí, de preferência aquela. Cama de cimento não quebra. Passa pra nós aí, minha filha. E fala com o Berranteiro que eu tô fazendo mexidão aqui pra nós tirar um furinho pra fora ali, rapaz. Então vamos ter certeza que você não quer vir cá me ajudar aqui, rapaz. Ah, bom dia a todos aí. Vai, cachorro.
0: Alô, campeão. Bom demais. E agradecendo aí a todos ligados conosco. O Margoso é um rapaz que eu conheci ontem ali no trevo do... Era às 11h30 da noite. Lá no trio do Cruzeiro Celeste. Parou comigo lá. Gente boa, cara educado, trabalhador. Alô, Margot. Você também vim de serviço uma hora dessa, rapaz? Fala com você, tá? O homem é criado da geração que o homem não era frouxo nem lé, não, mas bagulhado mesmo. Ó, tá na alta mesmo, mas. Prepara a moda dele aí, 5h42. Pergunta ele se já tem um. Hã? Torresmo frito lá e um tropeiro. Um copo de café de garapa. Fala com nós aí que nós dá jeito. Arruma um jeito, nós vamos aí. 5h42.

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1: Ribeiro, aqui quem fala é o Teodoro da dupla Teodoro e Sampaio. Esse programa é sensacional. Um abraço do Teodoro, abração do Sampaio. Aqui só tem sucesso, só tem alegria. Alô, Alex, é com você, meu.
2: 5 horas e 45 minutos, 5 e 45. Que verão, meu André. Tá fazendo é frio, né, amor? Só pra aquecer as pessoas. Aquecer os outros. 5 horas e 46 minutos, 5 e 46. O povo na jornada na madrugada, bom dia.
3: Alô, meu amigo Alex Beira, que é Juliano de São Gonçalo. Fala com o berranteiro que ataca por causa até chiando, hein? Fala com o berranteiro pra ele abrir pra fora que ataca até chiando. É pra ele ficar só no ar-condicionado quente aí não, hein? Fala com ele que a serração tá baixa, hein? Manda um alô pra galera aqui de Pacas. Tico-tico, grande tico-tico já tá voando, ele tá achando que tem asa. 5 horas da manhã, a teca já tá chiando com ele. Manda um alô aí pro Grêmio, pro Tucano, pra Cidinha aqui dos Cachorros, todo mundo tá te ouvindo aí, beleza, meu amigo? Passa uma de nada, Morena, aí pra nós, submissa a você. Sai, cachorro, tchau, obrigado, patrão. Fala com o Berranteiro pra ficar velhaco, hein?
2: Alô, meu amigo, bom dia! 5h46. Simbora, chegando Léo Magalhães, alô Margot, 5h47, chegamos, amizade virou paixão, um abraço para toda a turma que já tá à disposição da estrada, na luta, no trabalho.
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0: 5:50, 10 minutos para 6 da manhã. 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E falando para você, meu amigo, tá no trânsito agora, tá na madrugada. Vamos parar lá na Rede Grau, vamos abastecer. Vai entrar em contato com o Milton Carlos, 996-81-933. Meu amigo, você não fez uma proteção ainda vincular, ainda não? Tá esperando o quê, senhor? Você viaja tranquilo, sereno. 5:51, bom dia. Vamos que vamos. Meu amigo Lucas lá de Caxambu perguntou: tem como fazer essa proteção pra mim? Mas você fazendo pro carro, você vai fazer pra você? Eu falei, não, eu do carro já fiz com o Milton Carlos já. Eu tô querendo fazer uma pra mim também. Se a abelha correu, se eu bater a testa em algum lugar, eu tô protegido. Eu falei, não. 5:51, você escapou dela de carro. Embora, as abelhas dele não morde, não pica não, rapaz. Ele marra o pé da surda pra tirar anel. 5:50, o que você tá rindo, velho? A abelha tem pé, não. Você não conhece nenhuma abelha, velho. Você foi criado na laje. 5:51. E foi me perguntar aqui todo dia achando que água vem na garrafa. Eu falei, não é possível, vem não, meu filho. A água vem da mina. Achei que a aguinha vinha na garrafinha. Bom dia!
1: Meu amigo Alex Ribeiro, bom dia! Terça-feira, meu filho, bora pra cima, meu anterô! E avisar a turma aí, agora, graças a Deus, o Bude Cristiano de Alvinópolis foi encontrado, tá? Agradecer a turma que ajudou. Manda um abraço pra ele aí, ó, Cristiano da Fazenda JP Alvinópolis.
0: Alô, Cristiano, que bom. Abraçar e agradecer a turma aí da região de Bom Jesus Amparo. Berranteiro achou que eu tinha tomado uma pinga com um limão daqui bem maduro e tinha pedido o burro montado dele. Falei, não, sou burro, escapuliu lá com a tropa. Mas o cara falou, vou perder um burro montado dele, vou falar com vocês, tá? De avião, o cara desce sem corda.

0: aqui é Liberdade, hein? Liberdade, JM São Gonçalo, tudo abandonado, graças a Deus. Bota pra correr, galera. Chama! Ele não atacou, mas ó. Chama, derradeiro. Vai, Juliano.
1: Alô, patrão, 5 horas e 56 minutos. Turma que tá aí, turma é diferenciada, hein? Preparando pra essa jornada na madrugada. Você também que tá ligado conosco, hein? 3851-6244. Daqui a pouquinho tem o momento do Guardião. Eu volto às 6h30, né? Acorda mais uma, vamos curtir mais uma moda aí. Puxa pra nós aí. Pedir o povo desculpa, tem muita gente pra atender aí, tá, gente? Aguenta a mão com nós aí. Obrigado todo o Médio Piracicaba pela audiência. O povo é diferenciado. O povo

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2: Muito bem, gente, eu tenho aqui uma mensagem e quem mandou esta mensagem foi a Teodora Alves Sobrinho, da cidade de Santo Amaro, na Bahia. Ela mandou a mensagem contando o seu problema e eu quero ouvir. Vamos ouvir?
3: Eu queria saber o que tem na vida da minha filha, que ela não tem sorte pra nada, não tem assim, como se não tivesse coragem pra nada. O nome dela é Doralice, mora em Santo Amaro.
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2: Minha amiga, mamãe, que manda mensagem aqui para essa amiga cartomante Delamare, ou Teodora Alves Sobrinho, aí da cidade de Santo Amaro, na Bahia. Olha, eu ouvi com atenção a mensagem de voz. E enquanto eu ouvi a sua mensagem de voz, eu senti uma coisa muito negativa. Você diz aí na sua mensagem, pela sua filha, você pede por ela. Você diz que sua filha não tem sorte pra nada. E você me pergunta, cartomante Delamare, mas o que está acontecendo com ela? Não tem sorte com nada. Sente que ela não tem coragem pra nada. Joguei meus búzios, coloquei minhas cartas sagradas dos orixás. Olha, minha amiga, eu vou te dizer uma coisa. Vejo forças negativas ao lado dela. Isso é um problema espiritual. Ela está muito carregada. Sabe, quando a pessoa está muito carregada, ela se sente cansada. Sente um peso nas costas. É muita carga negativa. Isso são coisas que pessoas mandam pra cima dela. Pessoas que não gostam dela e que se dizem ser amigos. Pessoas que querem prejudicar. Pessoas maldosas. Tem uma pessoa que prejudica muito a sua filha, viu? Faz muita coisa ruim pra ela. Por isso é que ela está assim. Não tem sorte com nada. Mas olha, isso pode mudar, isso pode mudar. Eu vou ajudar você. Eu vou ajudar você, viu, mamãe?
5: Viu? Se você precisar, é só pensar na vovó, que ela vem te ajudar.
2: A primeira coisa que a gente tem que fazer é tirar esse mal que está encostado na vida da sua filha. Nós vamos tirar esse mal, porque é só tirando esse mal que as coisas vão mudar pra ela. Ela vai se sentir mais leve, vai se sentir mais feliz. Você vai ver que quando a gente tirar essa maldade, as coisas vão mudar. E ela vai ter sorte na vida. As coisas vão passar a dar certo pra ela. E aí, ela vai ficar mais confiante, viu? Mas tem que tirar o mal. Se não tirar o mal, vai continuar desse jeito que tá aí, dando tudo errado. Não tendo sorte com nada. Ô, minha amiga Teodora Alves Sobrinho, aí de Santo Amaro, Bahia, presta atenção. Venha me procurar, venha falar

0: comigo? Venha falar comigo.
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0: Se sua filha puder vir, é melhor ainda, porque ela precisa receber as libertações. Caso ela não possa vir, traga uma peça de roupa para representar ela. E eu vou desmanchar a feitiçaria que foi feita contra ela. E o que é preciso ser feito para tirar essa maldade? Pode ter certeza que eu sei e vou fazer. A sua filha vai melhorar. Você vai sair dessa aflição e vai ser uma vitoriosa. E olha, gente, eu, cartomante Della Mare, estarei realizando uma corrente de fé e proteção. Traga peças de roupas, fotos, documentos para você estender na direção dos orixás. É a maior bênção de todas. 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Pra ter a bênção na tua casa. Pra tirar toda coisa ruim da sua casa, toda inveja, viu? 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
0: Minha gente, olha, dando continuidade aqui ao nosso programa Guardião das Sete Chaves, essa que vos fala é a mãe cartomante Della Mare. Você aí que está nos ouvindo, acompanhando a programação do nosso Ileaxé Palácio dos Orixás. Eu quero lhe dar um recado. Quero lhe dizer que há uma solução, há uma saída. Mas para que você venha buscar essa saída, para que você venha buscar essa solução, é necessário que você tenha uma mudança de vida. Mas como que você vai ter essa mudança de vida? Simples, saindo daí de onde você está, procurando uma ajuda espiritual. Mas como isso vai acontecer? Você tá me ouvindo, certo? O programa é o Guardião das Sete Chaves. 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Essa é a mudança de vida. 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Porque através de uma consulta comigo, você vai ter a mudança de vida. A sua vida vai mudar. Você vai ter uma virada de mesa. Agora, para que isso venha a acontecer, você tem que sair da onde você está. Tem que tomar uma atitude e vir aqui, ó, falar comigo, com a mãe cartomante Della Mare, lá do Ileaxé Palácio dos Orixás. Porque vocês ouviram aí as cartinhas, os depoimentos, durante a programação, durante essa programação, você ouviu depoimentos, as cartas. E quem sabe você está aí sofrendo do outro lado? Você que está aí no desespero, no sofrimento, pode fazer parte de um depoimento desses. Pode vir aqui gravar um depoimento desse. É com você mesmo que eu tô falando, é? Não baixe o volume, não, de jeito nenhum. É com você mesmo que eu tô falando. Não mude de estação, epa, para aí. É com você mesmo que eu tô falando. Você que está com essas dores na perna, essas dores de cabeça constante, esse medo, essa angústia, esse desespero. Você que escuta barulhos estranhos dentro de casa, você que tem medo de ficar em lugares fechados, trata uma doença psicológica, mas também a doença espiritual. Aquela que é mandada, que é colocada, aquele olho grande, aquela praga jogada, lançada, proferida. Trabalho feito no cemitério, na magia negra. Tudo isso existe, mas tem muitas pessoas também que tudo acontece de errado na vida e tudo de errado, bota a culpa no diabo ou em Deus. Acontece, morreu fulano de tal. Ah, porque Deus deixou. Ah, morreu fulano de tal, porque o diabo levou. Gente, o diabo e Deus estão no canto deles, quietos lá, fazendo o que tem que ser feito. Aí, acontece uma coisa ruim, uma desgraça, um assalto, uma coisa, é Deus que deixou? Ai, é o diabo que fez? Mas de repente, gente, não é isso. É da sua cabeça mesmo, um trabalho feito, é você mesmo que deu bobeira lá e foi assaltado, ué. Nem tudo é o diabo, meu filho, nem tudo é Deus. E hoje em dia, nós vivemos em épocas, em tempos diferentes. Que antigamente, as pessoas iam, procuravam ajuda e resolviam. Antigamente, o diabo de antigamente era mais conivente com as coisas. Ah, não. O diabo é o mesmo, viu? Os orixás são os mesmos, os que ajudam também, os antigos. E o de todo o tempo de agora, Oxalá, Obatalá. É o mesmo, não mudou. O que mudou foi a cabeça, o pensamento do povo. Mas eu quero falar uma coisa. Há uma solução, há uma mudança de vida. Mas que você venha, para que você venha. Ouça bem. A conseguir essa mudança de vida, você tem que tomar uma atitude. 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Você que tá aí sentindo dor de cabeça constante, dores na perna, eu posso ver, ó, daqui, através das cartas, que tem um senhor que tá sentindo dores, dores no fundo dos olhos, por trás dos olhos, sentindo dor, muita dor. Ele vem sentindo essa dor há mais de 5 meses. Esse senhor, ele tá me ouvindo agora, olha, senhor. Tem um trabalho feito aí, viu, senhor? Venha falar comigo, venha falar com a mãe cartomante dela, Mari. Vem falar comigo antes que o senhor fique cego. Porque tem um trabalho feito em cima desse senhor. Me mostrou a cartinha da ouvinte. Ouvindo o programa agora, tá com muitas dores nos olhos, já procurou a medicina e não teve êxito. Mas é um trabalho feito, tem um trabalho feito em cima desse senhor que está nos ouvindo agora. E essa veio quentinha agora, viu? Senhor, venha falar comigo, venha falar com a mãe cartomante dela, Mari. E não dê tempo ao tempo, porque eu posso, eu quero, eu vou lhe ajudar. Palavras da cartomante dela, Mari.
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4: Rema canoa,
5: Maria,
4: rema canoa,
5: devagar.
0: Olha, minha gente, na carta que eu atendo agora, o título diz o seguinte: o diabo queria acabar com essa família. O distanciamento de Deus fez com que a técnica de enfermagem, a Adriana Kalina da Rocha Gomes, que mora em Estância, no Sergipe, de 36 anos, passasse por diversas dificuldades. O diabo entrou na minha vida, fazendo-me enfraquecer na fé e colocou enfermidades em mim. Por isso, quase morri durante uma cirurgia na vesícula, relata a nossa amiga. Adriana também teve síndrome do pânico e quase se separou do tecnólogo em petróleo e gás, Ronivaldo Valentim Gomes, de 34 anos. Após 5 anos de união, não tinha paz. Quando está longe, sente saudade dela, mas quando estava perto, apenas brigavam demais. Ela não se entendia nem com a filha Amanda, de 5 anos, a ponto de a menina falar que não gostava dela, conta o esposo. Com o pânico veio a depressão. Passava os dias chorando e tinha vontade de morrer, recorda-se a Adriana, que depois de convites da mãe, visitou Ilê Axé Palácio dos Orixás do Guardião Oxóssi. Mas como cética que era, não acreditou em uma única palavra do Guardião Oxóssi. As crises, porém, tornaram-se constantes e Adriana travou uma batalha espiritual. Então, em uma noite, a técnica de enfermagem acordou com falta de ar. Senti como se algo me sufocasse, lembra-se. Depois do mal-estar, o marido a levou à igreja de novo. Um espírito imundo manifestou-se em mim, dizendo que entrara na minha vida para destruir minha família e me matar. No Ilê Axé Palácio dos Orixás, ela voltou, foi vencida pela dor e, mesmo sem acreditar, resolveu fazer os trabalhos. Hoje, gente, a Adriana se reconciliou com Oxalá, ficou livre e teve o casamento restaurado. É preciso só vigiar e orar sempre, porque se o diabo encontrar espaço, ele entrará em nossas vidas para acabar com tudo. É o que declara a Adriana e eu concordo com ela. Hoje, ela diz, nossa casa é um pedacinho do céu, a paz está lá. Assina Adriana Kalina da

0: Rocha Gomes, de Estância no Sergipe. E minha gente, no nosso Ilê Axé Palácio dos Orixás sempre é assim. Chegam os céticos olhando para todos os lados, desconfiados, e o guardião Oxóssi estava me dizendo que apenas 15% fazem os trabalhos, pois muitos já estão cansados de serem enganados. E o pior, enganados por pessoas que não conhecem nada da religião. A maioria já foram em tantos lugares, e quando o guardião Oxóssi pergunta quanto gastou, sabe o que a maioria diz? Gastei 200 ou 300 reais. Gente, isso mal dá para comprar uma vela que preste. Quer a solução do seu trabalho? Eu digo e afirmo: procure o guardião Oxóssi. Sabe o que vai acontecer? Você logo mandará sua carta de agradecimento, porque aqui é assim: as pessoas encontram os resultados e agradecem.
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3: É sobre espiritualidade que queremos conversar agora com você. Existem pessoas mais sensitivas uma do que as outras. Existem pessoas que já frequentaram centro de umbandas. Existem pessoas que são da religião, mas por um motivo ou outro abandonaram a religião. Saíram ou porque o pai de santo faleceu, ou porque de repente, porque a pessoa ficou desgostosa para a religião, e de repente pessoas preferiram outras denominações. Mas muita gente deve ter observado que depois que você parou de frequentar, depois que você parou de dar as suas obrigações, depois que você abandonou, deu as costas para os orixás também deram as costas para você, e sua vida nunca mais foi a mesma. Muita coisa ruim tem acontecido, você tem sofrido, você tem passado por momentos difíceis. A sua vida tem sido uma vida atribulada, difícil, cheia de problemas e perturbações. Você tem tido pesadelos. Você é uma pessoa que dorme com muita dificuldade, apenas tomando calmantes e medicamentos. A sua vida é agitada. Você tem medo de sair na rua. Tem síndrome do pânico. Você não consegue dirigir um automóvel porque a buzina atrás deixa você nervoso, nervosa. Os carros do lado, o trânsito, deixam você apavorada, apavorado, sem saber o que fazer. Você é uma pessoa que de repente tem discutido muito, tem brigado muito. Você tem tido pesadelos e sonhos terríveis. Na sua vida, você está passando por um momento difícil, de tristeza, de depressão. Muitas vezes, não tem vontade sequer de tomar um banho, pentear o cabelo ou simplesmente escovar os dentes. Não tem vontade de sair da cama, quer ficar em casa o dia inteiro. Nos finais de semana, não aproveita o sol, fica trancado, trancada, como se isso fosse uma prisão, como se fosse uma cela. E isso, aos poucos, vai consumindo você. Pense nisso e procure hoje mesmo o Ilê Axé, Palácio dos Orixás. Com ele, o maior babalorixá de todo esse Brasil, Guardião Oxóssi.
0: Olá, meu povo querido que está ouvindo o programa O Guardião das Sete Chaves. Eu sou a mãe Delamare de Iemanjá e é com grande alegria que eu recebo mais uma carta de agradecimento. Esta carta, minha gente, é da dona Vânia Magalhães Eugênio Silva, da cidade de Pedra Azul, no estado de Minas Gerais. Mas ela diz que podemos chamá-la de dona de horário. Vamos então à sua história, quando ela nos diz: amiga mãe Delamare de Iemanjá, é com muito prazer que escrevo novamente para o seu maravilhoso programa. Mãe Delamare, eu não sei nem como lhe agradecer. Eu não tenho palavras. Hoje eu e meu marido somos pessoas emocionadas. Cada vez que escutamos o seu programa, é como se estivéssemos conquistando alguma coisa. Eu procurei a senhora no Ilê Axé Palácio dos Orixás. Falei com a senhora que meu marido mexia com o horário, levando as pessoas para o centro da cidade, carregando estudantes. Ele fazia isso há mais de 30 anos. Só que de 2 anos para cá, a linha dele passou a ser a pior linha que estava existindo. Foi quando eu procurei a senhora. E a senhora disse que o que estava atrapalhando a linha do meu marido, fazendo com que os passageiros se afastassem, era porque existia uma macumba, uma mandinga, uma feitiçaria, que enquanto não fosse retirado, nós não voltaríamos a ter a nossa vida como era antes, de alegrias e de muitas felicidades. A senhora disse que iria colocar o meu nome e o nome do meu esposo em sua corrente de fé. Acompanhei suas orações nas sextas-feiras e já comecei a sentir um alívio. Foi quando criei mais forças, mais coragem de ir até a senhora. Quando a senhora me mostrou a cara da pessoa que fez o mal, aí sim foi que eu passei a acreditar mais ainda em seus trabalhos. Pois já tinha procurado outras pessoas, todos prometiam e nada faziam. Cada vez mais a nossa vida ficava pior. Os outros cobraram tanto e nada fizeram. A senhora cobrou tão barato e o resultado foi quase que imediato. Hoje lhe mando esta carta para lhe agradecer. As pessoas passaram novamente a usar o nosso carro de horário. As criações agora estão rendendo, estão criando, graças a Deus. Tudo isso porque eu acreditei na senhora, mãe dela Mari de hoje. Assina Vânia Magalhães Eugênio Silva, da cidade de Pedra Azul, no estado de Minas Gerais.
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0: Queridos ouvintes, olha, muitas pessoas não acreditam. Outros até zombam, sabia? É. Muitos xingam, dizem que eu, mãe Delamare de Iemanjá, sou uma ladra, que nada sei fazer, que sou um poço sem fundo, que só sei tomar o dinheiro das pessoas. E olha, num certo ponto, eu digo, você, meu amigo que pensa desse jeito, você tem razão. É, você tem razão. Como? É simples, vou explicar. Se uma pessoa procurar minha mãe Delamare de Iemanjá para fazer um trabalho, e aquela pessoa deixa o tempo passar, não comparece mais no Iliaxé Palácio dos Orixás, não faz as obrigações dela, o que que acontece então? Ela não vai ter nenhum resultado. A primeira coisa que ela vai pensar é que eu, mãe Delamare, nada sei fazer. Que a mãe Delamare de Iemanjá enganou, ludibriou, tomou remédio, que sou uma ladra. É isso que se passa na cabeça desta pessoa, que é irresponsável. Que acha que o dinheiro se encontra no mato, só pode. Porque, amigos, vejam só, você dá início a um trabalho, tem suas obrigações. Aí o tempo passa. Depois de um certo tempo é que você vai lembrar que teve aquele trabalho comigo, mãe Delamare de Iemanjá. Quando comparece, o que que eu vou dizer? Eu digo, meu amigo ou minha amiga, você não compareceu. Então, o trabalho envelheceu. E eu tenho obrigações com outros trabalhos. Você não veio? Eu perdi o meu trabalho e você perdeu o seu dinheiro. É por isso que muitos começam trabalhos e não terminam. É por isso que muitos que começam trabalhos e não terminam ficam falando essas besteiras por aí. Agora vejam esta senhora. Ela compareceu no Iliaxé Palácio dos Orixás. Então, o marido já recuperou todos os passageiros. E ela, que todas as criações morriam, agora ela tá criando. É mais uma, minha gente, que foi à frente. É mais uma que teve fé e obteve o resultado. Então, uma coisa que eu quero deixar bem clara. Só me procurem se forem até o fim. Se pararem no meio da estrada, eu, mãe Delamare de Iemanjá, não terei nenhuma responsabilidade. A responsabilidade dessa amiga que vos fala, mãe Delamare de Iemanjá, são com as pessoas que começam e vão até o fim. Sim, exatamente como esta mulher, a dona Vânia Magalhães Eugênio Silva, da cidade de Pedra Azul, no estado de Minas Gerais, que intitulava-se de dona de um horário fracassada. E hoje é uma ex-dona de horário fracassada. 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
0: E hoje a carta é de superação financeira e é da Aureline Matias, de Vitória da Conquista, na Bahia, que em sua carta diz: querido e abençoado Guardião Oxóssi, que tudo de bom esteja acontecendo em sua vida. Falo assim porque é dessa maneira que hoje vivo, graças ao trabalho realizado por vocês aí do Ileaxé Palácio dos Orixás. Escrevo para testemunhar com muita fé o que se passou comigo. Perdi o meu marido com um pouco mais de 15 anos em um acidente repentino. Nunca havia passado necessidade de nada e graças a Jesus e Maria não passei, mas as coisas foram apertando. Abri uma escola de idiomas em 2004 e em janeiro de 2008 estava muito endividada e com sérios problemas familiares. Fui para a praia, tentando dar uma folga para minha cabeça. Um dia meu cunhado ligou dizendo que o banco não quis pagar o cheque do aluguel da escola e a pessoa precisava do dinheiro. Minha família é muito tradicional, então com tantos problemas, decidi que ia me suicidar no mar. Desci do apartamento e fui, mas antes resolvi escrever uma carta para meu marido, minha filha e minha mãe, porque eu os amo. E então, encontrei na bolsa de minha mãe um talismã da sorte com um nome gravado, Ileaxé Palácio dos Orixás. E mais embaixo, o nome do meu pai. Lembrei-me imediatamente que 2 anos antes do acidente que matou meu pai, ele tivera um problema de saúde muito sério e que minha mãe sempre dizia que tinha recorrido a um casal que tinha ajudado muito na recuperação definitiva dele. Nesse instante, me deu uma vontade muito grande de chorar. Sem motivo aparente, me emocionei bastante. Comecei a chorar e a rezar com muita fé. Entrei na internet e procurei o endereço ou algo que me levasse a esse palácio. Resumindo, fui no dia seguinte e estive com o senhor Guardião Oxóssi, que me disse lembrar, inclusive, do problema do meu pai. E que eu não me desesperasse, pois havia algo que estava de posse da minha mãe que iria resolver os meus problemas. E que esse algo estaria dentro da bolsa da minha mãe, embaixo de onde estava o talismã da sorte. Voltei para casa com muita confiança, pois como aquele homem iria dizer uma coisa daquelas? E se nada tivesse lá, com que cara eu iria me enfrentar quando eu voltasse lá? Logo que cheguei, minha mãe me chamou e disse: Aurilene, minha filha, tem uma surpresa para você. Revirando minhas coisas, descobri algo que vai tirar você desse sufoco. É que nem eu mesma me lembrava mais. Abra aí a minha bolsa e tire 2 papéis que estão dentro dela e leia. Eles são seus. Corri para abrir aquela bendita bolsa e lá estava bem em cima o talismã da sorte. E embaixo do talismã da sorte haviam 2 documentos de terrenos que meu pai havia deixado. Precisava de 10 mil reais e tinha 2 terrenos para vender. Pedi para vendê-los com urgência. Em menos de 3 dias o terreno foi vendido à vista. Na hora em que recebi o dinheiro, mais uma vez me arrepiei toda e me lembrei do senhor Guardião Oxóssi, porque através do senhor e por vontade de Deus fui atendida. Muito obrigada, Guardião Oxóssi. O senhor é um enviado de Deus. Ele que o mandou para nos ajudar nos momentos de aflição. Assina Aurilene Matias, de Vitória da Conquista, na Bahia. E tá aí, meus amigos e amigas, a grande importância de acreditar em Deus, de acreditar nos orixás. Não fosse a recomendação sábia dos mistérios do Espiritismo do Guardião Oxóssi, essa mulher hoje estaria desencarnada. Quem acredita, conta sempre a sua vitória. Obrigada, minha amiga Aurilene. Obrigada a você que nos ouve por esta emissora. Um grande abraço e até o próximo encontro no programa Guardião das Sete Chaves.
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8: Dia 6:36, pra turma que já tá preparando pra mais uma jornada, daqui a pouquinho tem oportunidade de emprego. Um pouquinho tem chicote da saudade, tem tradução. Terça-feira.

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1: Bom, vender um bombom, o apoio de Ken Starlink, Rondomingo, o maior estoque de peças nacionais importado, Teme Brasil, proteção veicular, você fala com Milton Carlos, 996819933, apartamento à venda, Lab do Brasil, florescer gramas, floricultura, né? Um abraço, Bemisa, mineração, café Molevades, Quiabo das Parcas, lojas do Lava, Véu e Patinga, Multiluz, Fazenda GTM, B Financiamento. Doutor Luiz, liberologista, Rede Grau, Poço Mafim de Bis, Atacado, Auto Peças e Crealto. Faço VIP, Carlos Chagas, Ecoleste, Fazenda Santa Terezinha, Depósito Catuni, Supermercado Amora, Ótica Novo Mundo, Supermercado Somar, Lojão Santa Maria, IPE Super, Casa do Cowboy, Pousada do Cowboy. Você que está acordando agora, você que está na amanhã, né? Mais um novo dia, 26 de maio, 2026.
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1: Pra você chegando agora, tá acordando agora, como é que tá a sua manhã? Você que tá em busca de um trabalho, você pode falar conosco, 38516244, você pode mandar o seu currículo pra cá, falar, olha, eu gostaria de trabalhar na área tal, eu tenho disponibilidade de trabalhar tal setor, fala comigo, hein? Analista industrial, jovem aprendiz, operador de empilhadeira, temos vagas também para serviços gerais, analista, né? De faturamento, marido de aluguel, João Molevade, temos aí mecânico de mineração, analista de qualidade, assistente administrativo, técnico de meio ambiente, analista de engenharia de produção, coordenador operacional, área de babá, eletricista, líder de administração, técnico eletroeletrônica, caixa de banco, vaga para biomédica, farmacêutica, temos aí trainer, sinaleiro de grua, repositor, auxiliar, auxiliar de escolta armada, auxiliar de vendas, secretária, com várias vagas disponíveis na manhã de hoje, 6h41. Para você que já tá no trânsito, como é que tá aí? Tudo tranquilo, tudo fluindo, beleza? Daqui a pouquinho tem participações. Daqui a pouquinho tem tradução na manhã, né? Você pode escolher a tradução de hoje. Vamos em homenagem aos amigos caminhoneiros profissionais, aos motoristas. Quatro da saudade hoje, trazendo uma grande mensagem do meu grande amigo Marco Brasil. Esse ano nós vamos estar juntos, né, velho? Tá? É um encontro marcado com esse um dos grandes profissionais do mundo do rodeio.

0: 2002, a emoção continua. 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
1: Anos na estrada, cumprindo minha jornada com a carreta viajar. Em uma dessas viagens, me bateu um cansaço, parei num posto para descansar. Já era de madrugada quando um anjo me acordou, me incumbindo de um frete que São Cristóvão determinou. Você vai para Olambra carregar lá na Cidade das Flores. Pode ficar sossegado, que eu te aviso quando o caminhão estiver carregado. É para o céu que você vai viajar. No mesmo instante, me disse: vá! Está tudo pronto e você não pode demorar. Não precisa nem de ajudante, mas leve esse gravador, pois eu sei que vai precisar. Quando cheguei no céu, muita gente a me esperar, foram gritando: olha o caminhão da morada, vamos com o motorista conversar. Todos queriam contar sua mágoa, sua dor. Foi aí que eu entendi o porquê do gravador, para gravar mensagens de paz e trazer a esse povo sonhador. Comecei a formar uma fila para não tumultuar. Toninho Boiadeiro, Renato Cordeiro e Gilberto Preto tiveram que me ajudar. Uma jovem sorridente pediu: deixa eu falar primeiro. Beto Belantano, reconheci seu caminhão, eu vi o letreiro. Meu pai trabalhou com o senhor, sou filha do André Monteiro. Nisso, um senhor com os olhos rasos d'água pediu para sua história contar. Outro gritou lá do fundo: seja rápido, que a fita do gravador pode acabar. Eu tinha um 113 de caçamba, trabalhava na região de Piracicaba, Rio das Pedras e Mumbuca, até que um dia eu fui a

assassinado na rodovia do Açu. Um outro caminhoneiro me mostrou um sinal profundo nas mãos e dos pés. Viajava sempre sozinho. Vejam só como é que é. Até que um dia eu carreguei em

Pelo sotaque notei que era do sul. Quero contar o meu passado. Parei para trocar um pneu que havia furado. Inocente não percebi. Dois homens atrás de mim fortemente armados. Um falava no celular, o outro me mantinha deitado. Nos olhos dos dois, o ódio estava estampado. É verdade, eu não minto. Deu até para ouvir o estampido das 7:65, quando o gatilho foi acionado. Um outro me pediu: grave aí a minha história. Pelo sotaque forte, era um caboclo do norte. Trazia no ombro uma rede e uma toalha no pescoço. Pedi silêncio, vamos ouvir esse moço. Meus amigos, vejam como eu fazia. O dia para mim era noite e a noite para mim era dia. Carregava no Nordeste e chegava em São Paulo chinelando câmera fria. Viagem de 48 no meu 16, 18 eu fazia em 38. Mas foi na Rio Bahia, na madrugada de um certo dia, o fim da minha história, seu moço. Me chamaram de conterrâneo, abracei os dois e senti vontade de chorar. Chorando, um deles disse: viajávamos contente, era tudo maravilha. De repente, uma batida de frente, acabou tudo na Belém, Brasil. A notícia chegou de imediato, o povo não quis acreditar. A cidade de Borborema, no interior de São Paulo, ficou 3 dias parada, esperando a gente chegar. O povo ficou emocionado ao ver o que tinha sobrado do Ninão e do dito Araçá. Na sequência chegou um moreno sorridente e, parando na minha frente, disse: grave aí um recado meu. Peço calma aos motoristas, os acidentes ainda são constantes. Eu também perdi a vida na Via dos Bandeirantes. Nem lembro a velocidade que eu desenvolvia, afinal era uma BMW o carro que eu dirigia. Diz pro meu amigo seguir em frente sua missão, pois toda vez que ele canta aí, eu o acompanho daqui no refrão. Até um estúdio tem aqui pra nós. Eu vou gravar com o Pardinho. Cotião Carreiro, eu não combino a voz. Evaldo Braga, Moracido, Duca, Gessé, João Pacífico, César Rossini, Gonzagão e Gonzaguinha, Chavantino, Barrerito, Sandro, Leandro, Belmonte, Zilo, eles também cantam com a gente. Fazemos uma mistura de voz em duetos diferentes. Fora da fila, notei uma alegria de como quem brinca o menino. Dei um abraço forte, era o tropeiro João Palestino. Vem chegando um baixinho gesticulando, é um moço que há muito tempo aqui no céu está cantando. Neste momento eu disse: eu te conheço. E ele disse: guri, eu acho que não, pois quando vim pra cá, você ainda era um piazão. Aproveito a oportunidade de pedir um favor atual, para que você realize um desejo meu. Sei que você é o caminho. Peça pro negão tocar a minha música no programa do Ratinho. Aquele sujeito é batuta, anda com o povo na linha. Agradeça a ele por nós e mande um abraço do gaúcho Teixeirinho. Nisso recebi um bilhete de um senhor educado que dizia assim: na sua próxima viagem, traz uma foto de Itápolis para mim. Lá tem uma rua que tem o mesmo nome meu. Nela eu plantei algumas árvores, quero ver se já cresceu. Bem, um abraço em Zé Fortuna, o meu coração doeu. A fita estava acabando, quando alguém, vestindo um terno branco e de microfone na mão, disse: cowboy da estrada, deixa eu te dar um abraço apertado. Reconheci, era Zé do Prato, locutor apaixonado. E ele disse: este microfone era do Marco Brasil, mas agora é meu. Ele veio narrar um rodeio aqui no céu, e de lembrança me deu. Zé do Prato tinha na mão um tanto de oração e falou assim comigo: entrega essas orações a esses grandes amigos, Jorge Moisés, Ivan Diniz, Piracicabano, Barra Mansa, Lalau dos Santos, Alan Coelho, Donizete Alves, Asa Branca, Capixaba, Sebastião Ribeiro Chá. Essa é para o Juliano César, para ele guardar no chapéu, pois ele vive dizendo que eu sou locutor aqui no céu. Beto, essa é especial. Entrega para o moço que contou um sonho e o mundo inteiro ouviu. Essa é para o Marco Brasil. Marco Brasil, do rodeio que você fez aqui, o povo ainda sente saudade sua. Os seus versos engraçados, um anjo para de falar, o outro continua. Pediram até para eu te imitar, não sei.

0: este vou saber. Não é o meu estilo, não tenho nada ensaiado. Vamos ouvir o que vai acontecer.
1: Alô, alô, meu povão apaixonado. Alô, meu povo, tchê, tchê, tchê, tchê.
0: E foi assim, com essa voz sumindo, que eu acordei assustado. Na boleia do caminhão, com o travesseiro molhado. Mas logo o susto e a tristeza pela alegria foram trocados. Lembrei então daquelas mensagens e uma esperança surgiu. Tenho que contar pra todo mundo, na forma de um poema narrado por Marco Brasil.
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0: O canto e o povo levanta. Já preparando pra tradução da manhã na sequência? Bom dia.
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1: 4 minutos para 7 da manhã. Bom dia a todo mundo de Piracicaba. Obrigado a você no trânsito agora preparando, né, para mais um novo dia, levando a garotada para aula. Bom dia para todos os professores, aos alunos, você motorista em geral, nos dando aquela carona logo cedo, né? 3 minutos para 7, chegando tradução. Bom dia.
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0: 7 horas e 6 minutos, Eduardo Costa, música nova. Eu volto com o classificado do campo. Você compra, vende, fala comigo em toda a região. É sucesso, daqui a pouco tem participação. Terça-feira, bom dia.
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2: Ô, meu amigo Alex, quero agradecer mais uma vez você pela oportunidade, pela rádio que esse povo maravilhoso de João Molevade, que tem um carinho muito especial com o trabalho do Eduardo Costa. É uma honra para mim fazer parte da família de João Molevade e da sua família também. 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Desde já eu quero te agradecer.
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1: 7 horas e 15 minutos, bom dia pra você. Fala comigo, boiadeiro. Tá em casa, tá no trabalho, tá voltando pra casa, tá indo pra luta. Como é que tá? Tudo na paz? Ontem nós havíamos avisado que tinha sumido um animal saído do pasto ontem, mas me informaram que foram encontrados, né? Na região de Bom Jesus do Amparo. Que bom. Um abraço pra turma aí. Vendo uma. Isso é uma carroceria, um caminhão? Puxa pra nós aí. Pega pra nós aí, com gentileza. Contato 7 horas e 16 minutos. Bom dia para você que prepara para mais um amanhã. Contato é 996657727. Você pode chamar nós aqui agora. Pode falar conosco. 717. Você tem bezerro para vender? Fala comigo aí. Tem vaca de leite para venda, novilha. A venda aqui, ó, 40 bezerras. Chegou para nós aqui. Então, se você tem interesse em comprar também, é que você tem para catira. Chama nós aí, por gentileza. 7 horas e 16 minutos. Tem galinha para vender? Galo. Tem galo ganizé aí, ó. Casal, raça. É na casaca que fala, né? Piquitito? É menor do que o senhor, Alex Belo. Você respeita eu aí, ô. Fica quieto seu canto aí, ô. Eu te perguntei, você sou o tamanho não, né, meu filho? Não, mas eu tinha que falar, eu não aguento não. Tá bom. 717. Você tem uma mula boa pra vender? Você quer comprar uma chácara, um sítio, uma fazenda? Você quer alugar um galpão? Você tem interesse em comprar uma área comercial? Tem interesse de adquirir um lote aqui na Avenida Wilson Varenga, aqui em João Bolivar, do coração da cidade? Qual o tipo de investimento que você gostaria de fazer? Você tem um trator para venda? 717, é só falar conosco no Classificado do Campo.
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1: Acelera as emoções para toda a região do Médio Piracicaba. Passa o contato pro povo. Vai ver o povo é trabalhando, povo feliz, povo catirando, fazendo bons negócios, vendendo um produto pro outro poder passar ele para frente também, ter a sua rentabilidade, o seu lucro. Então chega para cá. Você que tá aí, tá firme no batente, já passou o pé no estribo, já dobrou a sela em cima, já preparou para mais uma jornada na manhã de terça-feira. 7h18. Vai falar com a Alex de Vila, hein? Quer comprar, vender? Fala comigo. Chama pra Catira. Nós passa pro seu contato. Ô, Sinan, você tem um café bom aí? Como vou levar? Você tem uma rapadura? Tem um pão de queijo?

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1: 7:29, 7:29, terça-feira. Como é que tá? Tudo tranquilo? Hoje é dia nacional do museu. Um abraço pra essa turma, ligado. 3851-6244. Tá no sítio, tá na fazenda, tá na estrada.

0: 7:32, no apoio de Rondomig. Como é que tá a bateria aí? Tá pifando, tá lero lero, não tá pegando? Liga lá agora, senhor. Fala lá com a turma da Rondomig. Tá dando um abraço pro pessoal daqui, Ana Starling, Café Mão Levado. Esse é o tom, né? No campo ou na cidade, esse é diferenciado. Um abraço pra turma toda. Bemisa Mineração chegando junto conosco. 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Você vai falar com o Gabriel, com o Rodrigo, 31998384224. Fala com o Alex Ribeiro. Ah, eu tô precisando comprar um caminhão de grama. Nós vamos passar o contato pra você agora. 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Apartamento à venda, você vai comprar na mão do Gabriel, 973056587. 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Fala com o Milton Cato. Amigo, fica numa boa, tranquilo. Falando do trânsito, você tá no trânsito aí? Fala comigo como é que tá. Ah, pede uma moda pra nós. Um bugiro no trânsito na sequência. 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Bom dia, meu amigo Tiãozinho, também da Auto Elétrica Tiãozinho, né? Sempre junto com a gente aí nas manhãs. E agradecendo, mandar um abraço para todo o Médio Piracicaba. Obrigado aí pela grande audiência, pela companhia. Vou saber que todos os dias, né, a gente tem esse compromisso nas ondas do rádio e o povo muito educado, muito gentil, seja nas madrugadas, nas manhãs, nas tardes, noites, povo ligado no 91.1 com o Alex Ribeiro. Vamos demais. Fugiu no trânsito, fala comigo.
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0: 7:35, daqui a pouquinho tem informativo, tem a frase do para-choque, tem

0: dia. Tem a Quinta de Brandão, tem Anderson Pena chegando. Bom dia!
1: Bom dia, Alex Ribeiro. E quem fala é Marcos, de São Domingos do Prata, na estrada para João Manuel Vargas, para mais um dia de luta. Que Deus abençoe a terça-feira de todos. Toca para nós aí, Sérgio Reis, Serafim, seus filhos. Um abraço.
0: Alô, meu amigo, muito obrigado. Tá vindo a edição Domingos do Prata. Como é que tá a serração aí na sua região? Tá baixa? Como é que tá as manhãs aí? Já estão chegando já pro inverno. Como é que tá aí? Atenção redobrada, sempre nos trechos. Estamos indo para Itabira, vindo de Rio Piracicaba. Pessoal, próximo aos rios, né? Os riachos, a serração baixa mais. Indo aí de Santa Bárbara, São Gonçalo.
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8: Que vamos, 7h44. Um abraço, meu amigo Dimas. Tá lá trabalhando, rapaz. Já tá muito, muito Dimas Bueno, a Júlia, a turma toda. 7h44. O que você tem, meu Deus? Você tá meio mururu. Eu tô achando que eu tô com vírus da paixão. Você é fria, mas essa brusa sua tá muito ruim, né? 7h45. Agora o patrão, rapaz, arrumou umas blusas pra nós, daquela de cor de paraquedas. O caboclo quase dormindo enxurrada, dentro do rio.

Ele falou assim, o patrão é bom mesmo, mas ele ajeitou o lado dele, que desse jeito vocês não tem como você gripar, matar serviço. O cara adoece, não. A blusa aqui você pode dormir com ela no barro, na enxurrada, tudo, que se matar serviço aqui é preguiça mesmo. Não vai...

0: Faltando 12 minutos apenas para as 8 da manhã. Bom dia, quem
1: fala? Bom dia, Alex Ribeiro. Aqui o Geraldinho da Fazenda, Caminho Grande. Alex, passa para mim aí, Vitor e Léo, na linha do tempo. Ofereço aqui para a turminha da Fazenda, Caminho Grande. É, Alex, vou ali encher os caminhões de lenha ali agora, menino. Seu Bobo José quer vir ajudar o nosso aqui, não, Alex? Tem uma historinha boa lá para pegar, Alex. Você tá doido? Tá cachorro?
0: Embora, o que você tá rindo, velho? Eu tô rindo que. Aí, ó, você não precisa nem usar a blusa, não. Ah, não. 5 minutos de movimento. É exercício pro caboclo viver 200 anos. O coração bate mais forte do que motor de caminhonete a diesel. 7h49. Depois me perguntava por que eu. Café da manhã com... era torresmo com tropeiro e ovo caipira frito, 3h30 da madrugada. Jeito de falar com você, tá? Simbora!
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0: 11:52, eu tenho que fazer o break, é rápido, eu volto para finalizar o programa. Frase do para-choque da manhã de hoje.
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0: 7:57, já preparando pra estar indo embora, agradecendo a todos pela audiência. Acabou o programa, acabou. Eu vou embora, vambora.
1: Acabou!
0: 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Estão preparando pra gente estar finalizando, agradecendo a todos.

0: Terça-feira, bom dia, Anderson, tudo bem?
1: Para de colocar palavras.
0: Bom dia.
2: Eu tô meio nervoso. Bom dia. Tu para de colocar palavras.
0: Ô, rapaz,
2: tentar adivinhar meu sentimento. É, brincadeira. Feliz pra caramba, cara. Feliz demais. Olha, o segredo da vida é esse. Quando o tempo tá muito ruim, quando começa a dar pepino, meu irmão, você monta um sacolão. É, não é? Muito pepino, muito descascar, muito abacaxi, monta um sacolão. É, não pode reclamar, tem só que agradecer. E às vezes o inimigo, ele tenta... O inimigo que eu falo é inimigo espiritual, tá? Porque ele acha que tudo é humano, né? Mas tem inimigo espiritual. Quando o inimigo espiritual tenta abalar a fé da gente, é justamente dessa hora que você tem que fortalecer. E graças a Deus, o Senhor tem me abençoado bastante aí. Eu tenho... consigo hoje ter um pensamento diferente que eu tinha alguns anos atrás, né? E bola pra frente. Aconteceu o pepino de novo, mas a gente, né, vai resolvendo aqui, resolvendo ali, é um atrás do outro. Recebe uma notícia ruim aqui, outra notícia lá, mas tem um monte de notícia boa, porque a gente tem os caminhos de resolver os problemas, aí tá ótimo, tá ótimo. Só agradecer, bater o joelho no chão, como eu sempre digo aqui. E quando você faz isso, com certeza vai ter aflição, vai ter perseguição. A diferença é que você vai ter força para poder conseguir superar tudo, né? E vamos que vamos. Deus quiser, o programa vai ser bacana demais hoje. Terça-feira.
0: Bom demais, 146 dias pra... Ó.
2: Você fica preocupado com o final do ano demais.
0: Vai, então, o desenho de Natal.
2: Depois que eu comecei, eu olhei no espelho. Isso aí aconteceu, isso com o senhor. Eu dormi cegado. Outro dia eu acordei despreguiçado. Fui lá no espelho e falei, uai, que é isso aqui, gente?
0: Ó, a olheira.
2: Pé de galinha.
0: O senhor tá com o telhado russinho assim, a serração não?
2: Ah, o cabelo foi um, dois, três, com um pouco mil, cinco mil. Aí depois, quando eu fui ver, já tava tudo branquinho assim mesmo. Mas a ruga, eu juro pro senhor que isso aí me deixou um pouco preocupado. O que mais deixou preocupado, a primeira coisa que me deixou preocupado, sabe o que foi?
0: Ah.
2: Quando eu fui tirar a carteira, foi renovar a carteira de habilitação.
0: Ah.
2: Aí eu fui lá fazer o exame de vista. Doutor, que letra que é essa aqui? Pô, isso aí é um C, ué. Não é não. Ah, então é um D, ué. Não é não. Pô, então é um G. Não, eu sei, isso é um O, palhaço. Ele falou assim, não é não. Isso é um J. Eu falei, nu. Aí lascou.
0: Eu já fugi da aula.
2: Não é possível.
0: Eu sou pouca leitura.
2: Eu falei, né, com ele não, porque a minha vista hoje tá um pouco...
0: Enxergando pouco, agora piorou mais. Hein?
2: Não, falei com o senhor, porque eu tô cansado, trabalhei o dia inteiro hoje, minha vista tá um pouco cansada, por isso que eu não tô enxergando direito, mas deixa só descansar um pouquinho aqui que eu vou...
0: Flores, vou ver.
2: É, sua vista tá cansada mesmo. Mas isso aí só com óculos resolve.
0: Agora estão te chamando pro campeonato de taco, como é que é?
2: Hã?
0: Faca ou de taco? O cara mandou aqui.
2: Campeonato, eles fizeram um campeonato de facada, ela é livrada, hein?
0: Você não vai, não?
2: Ih, bobo! Risca a faca? Tô fora! Não, Bedi, não, me chamamos pra um churrasco? Não, porque tá com boi. Foi boi? Fulano mexe com boi? Não, é um boi, rapaz, que morreu aqui na beirada do asfalto aqui. Foi atropelado? Atropelado, tem problema, não, tem nada?
0: Não.
2: Pela devolveu, não, né?
0: Sangrando na hora, não devolveu, não.
2: Mas se comer erva.
0: Ai, não, se também sangrar na hora, tem problema, não.
2: Morreu por causa de erva?
0: É, mas tem que saber se é erva mesmo, né?
2: Você morreu por causa de erva, não pode, não, ué.
0: Ah?
2: É, você morre também, não? Comeu, envenenou, é só comer vaca envenenada?
0: Não toca assunto de erva aqui, não, que eu tenho medo de história de Adão, deixa eu ir embora. Quase que eu perdi meu emprego.
2: Pô, rapaz, você teve foi uma gratificação, hein? Que depois daquela aí você ficou mais famoso. Eu tinha 2.000 seguidores no Instagram e foi pra 132, né?
0: Ah, foi.
2: 132.000, né?
0: Ai, ai, ai. Um bom dia pra você, um bom trabalho, hein?
2: Juízo. Você pode ter errado a seguidor no Instagram, pô.
0: Jura?
2: É.
0: Não, mas nós somos muito corretos.
2: É.
0: Correto.
2: Eu fosse o senhor, tirava a camisa, que eu posto uma foto do senhor sem camisa, dá muito.
0: Eu já peguei a garota.
2: Dá muita visualização.
0: Você que postou a foto minha lá, ô?
2: Aquela do senhor pescando?
0: É.
2: Foi.
0: Você também, pelo amor de Deus.
2: A foto sem camisa dele deu 6.035 descurtidas.
0: medo. É, gente.
3: Que eu tô fazendo aqui?
0: Ele o quê, velho? Fala mal dele aí, que ele é parente de Papai Noel. Falou, vai caçar. Essa fofoca não, né? Trouxe sofrimento pro mundo, foi ajuda mesmo com a fofoca lá com Jesus. Então você não caça candonga, não. Fica quieto, seu canto aí. Acabou o programa. Obrigado, Molevade, região, todo médio Piracicaba. Eu volto às 4 da tarde.

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4: Olá, bom dia para você de João Bolevar, de toda a região do Médio Piracicaba, 8:05, terça-feira, manhã de muita paz, de muita alegria, sucesso, que Deus abençoe o seu dia, sua caminhada, seus projetos. Hoje, 26 de maio de 2026, é 146 dias, restam 219 dias, a lua tá na fase aí, quarto crescente, estamos no outono. Hoje é dia de São Felipe Neri, dia nacional do museu, né? O museu tem uma história bonita, né? Dos nossos antepassados, traz aí, preserva a nossa cultura, toda a trajetória da vida, né? Então, parabéns a todos os profissionais que trabalham na área e as pessoas que sabem também contemplar esse patrimônio cultural, né? De estar indo nos museus, respeitando as regras, todo o aparato, né? Pessoas que vão para apreciar e voltar com a cultura à mente, né? Infelizmente, tem pessoas que acontecem pro mundo afora de fazer vandalismo, não pode, né? Tá chegando as informações da manhã com a jornalista Kimberly Brandão, na sequência um grande comunicador Anderson Pena, a gente se fala na tarde da 91.1. Bom dia, Kimberly, tudo bem?
5: Bom dia! Hoje está previsto sol com muitas nuvens no céu em João Molevade. O tempo segue instável. As temperaturas vão variar entre mínima de 17 graus e máxima de 27 graus. As informações da previsão do tempo são do IMET, o Instituto Nacional de Meteorologia. E o Hospital Margarida e a Prefeitura de João Molevade informam que o pronto-socorro está com alta demanda de atendimentos. Isso ocorre devido ao aumento dos casos de síndromes respiratórias. O hospital pede à população que, em casos leves de gripe, resfriado e sintomas sem gravidade, o ideal é procurar inicialmente as unidades básicas de saúde do município. O Hospital Margarida deve ser priorizado para situações de urgências e emergências. E vale ressaltar que a vacina contra a gripe está disponível nas UBSs de Molevade. A vacinação é gratuita, segura e essencial para prevenir complicações causadas pela gripe e reduzir os casos graves da doença. Voltamos em breve com mais notícias. 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

Carvalho, bom dia pra você que tá chegando pelas ondas da Rádio Alternativa nessa manhã especial de terça-feira. Hoje, 26 de maio do ano de 2026. Por aqui, o seu amigo de todas as manhãs, companheirão Anderson Pena, trazendo muita alegria, muita energia positiva. Sua participação que tá liberada, com certeza, pelo 38516244. 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
1: Alternativa agora são 8:24. Ladies and gentlemen, está na hora daquela disputa que está abalando toda a região. De um lado, pesando 102 quilos. Hã? Pesa mais um pouquinho? Hã? 146 quilos de um lado. Moreira de Fonseca. Do outro lado, direto do Bar Rasgo Aguela. Ele que vem como pudim de cachaça. Não, não, esse não é o apelido dele. Não é o apelido dele. Do outro lado, Ciel. E vem aí a maior disputa de todos os tempos. Apesar que nós já definimos aqui, o nosso VAR já consultou aqui o vídeo onde

0: O primeiro vídeo, o Moreira saiu melhor da fita. Já o Ciel Pedreiro, Já o Ciel disse, não, eu não aceito isso. Foi pra revanche e conseguiu superar o Moreira. Ele deu uma chave de... Chave de quê aquilo, hein? Chave de fenda? Ah, deu uma chave nele lá que ele ficou imóvel. O Moreira bateu no chão. Eu desisto. Aí ele ganhou o segundo round. Já no terceiro round, Moreira, ele deu um voo de pombo sem asa. Já viu pombo sem asa? O Moreira deu um voo de pombo sem asa e levou o Ciel ao chão. Foi só poeira que subiu, meu irmão. Vou falar a verdade, viu? Os dois estão fora do peso, tá? E aí nós estamos aqui programando uma nova luta, uma nova disputa. De um lado, Ciel. E do outro lado, nosso amigo Moreira de Alvinópolis. E essa luta vai ser a luta de todos os tempos. Onde que a gente vai fazer essa luta, hein? Não, tem que ser entre um e outro. Não pode ser nem... Não, tem que ser... Não pode favorecer o Moreira lá em Fonseca, não. Tem que ser entre Fonseca e Catas Altas ali, tem que achar... Ou é o Cis, você pode ir na Maria Catas Altas também. Vamos tentar fazer essa luta no meio do mato. Entre uma cidade e outra pra não ter distinção, não ter problema aí. Bom dia, Moreira.
1: Ô, Piana, bom dia pra todos os ouvintes. Ô, Bianquinha, bom dia. Bom dia lá pro Zé 18, Maia Tingal, Sidney, toda a turma lá na sintonia. Já no Real Paiola, o burrinho lá, como sempre, tá lá, ó. Monstro de Pedro, Ciel. Neguinho também, bom dia, Neguinho, Rangel, aqui. Neguinho tá caçando campeonato de facada, mano, muda essa mobilidade aí, não vai ser de facada, não. Fazer inscrição pra Ciel lá, meu burrinho aí, não prepara o perder novamente. Positivo?
0: Bom dia
1: pra todos aí,
0: Noreal Paiol. Combinado, meu irmão. Bom dia.
2: Bom dia, Anderson Pena.
0: Tudo bem,
2: essa
0: minha
2: é a minha
0: querida
2: participação. Isabel em Contagem nos clássicos sertanejos.
0: Não, o sertanejo tem que ser na hora da sirene.
2: Bom dia, obrigado.
0: Nada, querida. Não é que tocar a sirene que tem que liberar o clássico. Não é que você tocou, começou a tocar a sirene, já manda o áudio, tá? São os dois primeiros que tocam depois da sirene, tá? Anderson Pena, toca Zezé de Camargo e Irmão da Lua. Abraço, meu amigo Zanusso. Seus anúncios, essa aí também tem que ser nos clássicos sertanejos, tá? Um abração apertado, meu irmão. Bom dia.
3: Tá, Anderson Pena, bom?
0: Beleza?
3: Começou o dia? Só com o Amado Batista aí pra nós. Amado Batista.
0: Começaram a molar cedo também, hein? Começou a molar cedo também. Ontem vou te falar... Ontem foram 183 pedidos a Amado Batista. O problema não é o pedir o Amado Batista. Os dois problemas que eu enfrento aqui na rádio são dois. O primeiro problema é pedir folha seca. Né? Agora, graças aí ao meu apelo popular, mudou, já não estão pedindo folha seca mais. Aí eram 100 pessoas que pediam folha seca. Ontem foram 182 pessoas que pediram cada um a música diferente do Amado Batista. Pensa. Aí o Amado Batista tem umas 1000 músicas. E aí cada um pede uma música. Vou ter que fazer um especial do Amado Batista desse jeito. Pelo amor de Deus. Misericórdia, aí ninguém aguenta. Tá doido, toda hora um pede Amado Batista. Ah, gostar, trem, bom dia.
4: Bom dia, Anderson Pena. Manda um abraço pra todos os ouvintes da Alternativa aí. Um abraço pro Rangel, operador em cada molada. Aí conhece, tá? Um abraço aí, viu? Pra todos os ouvintes.
0: Valeu, bom dia.
5: Anderson Pena, bom dia aí pra nós aí. Que Deus abençoe o nosso dia aí, pra todos os ouvintes.
0: Amém.
5: Aqui é Rangel, rapaz. E Moreira, Neguinho, Ciel, isso molou assim hoje aí, Anderson. Fala, meu amigo.
0: Tipo.
5: Molou nada, né? Só nego bom. Aqui, Kaique, rapaz, manda um abraço pra Kaique aí, ó, o melhor gredista do mundo.
0: Puxa
5: tá
0: saco.
5: Trabalha com nós aqui, ó, gredista bom, tá? Ele, o Lucas,
0: puxa
5: o Kim, gredista bom. Aqui, toca uma música pra nós aí, toca uma moda boa aí. Uma dos seus gostos aí mesmo, por aí. Valeu.
0: Obrigado, viu? Deus abençoe, bom dia.
6: São Pena, bom dia. Um trabalho pra nós aí, que Deus abençoe cada um aí.
0: Amém.
6: Vou falar com você. Teve o segundo round lá de Moreira e Ciel lá, o tempo ficou bom pra Moreira, não.
0: Terceiro, ai, mano.
6: Deu ruim lá.
0: O segundo foi ruim, depois o terceiro foi bom. Terceiro eu acompanhei de perto.
6: Já, já. Deixa eu falar com você, misericórdia, hein? Onde foi Amado Batista o dia inteiro, hein?
0: Nossa, misericórdia,
6: que a folha seca de Amado Batista, misericórdia. Que a folha seca, uma hora dessa, já tá lá nos Estados Unidos, tanto ai, que a voou. Misericórdia, você é burro.
0: Ninguém merece, ninguém merece. Fala comigo, bom dia.
7: Bom dia, bom dia. Anderson Pena, tudo bem com você?
0: Beleza.
7: Manda uma música boa pra nós aí. O FM, Olhar 43. Eu vou oferecer pra Vanderlei Pressão, meu maridão, pra Márcia Amaral, pra Tia Lígia lá em Fernandes, pra minha irmã Rosimar, pra Maria da Consolação em Santa Bárbara, pro meu primo Rodrigão, pra você e pra todos os ouvintes. Deus abençoe o seu dia aí.
0: Com Deus, querida. Deus abençoe você também, tá? Bom dia. Quem mais manda mensagem? Bom dia.
8: Bom dia, bom dia, Anderson Pena, bom dia.
0: Bom ou não?
8: Viu? Bom dia a todos aí, de A a Z, de 0 a 100, pra não esquecer de ninguém aí, certo? É, de 0 a 1 milhão, pra não esquecer de nenhum tubarão. E o sol raiou na fazendinha, viu, Anderson Pena? O sol raiou na fazendinha. É. E nós estamos por cá, a turma do Volante Grande aqui da Sincope. Um abração a todos os amigos aí da rodagem aí, tamo por cá. Que Deus abençoe, pra não ficar só nas minhas palavras aí, Anderson Pena. Manda aí, saudade da minha terra. Essa música é boa.
0: Essa música tem que ser dos clássicos também, viu? É, bom dia pro senhor aí também, tá? Bom dia.
9: Bom dia, Anderson Pena.
0: É o Ciel Pedreiro.
9: Manda um salve pra nós, do Rancho do Quinho aqui. Manda um salve pro Ajudante Prêmio, manda um salve pro Diegão, Rodrigão, Pé de Cana, Vanda aí, Pressão, Neguinho da Macharré, e um salve pro Vandinho Mecânico. No mais aí, tchau, obrigado.
0: Valeu, meu irmão, Deus abençoe.
9: Manda um
0: bom
9: salve
0: dia
9: pra Moreira também aí. No mais aí, tchau, obrigado.
0: Tá certo, eu vou falar a verdade, meu irmão, a turma lá não é fácil. Ô, Kim, mas você tá conseguindo manter essa turma toda lá no rancho esse tempo todo, hein? Eita, como é que é o nome do rancho do Maia, né? Tá pior que é o rancho do Maia esse trem aí, ué. Mantendo essa turma só trabalha de dia e bebe de noite. Misericórdia, tá doido, churrasco todo dia. Curuz. Anderson Pena, estamos ligados no programa Gilmar e Carla, meus amigos lá em São Bento Barra Feliz, abraço, viu? Deus abençoe demais vocês aí. Ô Gilmar, tô precisando você dar aquela revitalizada lá pra mim depois, viu? Pô, vamos combinar direitinho, bom dia.
10: Anderson Pena, bom dia, tranquilo, tranquilidade, Rodrigão por cá, seu pior pesadelo chegou nessa manhã, terça-feira, hein, menino? Quando eu chego, você fica apavorado, hein? Manda alô de minha prima Joelma lá, meu primo Valdeir Pressão Baixa, a unha dele foi renovada pra amanhã, hein? Você tá doido, Diegão, Ciel Pé de Cana, manda alô de Massa Amaral lá, toca pra nós aí, senhor, Gustavo Lima, doidaço, se tiver nas condições. É, rapaz, tô entendendo você não, tá com essa brigaiada essa com o Moreira. Ué, você tá com ciúme do Moreira, não dá não?
0: Eu não.
10: O Ciel Pedreiro ligou com o Kim mesmo, hein, menino? Misericórdia,
0: é outra pessoa, tá Ciel.
10: Fala
0: Ciel
10: pra ele que tá devendo a carninha legítima pro Rodrigão aqui, hein? É um jeito de mandar com o senhor aí. Mais um que abraço, obrigado.
0: Tá certo. Assombrar pouco, vai. Eu tô na esquina, vai.
11: O Anderson Pena, bom dia.
0: Bom dia.
11: Se for possível, toca pra gente ouvir. Onde Deus possa me ouvir, com o cantor Vanderlei. Obrigado, meu irmão.
0: Valeu, valeu, valeu. Deus abençoe aí. Bom dia. Tem áudio, manda.
12: Bom dia, meu nome é Rosimar, sou do sítio Abricampo, em Alvinópolis. Gostaria de ouvir Eduardo Costa, Imagina Eu.
0: Boa música, boa música. Bom dia. Rapidão, bom dia.
13: Bom dia, Anderson Pena, meu grande amigo, que meu xará. Gente boa demais. Fala comigo. Estou desejando um bom dia aí para todos os ouvintes da Rádio Alternativa. Isso aí, meu querido.
0: Você mandou aqui, mano.
13: Acordei disposto hoje para trabalhar. Bora!
0: Esse fio do senhor tá sujo.
13: Isso aí, passa uma música, um modão sertanejo para nós tão aí. Já que tá na hora do clássico, pode passar o modão sertanejo. Eu quero que apaixonado você mandar. É essa mesmo.
0: Ele mandou uma foto aqui.
13: Vamos que vamos.
0: Ele mandou uma foto aqui com um ingrediente no copo. Esse ingrediente, esse filtro seu tá com problema na vela, que a água tá meio amarela. Essa água do senhor tá meio amarela. Dá uma olhada na vela aí do filtro aí. Hã? Ah, é água ardente? Tá doido? Água ardente, uma hora dessa, menino?
14: Você é doido? Mais do Cuba. Você não manda o número que a Ale falou aí de Liliane Barão pra mim, por favor, não? Tu manda um número aqui pra mim aqui?
0: Tem que ser no horário dele, você pede pra ele, que ele não tá aqui mais, já foi embora.
14: Não passa um paeca, liga pra mim. Eu atendo, por favor.
0: Tá bom, tem que ser na hora que ele estiver no ar, você manda mensagem que ele manda pro senhor aí, viu? Eu posso.

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0: Ativa, 8h49, meu irmão. Vou falar com você a verdade. Não é que o tempo tá ruim, ruim, mas ruim de tudo é porque tá pertinho de melhorar, né? E essa semana as coisas andam assim meio bagunçadas, né, irmão? É, e o Elson tá aqui pra poder ouvir. E o Elson, eu falava com o Elson aqui hoje, falo sempre, né? Que tá bom. Mesmo que por dentro a gente tá meio
1: quebrado,
0: destroçado, atordoado, a gente tem que passar essa energia boa para as pessoas que estão ao nosso redor. E mais do que isso, né? Agradecer a Deus hoje cedo, com tudo que tá acontecendo, e depois aconteceu depois, né? Agora há pouco, mas tudo que tá acontecendo na minha vida, eu só tenho que agradecer a Deus. Coisas difíceis, né? Não é coisa boa que tá acontecendo. Tá acontecendo coisa boa, é sim, tô aqui hoje trabalhando, vim para cá hoje com saúde. Então tudo é muito bom. Deus já me abençoou demais, mais do que eu mereço no dia de hoje. Eu saí e tive condições, o carro deu problema na estrada e eu tive condições de vir embora para trabalhar, cheguei no horário, então eu tenho que agradecer pelas coisas boas, não porque o carro deu problema. O carro deu problema, ainda bem que foi ele, não foi eu, né? Não aconteceu um acidente, nem nada. Mas ontem eu tava assim, meio jururu, e eu não fico, né? Eu fico jururu aqui. Não fico, não. Mas assim, por dentro você fica meio destroçado, às vezes, quando acontece algumas coisas. Deixa chateado, não tem jeito de você não ficar. Ser humano é ser humano. E eu liguei para um amigo e preocupado com as minhas coisas, que são fáceis de resolver, visto há tantos problemas que a gente tem no mundo. E esse amigo me disse uma coisa muito legal. Nada me abala. E ele tem motivos para isso. Né? Ele descobriu que ele está com câncer e Alzheimer. E eu achei tão legal da parte dele falar assim. E eu falei, e aí, como é que tá? Como é que estão as coisas?

De qualquer coisa, estou aqui, sou seu amigo, né? Às vezes eu não sei o que eu posso ajudar, mas o que eu puder fazer para ajudar, pode contar comigo. Ele disse: tô bem, preocupa não, nada me abala. Hã? Poxa vida, aquilo ali, falei, poxa vida. Ele sim teria vários motivos, ele já teve o câncer, né? E agora tá monitorando. Mas essa do Alzheimer, tomara que ele consiga tratar e fique bem, né? Porque é uma pessoa do bem, uma pessoa que merece todo o carinho do mundo e é um amigo que eu considero demais. Viu? Que Deus abençoe muito a vida desse grande parceiro da gente e abençoe a sua vida também, você que está em casa, você que está no trabalho, que às vezes acha que Deus ainda está do seu lado, para você que acha que não, Deus, Anderson Pena, Deus me abandonou. Talvez é justamente nessa hora que você acha que Deus se abandonou, é justamente quem está ali do ladinho, querendo que você passe por certas situações para você lembrar, principalmente, que Ele existe e que Ele está sempre próximo a você. Inclusive, a nossa história de hoje é sobre isso. E um jovem espiritualista, ele foi ao estudo bíblico na residência de um casal de amigos. Era uma noite de quinta-feira. O casal dividiu o estudo entre ouvir a Deus e obedecer a palavra do Senhor. A informação, a conversa daquela noite seria ouvir a Deus e obedecer a palavra do Senhor. O jovem, ele não pôde deixar de querer saber se Deus ainda falava com as pessoas. Ele falou: pô, no passado na Bíblia a gente vê que Deus falava com as pessoas. Será que Deus ainda fala com as pessoas? E após o estudo, ele saiu para poder tomar um café com os amigos, né? Uma reunião familiar, e eles discutiram mais um pouco sobre essa mensagem. De formas diversas, eles falaram como Deus tinha conduzido as suas vidas de maneiras diferentes. Era aproximadamente 22 horas. O jovem despediu da turma, despediu dos amigos e começou a dirigir para casa. Sentado no carro, ele começou a pedir: Deus, se o Senhor ainda fala com as pessoas, fala comigo, Senhor. Eu vou te ouvir e eu vou fazer tudo para poder obedecer a sua ordem, Deus. Enquanto ele dirigia pela rua principal da cidade, ele teve um pensamento esquisito, sabe? Ele sentiu como se alguém falasse com ele, dentro da sua cabeça, assim: ó, para ali e compra um galão de leite. Ele balançou a cabeça e falou: alto, Deus, é o Senhor. É o Senhor que está falando comigo. Ele não teve resposta, é claro. E continuou dirigindo para casa. Porém, novamente surgiu o pensamento: ó, compra um galão de leite. O jovem, ele lembrou da passagem de Samuel, que mesmo não reconhecendo a voz de Deus, ele correu para Deus. Olha, Deus, se eu nem gosto de leite. Não gosto muito de leite, não, mas se o Senhor tá pedindo para comprar o leite, eu vou comprar. É um teste até simples, né? Depois, se eu de repente não saber o que vou fazer com esse leite, eu dou para alguém e uso esse leite também, faço uma broa, faço um bolo. O jovem parou, comprou o leite e foi para casa. Quando ele passava pela sétima rua, novamente ele sentiu um pedido, como se Deus estivesse falando com ele: ó, vira a rua à esquerda. Ele falou: isso é loucura. Ele passou direto, não é o caminho dele. Novamente ele sentiu que devia ter virado na próxima rua, na sétima rua. No retorno seguinte, ele virou e foi justamente pela sétima rua. Ele meio bicalhão, meio zoeira: ó, Deus, ó, eu vou fazer o que o Senhor tá mandando aqui. O Senhor tá mandando, eu vou fazer. Ele passou por algumas quadras quando de repente sentiu que devia parar. Ele brecou, olhou em volta, era uma área mista de comércio e residência. Não era a melhor área, mas também não era a pior da vizinhança. Os estabelecimentos estavam fechados e a maioria das casas estava escura, como se as pessoas já estivessem dormindo, exceto uma do outro lado que estava com a luz acesa. Novamente ele sentiu algo: vai lá e dê o leite para aquelas pessoas. Como é que eu chego na casa de uma pessoa que eu nem conheço? Como é que eu vou lá para fazer isso? Senhor, isso é loucura. Como é que eu posso, essa hora da noite, meia-noite,
quase, eu batendo na porta de alguém oferecer leite. Mais uma vez ele sentiu que ele deveria ir lá e doar o leite. Ele abriu a porta do carro, olhou para o céu, falou: Deus, se é o Senhor, eu vou lá e vou entregar o leite àquelas pessoas. Agora, se o Senhor quer que eu pareça uma pessoa louca, tudo bem, eu vou ser obediente, eu acho que isso vai contar alguma coisa. Contudo, se eles não responderem imediatamente, se não atenderem a porta, é naquele momento que eu apertar a campainha, eu vou embora. Ele atravessou a rua, tocou a campainha e ele pôde ouvir o barulho vindo de dentro, parecido com o choro de uma criança. A voz de um homem que soou alto: quem tá aí? O que é que você quer? A porta abriu e antes que o jovem pudesse fugir, em pé estava ali um homem vestido de jeans e camiseta. Ele tinha um olhar estranho. Ele não parecia feliz em ver um desconhecido ali na soleira da sua casa. O que, que o senhor quer? Foi exatamente na hora que o jovem entregou o galão de leite. Eu comprei isso para vocês. O homem pegou o leite, saiu correndo para dentro de casa. Depois uma mulher passou pelo corredor carregando o leite e foi para a cozinha. O homem seguia aquela mulher, segurando nos braços uma criança que chorava e chorava. Lágrimas corriam pela face do homem e ele começou a falar meio que soluçando: nós oramos. A gente tinha muita conta para poder pagar esse mês e o nosso dinheiro tinha acabado. A gente não tinha mais leite pro nosso bebê. Ele estava com fome e eu apenas ajoelhei e eu orei e eu pedi para Deus que ele mostrasse uma maneira de conseguir leite, mas não tinha como. Como que eu ia sair? Nem um lugar para poder comprar o leite, eu não teria mais, tudo fechado e eu não tinha dinheiro para comprar o leite. Eu pedi que Deus fizesse um milagre, que pelo menos silenciasse o meu filho para que ele pudesse dormir mesmo com fome. E de repente a esposa gritou de lá: eu pedi para Deus para mandar um anjo com um pouco de... Olhou para o rapaz e disse: você é um anjo? Naquele instante, aquele jovem pegou sua carteira, tirou todo o dinheiro que havia nela, colocou ali na mão dos homens, colocou ali nas mãos do homem. Ele foi para o carro, enquanto as lágrimas corriam pela sua face, e sentiu que ele experimentou que Deus ainda responde aos pedidos justos e verdadeiros. E hoje, se o Senhor puder atender um pedido meu, eu quero que Deus abençoe demais a sua vida. Que Deus abençoe a sua vida, que você tenha uma excelente manhã, um excelente dia, e que as coisas que de repente você não entende, às vezes as coisas que você não consegue explicação, pode ter certeza absoluta que tem uma explicação, tem um porquê. E se você, meu irmão, está sofrendo hoje demais, Anderson, não tem como parar de sofrer do jeito que eu tô aqui, eu tô a ponto de explodir, eu vou dizer para você com toda a tranquilidade do mundo, meu irmão: sabe a pipoca? Sabe o milho de pipoca? Sabe quando a pipoca se torna uma pipoca de verdade? É quando o fogo está muito, muito, muito quente. É quando ela estoura que ela realmente se torna uma pipoca. E a gente sabe que ninguém explica a Deus.

0: abençoe sua vida, sua família. Obrigado pelo carinho, pela audiência, pela amizade, que é o mais importante. Meu irmão, bom dia. Sirene toca, e quando a sirene toca é hora de escolher os clássicos sertanejos. Dois próximos áudios chegarem, escolhe os clássicos sertanejos do próximo bloco, beleza?
1: Olá, olá, Anderson Souza, aqui é o Hélio Canazar.
0: Anderson Pena.
1: É uma reflexão muito boa aí que você falou.
0: Obrigado.
1: Do seu amigo aí, certo? Parabéns pra essa grande audiência.
0: Obrigado.
1: E toca pra nós aí, ó, Pai, a música do Daniel, ofereço pra todos os ouvintes, né? Reflete nessa música, certo? Um abraço para todos nós aqui em Terra Preta, minha mãe Conceição Canazarte, para todos os ouvintes ligadinhos aí na Alternativa FM, tá bom? Tudo de
0: bom,
1: então, aqui na comunidade Terra Preta, tudo de bom.
0: Obrigado,
1: e parabéns
0: para essa
1: audiência.
0: Preta.
1: Deus abençoe a toda a equipe da Alternativa. Um grande abraço.
0: Valeu, queridão, bom dia.
2: Bom dia, Alex Ribeiro. Fala.
0: Esse não, é esse não, esse aqui, ó.
2: São Pena, bom dia, bom aí. Dia. Bom trabalho para nós aí, que Deus abençoe.
0: Amém,
2: de cada
0: mano.
2: Um aí.
0: Obrigado.
2: Vou falar com você. Teve o segundo round lá de Moreira e Ciel lá, o tempo ficou bom pra Moreira, não.
0: É, mas você deu terceiro
2: ruim
0: round
2: lá.
0: Já você tá atrasado.
2: Depois vai chegar no seu tablet aí. Vai chegar no seu tablet aí já, já. Deixa eu falar com você, misericórdia, hein? Ontem foi Amado Batista o dia inteiro, hein? Aquela folha seca de Amado Batista, misericórdia, aquela folha seca, uma hora dessa já tá lá nos Estados Unidos, tanto que ela voou ontem.
0: Essa música, esse áudio é veio dele, já ouvimos.
2: Pode São Pena. Encontrei um conterrâneo seu aqui. Conterrâneo seu aqui lá de Ponte Nova, rapaz. Ele falou que estudou com você na época lá. Quando vocês eram mais novos lá, batia no você, pegava a merenda sua.
0: Tô livrado.
2: É Ronaldo, Ronaldo Tratou, tá na escuta aí, ó.
0: Ô, Ronaldo.
2: Falou que, nossa senhora, você chorava demais.
0: Ai, ai, ai.
2: Misericórdia.
0: Eu era brabão.
2: Disse, não, não é possível, eu tenho que mandar esse áudio pra ele.
0: Eu era nervoso.
2: Você tá doido? Bom dia, bom trabalho pra nós. Manda um salve pra Ciel Pedreira aí. Gente boa.
0: Valeu,
2: peça
0: irmão.
2: Fina.
0: Deus abençoe demais a turma toda aí. Eu volto já. Tá chegando o Informativo 91.
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4: Bom dia, vamos às notícias. Um homem foi condenado a 210 anos de prisão em regime inicial fechado por estupros praticados contra a própria filha em Itabira. A decisão foi proferida pela Justiça da Comarca de Itabira na última quinta-feira. Segundo a denúncia, os abusos começaram em 2022, quando a vítima era menor de 14 anos, configurando o crime de estupro de vulnerável. O acusado manteve relações sexuais e praticou outros atos libidinosos com a menina em diversas ocasiões nesse período. Diante disso, a justiça reconheceu a prática do crime por 10 vezes. Os abusos continuaram até 2025, data em que a vítima já havia completado 14 anos. A partir daí, os crimes se caracterizaram como estupro cometido por meio de violência e grave ameaça. Por esses fatos, foram reconhecidos outros 10 crimes. Na sentença, o magistrado destacou que o conjunto de provas produzido foi suficiente para comprovar os crimes. O réu, que se encontra preso preventivamente, confessou os delitos e teve negado o direito de recorrer em liberdade. O processo tramita em segredo de justiça. Cabe recurso da decisão. Lembrando que você pode denunciar abusos e violência contra crianças e adolescentes pelo Disque 100 e 181. A ligação é anônima e sigilosa. Em casos de emergência, a Polícia Militar deve ser acionada pelo 190. Voltamos daqui a pouco com mais o Informativo 91. Direto da redação, Kinderly Brandão.
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2: Alternativa, agora são 9:19. Bom dia pra você, minha amigona. Bom dia, meu amigão. Bom dia pra você que tá em casa. Bom dia pra você que tá no trabalho. Bom dia pra você que tá chegando agora. Hoje, terça-feira, dia 26 de maio do ano de 2026. Primeiro áudio que chegou foi esse aí, ó.
3: Fala, Luanderson Pena. Bom dia, bom dia.
2: Bom dia, bom dia, meu querido.
3: Aqui, nos clássicos sertanejos aí. Toca pra nós aí. Olhar de Luar. Fechou? De Christian Ralph. Pra recordar aí. Você tá doido? Chama aí, tô aqui em Tabira aqui, ó. Ligadinho ouvindo você aí, hein? Fechou?
2: Valeu, meu irmão.
3: Tamo junto, tá? Deus abençoe demais. Nós aí, nossa família, nosso dia aí.
2: Amém.
3: E aqui, ó, foi um prazerão ver você lá aquele dia, fechou?
2: Prazer foi.
3: Tamo junto.
2: Deus abençoe demais sua vida, viu? Um grande amigo da gente, parceirão. Dá um abraço pra sua esposa também, companheirona também de longas datas, né? Obrigado mesmo, meu irmão. Tenho muito prazer de encontrar sempre com você aí. E é um amigo que sempre vale a pena a gente bater um papo. De verdade, de verdade. Olhos de Luar é o nome da música. Quem canta? Christian e Ralph. Valeu, Edilson. Obrigado, meu irmão.

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3: Alternativa, agora são 9:25. Bom dia, bom dia, bom dia, bom dia. 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É, meu amigo, ao mesmo tempo você aproveita e faz aquela pezinha, quem sabe você não vai nem precisar pagar a sua casa, né? Quem sabe, quem sabe? Eu acho assim, seja com planejamento ou com sorte, o importante é tentar melhorar de vida. Não pode ficar de braço cruzado não leva ninguém a lugar nenhum não, tá? Não, não. Braço cruzado é só vigia de banco que fica com o braço cruzado lá e ele tá ganhando alguma coisa com isso, tá? Não é não? Você tá ficando é doido. Deixa eu aproveitar e mandar um abraço muito especial pra todos os amigos da 99. 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Por falar em pedir, qual foi o segundo áudio que chegou? Bom dia, fala comigo.
4: Bom dia, Anderson Pena, Isabelle. Eu vou querer uma música Igrejinha Azul, vou mandar pra todo mundo que tá ouvindo. Então, pro pessoal lá do Carvalho, pra Massa Amaral também. Você também, meu amigo bonitinho, Isabelle.
3: Ô, Isabelle, vou tocar pra você Igrejinha Azul, fora dos clássicos, tá? É mais nova, né? Vai dar pra tocar, tá bom? Um abraço, um beijo pra você. Qual que é o segundo áudio de clássicos aí? Manda pra mim.
5: Anderson Pena, bom dia. Isabel em Contagem.
3: Tudo bem?
5: Clássicos sertanejos, Jantar com Jesus. Bom dia, Anderson Pena.
3: Abraço pra você, viu, querida? De Lucas e Lucian, nos clássicos sertanejos.

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2: Pode tudo dar certo, mas do nada pode dar tudo errado.

0: isso?
1: Peixinho!
0: Mas Robin, nós tá sem dinheiro. Onde você arrumou peixe?
1: Ah, Batman, eu pedi o Aquaman.
0: Boa ideia, Robin. É o peixe, o Aquaman que arrumou.
1: Pega o prato e se sirva.
0: Tá bom. Nós tô com muita fome, Robin. Ah, que delícia.
1: Tô gostando, hein, Batman?
0: Nossa, tá bom demais. Que peixe é esse?
1: É peixe com cheiro verde.
0: É, peixe com cheiro verde. Gostoso, hein? Você comprou o cheiro verde aonde?
1: Ai, Batman, foi o Hulk que arrumou.
0: E na casa do Hulk tem salsinha, cebolinha, por acaso?
1: Tem não.
0: Então, onde você arrumou esse cheiro verde, meu Deus?
1: Ele peidou.

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2: Estamos de volta com mais informações. A CEMIG alerta que mais de 1 milhão de clientes que teriam direito à tarifa social de energia elétrica e o desconto social ainda não receberam o abatimento na conta de luz por conta de questões cadastrais. Muitas famílias têm direito ao desconto, mas acabam ficando de fora por divergência de titularidade, endereço desatualizado ou informações inconsistentes no cadastro único. O principal fator que impede o acesso aos benefícios está relacionado à titularidade da conta de energia. Em muitos casos, o titular da fatura não pertence ao grupo familiar registrado no cadastro único ou no benefício.

0: prestação continuada. A situação é comum em casos de aluguel ou moradia cedida. Outro ponto de atenção é a atualização cadastral. Muitas famílias estão com o cadastro desatualizado há mais de 2 anos, o que também impede o acesso ao benefício. Para garantir o desconto na conta de energia, é fundamental que os dados estejam corretos e atualizados junto à CEMIG e ao CadÚnico. Além disso, um dos integrantes do grupo familiar deve ser o titular da conta de energia, além de ter compatibilidade do endereço informado nos cadastros oficiais. Quando esses dados são corrigidos, o acesso ao benefício passa a ocorrer de forma automática, sem necessidade de solicitação direta à CEMIG. Voltamos às 11 horas com mais notícias. 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
3: Bora, meu queridão.
4: Meu Deus, por favor, me ajuda.
3: Sensacional, chegando em mais uma edição do nosso Momento Gostoso, Momento Zap Zap, no oferecimento de Dr. Pedro Moreira, experiência, profissionalismo e credibilidade, 38517701, Supermercado Mais Você, na Antônio Pereira Rocha, 77, no centro, 38321520 é o telefone, Grid Pneus, Gentil Bicalho 579, telefone é o 38512434, o Boticário, eleita a melhor marca para presentear, Gentil Bicalho 731. 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É, meu irmão, em breve em João Levades, quente pelando e borbulhando. Pode mandar mensagem pra gente, vou atender a turma aqui, a turma tá desde cedo, desde 8:30 da manhã, tá esperando pra poder ouvir o áudio. Hoje o negócio tá apertado de costura.
5: Bom dia. São Pena, bom dia a todos da Rádio Alternativa e bom dia a todos os ouvintes. É o Jônio, né? Nós somos, nós aparecemos, nós concorcamos, pá.
3: Basta, mandou
5: lá, ataca, tá chiando. Nós Moreira enjoado demais, nossa senhora. Mas se arrebentou com ele, tá? Travou ele lá, pá. Colocou até mineiro na boca dele.
3: Que bobo.
5: Moreira perdeu, tá? Vai ter que ter uma luta pra ter desempate. Ô, tio Moreira, um abraço pra você aí, Moreira, seu amigão Jonas.
3: Não é brinquedo não, Moreira. É, Moreira, a sua moral tá baixa com a turma não tá acreditando não. Eu tô falando aqui, Moreira, que você venceu, mas eles não acreditam, vou fazer o
6: quê? Ô, Anderson Pena, bom dia a todos os ouvintes aí. Ô, Anderson Pena, toca uma música pra mim aí, meu amigo, aqui é o Blade. Tá com a música pra mim do Amado Batista aí, ó. Folha Seca. Ai, é só mesmo pra te aborrecer. Só pra te aborrecer, Anderson Pena. Toca aí pra nós aí, meu amigo.
3: Meu Falou, carro. Obrigado. Meu carro esquentou ali, pedra. Como é que chama? Có de pedra. Ali, o carro tá parado lá perto do Có de Pedra. Vim hoje cedo, quase que eu chego atrasado. Ainda bem que eu peguei uma carona, tem uns filhos de Deus aí. Tô precisando de um reboque pra poder ir lá buscar o carro assim que eu sair da rádio. Você vem me amolar com folha seca uma hora dessa? É, você que tem um reboque aí, tá de bobeira aí. Meio dia. Né? Puder me pegar aqui na rádio, me levar lá pra buscar o carro rápido, levar lá na Grid de Pneus. Viu? Vou ficar mais sossegado. Aí você vê. Eita, Lelê. Misericórdia, depois de tantos anos na estrada, misericórdia. E o cara vem me pedir folha seca uma hora dessa. Só hoje já é 53 pedidos de folha seca hoje aqui. Misericórdia, ninguém aguenta mais, pelo amor de Deus.
7: Bom dia, sou Pena, que é baiano.
3: Fala, baiano.
7: Você tocou a música de Amado Batista pra mim ontem, cara. Toca aí, Olhos Verdes, fazendo um favor aí pra nós aí, beleza? Estamos aqui na luta, irmão. Deus abençoe a nossa terça-feira aí.
3: Amado Batista tem 1836 músicas que eu conheço, fora que eu não conheço, né? Amado Batista tem essas músicas tudo aí. E aí, rapaz, se o povo toda hora pedir uma música diferente, eu tô meio lascado com essa música. Sei que eu vou arrumar com esse povo, não.

0: Aí, ó, olho verde, eu toquei metade da música, tá bom demais já. Muita coisa também. Bom dia.
1: Bom dia, Anderson Pena, beleza?
0: Beleza.
1: Coloca uma música do Biquíni Cavadão aí, fazendo favor. Timidez.
0: Timidez.
1: Um abraço aí, tá?
0: Beleza.
1: Chega de Amado Batista. Nossa senhora, ninguém merece. Também... Bom dia a todos, um abraço.
0: Quem aguenta mais tanto Amado Batista? Não sei que tanto que esse povo pede Amado Batista. Eu tenho que fazer um show do Amado Batista aqui. João Molevade, é possível. Tá doido? Hã? Oh, misericórdia. Só Jesus na causa. Quem mais tá mandando mensagem? Paulo César. Alô, Paulo César, bom dia.
2: Bom dia, Anderson Pena.
0: Bom,
2: com pena ou sem pena? Vou fazer empreitada aqui, hein? Chamou você, Juninho Queiroz, Tangará e Alex Ribeiro, hein? Uma empreitada na Juquira aqui, hein?
0: É.
2: Vamos ver o que vai dar, hein? Toca pra nós aí, Folha Seca, Amado Batista. Toca aqui pra galera da Sicope. Rodrigo, Mossoró, Wallace, Rafael, Daiane Penélope Charmosa e toda a galera aí que tá na escuta aí, na puxada do Mineiro.
0: Aí,
2: bom dia, bom dia.
0: Tamo junto e abençoado, viu? Bom dia, bom dia, bom dia. Fala comigo.
3: Bom dia, Anderson Pena, Daiane aqui da Sincope. Ô, Anderson Pena, manda um abraço pra essa turma maravilhosa aqui, amiga, gente boa de trabalhar demais. Manda um abraço pra esses meninos alinhados aqui, pro Mossoró, pro Devani, pro Dedé, pro Paulo, pro Ceará, pro Vanderlei Vital, pro Thiago Bolinha e pra todos os outros que estão sintonizados aí com a gente. Tchau, obrigado.
0: Valeu, querida. Deus abençoe demais. Abraço apertado do Pena e toda a equipe aqui da Rádio Alternativa. O menino mandou aqui a cachaça. Eu sei que é cachaça, tô brincando.
4: Menoso, eu tô aqui na roça aqui, aí já acordei já tomando a cachaça.
0: É bobo.
4: Entendeu? Aqui na roça aqui, então aqui na roça aqui a gente bebe cachaça é 4 horas da manhã.
0: Rapaz. É bobo?
4: Tá tarde já, ó, toma cachaça.
0: Eu tomo 4 horas da manhã, mas eu quando eu já vi
4: a
0: noite.
4: Na roça aqui, começa a tomar cachaça é 4 horas da manhã.
0: Que é bobo, acordar 4 horas e tomar cachaça.
4: Mas fazer carvão.
0: Nem café eu tô tomando 4 horas da manhã. 4 horas da manhã eu não consigo nem tomar café direito, rapaz. Hã? Misericórdia.
5: Ô, Pinha, não podia deixar também de mandar um bom dia pra todos os ouvintes lá em Florária. É, perfeito. Ó, perfeito.
0: Perfeito, não é fácil, não. Quando crescer vai dar trabalho.
5: É, monta esse estoque aí que daqui a uns dias eu chegando aí, hein?
0: Valeu,
5: mano. A cachaça sua vai ser pouca pra mim,
0: hein? Ai, ai, ai.
6: Bom dia, amigão São Pena.
0: Bom dia, meu querido.
6: Foi com a música top, hoje é dia dos casais hoje. Se puder tocar a música do padre Zezinho.
0: Beleza. Combinado, meu querido. Um abraço, bom dia.
7: Bom dia, Anderson Pena. Aqui é Félix Conceição de Rio Pescava, Jorge. Toca pra mim, Irmãos da Lua, de Zezé de Camargo e Luciano.
0: Ah, essa aqui, é porque essa aqui, esse áudio foi da hora dos clássicos sertanejos, né? Um abraço, viu? Deus abençoe. É, Irmão da Lua, Amigo das Estrelas, é o nome da música? Amigo das Estrelas, é isso mesmo, né? Um pedacinho só, não dá tempo mais, já passou os clássicos, né? Mas um abraço, bom dia.
8: Não, tô pé. Os clássicos sertanejos, toca aí pra mim, Dona da Verdade, do Paraná.
0: Eita. A Dona da Verdade é igual, hã? Não, é tipo a dona lá de casa, é Dona da Verdade. É a Dona da Verdade. Quem é que tá mandando mensagem? Manda.
9: Ô Anderson, fala comigo, meu nome.
0: Comigo.
9: Aqui, se o circo tivesse ainda, hein, o quarto round seria marcado e dava audiência demais.
0: Ah, é
9: lá.
0: Mesmo, hein, rapaz? Vamos marcar isso aí lá pra São Gonçalo?
9: Você tá doido?
0: É. Vou ver se vocês vão pra São Gonçalo mesmo.
9: Se eu tenho vantagem. Olha aqui, toca pra nós agora, hein, rapaz? Morango do Nordeste.
0: Eita. Oh.
9: Zezé de Camargo, hein? Morango do Nordeste, fazendo favor, meu nome. Boa tarde.
0: Zezé de Camargo, tô tocando agora. Eu não tô fazendo figurinha repetida, não. Nem na Copa do Mundo o povo gosta de figurinha repetida. Eu vou tocar com cara metade, porque eu gosto de diversificar o negócio. É. Figurinha nem na Copa do Mundo não tá. Falar nisso, a família Baptista tá lá fazendo a troca de figurinha lá no supermercado. Mas você sabe, todo sábado de manhã, né? É porque eu vou falar com ela. Antes, deixa eu falar com o Mossoró aqui. Mossoró é 914 que mandou o áudio. Bom dia.
10: Fala comigo, Anderson.
0: Comigo.
10: Bom dia, meu amigo. É o Mossoró.
0: Tudo bem?
10: Bruno Jovem, manda aí a música Romance no Deserto com Fagner. Se puder tocar, ela toca aí pra nós. Manda pra galera da Cicop. Nero Bruto aí. Galera toda aí. Os opera aí do feijão, carregando nossos caminhões aqui. Manda um abraço pra eles tudinho aí. Manda um abraço aí pro André, pro Pepe, pro Johnny, pro Lucas. Meu amigo Jadiel, um abraço, Jadiel. Lima, nosso prefeito, a Daiane, o Pedro e o Cícero. Positivo. Quando quer DD, você manda uma lista de 50 pessoas aí. Valeu, meu amigo. Bom dia. Deus abençoe, Anderson Pena.
0: Valeu, meu irmão. Tamo junto aí.
11: Bom dia, Anderson Pena. Aqui é o Pé na Cova da construtora
0: Santa Bernardo.
11: Queria pedir uma música, meu IP Florido. Mandar um alô pra galera aqui da obra aqui.
0: Abraço a turma aí na obra, construção civil, ouvindo a gente, que Deus abençoe demais a vida de vocês aí. Bom dia.
12: Bom dia, Anderson Pena, aqui é a Letinha, do Baixo Petrópolis. Se tiver como, você coloca pra mim, é isso que se quer que canta. Mas é o Coro de Boi.
0: Cor de Boi.
12: Pra mim?
0: Cor de Boi é música boa, né? Mas tá tem que ser na hora dos clássicos, tá? Ele já mandou, foi na hora dos clássicos, né? Só que aí, o que aconteceu? É, demorou muito, né, irmão? Porque a luta é grande, né?
13: O pai trata 10 filhos, 10 filhos não tratam um pai.
0: Verdade.
13: Sentindo o peso dos anos, sem poder bom mais dia, trabalhar, o velho peão estradeiro com seu filho foi morar.
0: Boa, tem áudio, manda.
14: Antes, ô Pena, eu vou falar com você, eu não gosto de fofoca não, só detesto esse fofoca. A Moreira falou comigo aqui que esse Luquinha do Caxambu e foi lá em Fonseca levar 3 litros de mel pra ele.
13: Leve esse couro de boi que eu acabei.
14: Deixou 3 litros de mel lá pra ele lá e pra você ele não levou nenhum. Eu não gosto de fofoca não. Chegou aqui no meu celular, né? Fazer o quê, né? E passar pra frente.
0: É brabo, hein? E eu vi, né? Ele não mandou mensagem hoje cedo, não, porque disse que ele tava dormindo, que ele ficou até tarde entregando o cílio lá, companhia dele tomando a cerveja. Ia tomar ferro. Ai, é Luquinha. Ei, Luquinha, onde você trabalhou mesmo, hein, Luquinha? Alguém colocou Luquinha pra trabalhar? Ah, miséria, hein? Abraço, Anthony, também tá ouvindo a gente, bom dia. Deus abençoe ricamente aí toda essa turma. Boa, Geraldo. Também locutor da cidade de Itabira. Bom dia, meu irmão.
15: É isso aí, meu amigo Anderson Pena, da Alternativa. Aqui é o Geraldo, locutor da cidade de Itabira. Passa pra mim, os Barões da Pisadinha, Moda Despedida. Ofereço aí, meu amigo Vaquinho, Vandinho, Alexandre, Sérgio, Tato Colada, Mastor das Areias, Renato Vieiro, Canjica, Taboés, Massararal, Janaí, Moura de Itabira, Geraldinho, Sidney Guino, Curvo Hotel Viário. Ligadinho na Alternativa.
0: Valeu, meu queridão. Obrigado aí pelo carinho, pela audiência. Bom dia, bom dia, bom dia.
16: Bom dia, Anjo Pena. Oi, bom Lourdes. Dia, Alternativa. Toca a música Zezé de Camargo e Luciano. É, eu amo.

0: Ó, oh, eu terminei a passarela de Tatá. Na hora que quiser passar aqui,
1: ó. Ah, eu vou aí, ver se eu passei hoje.
0: Dois tapetes, né? Isso. Aí ela dá uma olhadinha, né?
2: Alô, alô, Marciano. Aqui quem fala é da Terra. Bom dia, Anderson Pena. Alô, alô, Alternativa FM. 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
0: Bom dia, Anderson Pena. Bom dia, Tenácio.

0: Eu tô falando aqui, tô com o microfone fechado. 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Eu tô aqui ouvindo a mensagem do Éder lá da sorveteria, que não é da sorveteria mais, não. O Éder faz agora as encomendas aí, tá tipo o Anderson Pena mesmo, tá na estrada aí, tá sempre ouvindo a gente. Bom dia, Éder, grande amigão da gente, tá com o microfone, fechei o microfone pra ouvir o áudio do Éder aqui. Tá na escuta. Deus abençoe, já que eu vou tocar sua música, tá bom, irmão? Um abraço apertado, viu? Bom dia, fala comigo.
1: Bom dia, meu amigo, meu irmão Anderson Pena, passando aqui para te desejar um bom dia, falar que você é um ser humano incrível, um ser humano de luz, continua radiando as casas, transmitindo alegrias, pensamento positivo. E sabe, meu amigo, você veio a este mundo com uma missão.
0: Ô, meu irmão.
1: Transmitir alegria nos lares das pessoas. Muitas vezes as pessoas estão tristes, você traz alegrias. Muitas vezes no choro, traz sorriso. Enfim, né? Como eu te disse aí mais cedo, você é uma inspiração como profissional e como pessoas. Você é um ser de luz. Todos nós, ouvintes e os seus verdadeiros amigos, te amamos muito, tá? Muito, muito, muito. Um abraço aí pra todos os ouvintes, um abraço pra Tatá aí, sua filha e toda sua família. Tchau, meu irmão.
0: Meu irmão, você não faz isso no meio do programa, não se arrebenta comigo. Boa. Deus abençoe demais sua vida, sua alegre nos faz cada vez mais ficar firme, porque não é fácil não, todo mundo tem problema, eu falo isso aqui direto, e quando eu falo isso é todo mundo tem problema mesmo, né? Tem gente que às vezes, a vida do Anderson Pena é fácil demais, só fica rindo lá na rádio, todo dia feliz, todo dia tem problema, hoje mesmo, né, Ed? Hoje mesmo eu já tive um problemão aqui, mas vou resolver rápido. Deus abençoe, já liguei lá, falei, não, você já gastou seu reboque dessa, você já liguei no seguro lá e falou, você já gastou seu reboque dessa semana. Mas vamos resolver, tem que resolver, né? Claro que resolve, né? Eu agradeço muito a Deus,

0: maravilhosa que eu tenho, uma filha sensacional, uma mãe incrível, né? Os irmãos, amigos, né? Que são, valem às vezes mais que um irmão, porque o irmão às vezes tá meio longe, né? É, ué. Às vezes o irmão tá longe, não que não faria, né? Mas tem hora que, às vezes, um amigo vale muito mais que um irmão, né? Deus abençoe demais, demais a essa turma aí, que sempre preocupa com o Anderson Pena. É, tem um aqui que já falou que Anderson Pena, quer que eu olhe pro seu reboque aqui? Não, vamos tentar aqui, ver se a gente consegue. Não conseguir, eu peço mesmo. Fala, Márcio Amaral.
1: Bom dia, meu amigo Anderson Pena. E aí? Tranquilo, tranquilidade?
0: Tranquilidade.
1: Sumiu ontem, Anderson.
0: Você viu?
1: É, Anderson.
0: Virou bombril,
1: tava fazendo
0: sumiu.
1: Uma coisa, meu filho, que ninguém podia fazer pra mim. Anderson, olha o especialista aqui, eu vou mandar uma música aí. Um abraço pro moço que chama Senhor Adair, beleza? Que me conheceu pela risada, meu filho.
0: Mas também quem não
1: eu
0: conhece,
1: eu fui ali,
0: né?
1: No Centro Social Urbano, né, tomar vacina ali contra a gripe, né? Que você sabe, né? Eu, como diz o outro, né? Eu não quero morrer, né? Como diz o outro, né? Eu quero ir pro céu, mas eu não quero morrer, né? Então eu fui lá vacinar. E lembrando o povo aí que a vacina tá liberada, gente, tá? No Centro Social Urbano, tá liberada aí de 6 meses até 500 mil anos.
0: Tá certo.
1: Então é isso aí, Anderson Pena. Tchau, tchau, tchau, viu? Não participei ontem, tô participando hoje. E vá um abraço pro senhor Adair aí, que me conheceu pela risada, lá no Centro Social Urbano. Anderson Pena, o ouvinte tá pedindo aí pra você passar a folha seca? Fala pra ele pra passar a folha, você vai passar a folha molhada? E fala como é que ninguém vai tirar essa bênção hoje, viu? Ninguém!
0: Não, não vai, não vai mesmo, não vai mesmo. Ninguém vai tirar minha bênção hoje, não, meu filho. Ai, ai, ai. Chorar, às vezes a gente chora mesmo. Chorar, a gente chora que faz parte. É, mas chorar é só enxugar e pronto. Gole o choro, minha mãe falava quando era pequeno. Gole o choro, engole o choro. Aprendi com ela.
2: Fala, Anderson Pena, Rodrigão por cá novamente. Toca a folha seca pro cara, é isso?
0: Caçar a folha seca, já toquei já, rapaz.
2: Não tem diferença, não. Cadê aquela seguradora que você sempre fica falando aí? Que não deixa na mão. Você não acionou o seguro, senhor?
0: Já acionei aqui, já resolveu.
2: Nossa seguradora sua é boa demais,
0: é que eu precisava de vir, eu precisava vir pra rádio. Precisava vir pra rádio, rapaz. Aí como é que eu tinha que vir trabalhar e não podia perder hora. Aí eu peguei uma carona lá, larguei o carro lá. Daqui a pouquinho eu resolvo. Não pode ter pressa, não pode esquentar a cabeça. Porque se eu esperasse lá, até um reboque me buscar lá, já era 8:30, era 7:30. Um pouco é meia hora que chegasse alguém lá poder me buscar, até chegar alguém pra me buscar, até eu levar na oficina o carro, eu fui, larguei por lá, peguei logo uma carona, meu. Peguei uma carona lá e... Acabou que me viu meio triste na beirada do asfalto. Olha assim, ô menino, que você tá triste aí? Falei, eu tô precisando da carona. Falei, eu vou te levar o senhor agora. O senhor é bonito demais pra ficar na beirada da estrada aí. Dá que alguém rouba o senhor e leva pra casa. Falei, nossa, Deus do céu, minha esposa fica chateada. Anderson Pena, quero ouvir Logical Songs, Super Tramp. Meu cutinho tá chegando pouco, tem que olhar de longe, é fogo. Pega o meu óculos ali. Zuzu também tá ouvindo a gente. Alô, Zuzu, bom dia. Quem mais tá pedindo música? Bom dia.
3: Bom dia, bom dia, Anderson Pena. Vou estar judiando você, pedindo a Mário Batista, hein? Você tá doido. Joga pra nós aí, Eduardo Costa, homem de lua.
0: Beleza, eu vou tô com vender. Eu vou acabar vendendo um. Vou vender, vou acabar vendendo um pendrive chamado Batista, ver se autoriza. Não pode nada, problema, né? Pirataria.
4: Ô, Anderson Pena, bom dia, patrão. Você vai perder essa vaga sua na rádio aí com a Amado Batista, hein? Fique esperto aí, caboclo. Toca pra nós aí, ó, Canarinho Prisioneiro aí. Ofereci pra galera do Volante Grande aí, a turma da Obra Civil aí, todo ouvinte da rádio aí, patrão. Valeu, patrão.
0: Valeu, irmão, Deus abençoe muito, viu? Minha amiga Meire, minha amiga do coração, Deus abençoe, viu, Meire? Ontem eu falei com o Orivaldo, ontem à noite. Muito feliz de ter falado com ele, saudade demais dele, grande amigo da gente. Orivaldo, bom dia. Já fiz uma limonada aqui, ajeitada aqui hoje. Abraço apertado, viu? Abraço, mandou um limãozinho, uma farinha de mandioca, abacatezinho daqui de manteiga. Bom dia.
5: Ô Anderson Pena, bom dia, bom dia, bom dia a todos aí, ouvintes aí. Mossoró tá aqui no, na mina aqui.

0: na mina no brucutu aqui na Sincopa, ainda queria que falasse, não, mas o homem foi no ginecologista ontem, viu? Você tá doido? Esse homem tá todo açoito aqui, meu filho. Numa babação de ovo do encarregado aqui, meu Deus. Ninguém aguenta esse homem mais, não. Você tá doido? Você é cachorro?
1: Será que tá grávido? O menino no final da fala dele soltou um pum aí? Põe aí pra mim, Fábio. Deixa eu ver se soltou um pum aí, não é possível.
0: Daqui, meu Deus, ninguém aguenta esse homem mais, não. Você tá doido? Você é cachorro?
1: Ih, soltou um pum lá, né? Você viu, soltou um pum no final? É, você é bobo, rapaz. Cuidado aí, fica falando moçoró, não, que você tá... escapamento furado.
2: Anderson Pena! E o Geraldo, hein? Aproveitando aí, tô com o pichote, hein? No mais, aquele abraço, um bom dia pro senhor.
1: Valeu, meu querido. Anderson Pena é Marlon do bairro Teresópolis. Toca uma música aí pra mim e todos os ouvintes. Cantor Louber. É Louber. Louber. Agora tô chegando um pouco demais. Pega o meu óculos lá que tá bravo. Um abraço apertado. Bom dia, Blade.
3: Bom dia, Anderson Pena. Fala comigo.
1: Comigo.
3: Aqui. Gostaria de ouvir uma música do Fred Mercury com a participação de Montserrat. Pode ser, meu amigo?
1: Cabaré Montserrat, que a música é boa. Bom dia, fala comigo.
4: Neto. Bom dia, Netão. Você é Maria de Gomadinho Crescaba? Passa a música pra mim, seu família, todo mundo. Esquece não, tá? Do Maria de Gomadinho Crescaba, tá? Bom dia, Jesus abençoe você e sua família.
1: Valeu, querido. Deus abençoe.
5: E outra coisa, só se o senhor quiser, eu te forneço uma carona até Santa Bárbara. É bom que eu pego meus medicamentos que tá lá na estante lá. O pessoal mandado pra mim, você tá guardando na estante lá na sua casa, não sei pra quem, que você não bebe.
1: O senhor, se for pra ir com o senhor, eu prefiro ir a pé pra Santa Bárbara, tô precisando caminhar um pouco. Aguentando, nem no rádio eu vou ter que aguentar agora, se eu falando na minha cabeça, uma hora de viagem, miserável.
6: Bom dia, Anderson Pena, sou Lúcia Helena do Paz de Fátima, Nova York. Passa pra mim fazer uma música bem bonita aí, sou Lúcia Helena do Paz de Fátima. Vou oferecer pra Guilherme, Geraldinho, Daniel, Maite, Léo, Théo, Fernanda, pra todos João Molevado, Maculado, Maria, Arenildo, Santo Hipólito, e pra minha irmã aqui no bairro Santa Maria, em Nova Era, e pra todas minhas amigas, meus amigos aqui no bairro Colina e Paz de Fátima, tá bom? Deus abençoe nosso dia, Anderson Pena. Fica com Deus, sou Lúcia Helena.
1: Valeu, amigo.
6: Anderson Pena. Eu gosto de ouvir seu programa porque a gente fica feliz mesmo. Porque hoje eu amanheci com o pé esquerdo. Aí amanheci nervosa, estressada, sabe? Passando mal, coração acelerado. Aí pus o seu programa aqui agora. Aí você ouve meus dois áudios, tá bom? Pedindo a música, tá bom? E você passa pra mim. Pode passar pra mim qualquer uma. Posso ser hino, posso ser qualquer uma, tá bom? Falando de coração. Falando. Acalmar minha vida. E Deus abençoe você e sua família. Amém?
1: Deus abençoe demais sua vida também, viu? Obrigado pelo carinho, obrigado pela audiência. Que bom, né? Que você gosta, que você ouve sempre o nosso programa. Que Deus abençoe ricamente mesmo, tá, amiga? E por falar em amiga, Lindaura, lá de Santana do Morro. Ô, minha amiga, Deus abençoe de verdade, um abraço apertado, viu? Pra você, pra toda a sua família, saudade, né? É uma grande companheira da gente que rapaz, mora no meu coração, peça raríssima. Lindaura, lá de Santana do Morro. Alô, Lindaura, abraço pra você, minha amigona. Bom dia.
7: Ô, Anderson Pena, bom dia. Aqui é Eva de Barretos. Faz favor de anunciar pra nós aí a festa de cavaleiro que vai ter aqui em Barretos, agora dia 30, se Deus quiser, tá bom? Muito obrigado.
1: Tá certo, amiga. Obrigado você, tá? Não dá tempo mais. Bora lá então ouvir o Chico Rei Paraná pra gente fechar. A dona da verdade, hein? Agora em casa, eu até falo alguma coisa, mas a dona da verdade mesmo é a Tatá. No final, eu falo, não, você tem razão, você tem razão.
8: Dessa vez você exagerou.
1: Hã? Aí me convence.
8: Abusou tanto, hã? Meu amor.
1: Ah, fala assim, o senhor acha que o senhor tem razão, fica sem namorar aí. Eu falei, não, o senhor tem razão. Eu tô todo errado. Eu sou bobo nada, rapaz. Misericórdia, ficar sem namorar.
9: Na sua casa, a última palavra é sua, né?
1: Sim, senhora.
9: Senhora.

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0: Marcelo.
1: Valeu, Goiânia.
0: Delícia, tamo cara, junto. Tem que respeitar.
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1: Voltamos com mais o Informativo 91. A indústria molevadense foi destaque durante a 27ª Feira Multissetorial do Médio Piracicaba, considerada a maior feira de negócios da região. Neste ano, a Prefeitura de João Molevade participou do evento com foco especial na valorização da indústria local. Para isso, foi montado um estande voltado exclusivamente para a exposição de produtos fabricados no município. A ação foi coordenada pela Secretaria de Desenvolvimento Econômico, Inovação e Projetos Estratégicos. O evento reúne empresas, instituições e representantes do setor produtivo de diversas cidades e se consolidou ao longo dos anos como um importante espaço para geração de negócios, networking empresarial e promoção do desenvolvimento regional. Segundo o secretário de Desenvolvimento Econômico, Eduardo Drummond, muitas pessoas ainda não conheciam a diversidade industrial que existe no município. Ele destacou que João Molevade possui mais de 50 indústrias voltadas à fabricação de produtos manufaturados e também empresas que trabalham com soluções desenvolvidas por projetos, produzindo tecnologia.

0: tecnologia, equipamentos e serviços especializados. Eu volto daqui a uma hora com mais notícias da nossa região. Direto da redação, Kinderly Brandão.
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0: menina de 8 anos, chamada Dor Volinitz, transformou um passeio em família na cratera Ramon, em Israel, em uma verdadeira aventura de cinema. Ele estava apenas procurando pedras e objetos com formatos estranhos para levar de lembrança e mostrar para os amigos da escola. Mas acabou achando um pedaço de uma estatueta romana com cerca de 2.000 anos de idade. O objeto é pequeno, medindo 6 por 6 centímetros, e os especialistas acreditam que o desenho esculpido representa os deuses Júpiter ou Zeus. O mais legal é que a peça foi feita com um mineral típico do deserto local, o que prova que ela foi fabricada ali mesmo na região e não trazida de fora, reforçando a importância daquele lugar como uma antiga rota de comércio entre o Oriente Médio e o Mar Mediterrâneo. A história mudou de rumo quando o pai de Dor mostrou o achado para um amigo arqueólogo, que percebeu na hora que os detalhes na pedra eram dobras de roupas esculpidas à mão. A família agiu super bem e entregou a relíquia para o governo de Israel. Dor não vai poder levar o brinquedo para a escola e seus amigos vão ter que visitar um museu se quiserem ver a descoberta histórica do garoto.
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1: Alternativa, 11 horas e 21 minutos. A dona Maria ficou brava que eu não toquei o áudio dela. Ô, menino, toquei o áudio da dona Maria. O pessoal, manda áudio aí, quem ouviu o áudio da dona Maria, tá de Brumadinho. Inclusive, uma pessoa falou assim: antes, homem, se não tocar o meu áudio, vou ficar bravo igual a dona Maria. Aí eu toquei o áudio dela logo na sequência. Ô, dona Maria, a senhora não ouviu, mas eu toquei sim, viu? Ficou brava.
2: Renatão, você não me atendeu, não, né? Deu mal de Brumadinho pela escada, né? Deixa você comigo. Tô crescendo a leque.
1: Toquei, dona Maria. Um abraço, viu? Faço questão de tocar o seu áudio sempre. Tá bom, amiga? Deus abençoe. Quem ouviu a dona Maria falar hoje? Fala com ela aqui. Às vezes ela não tá acreditando que eu toquei.
3: Dona Maria, Anderson Pena tocou o áudio da senhora sim, dona Maria. Toca todo dia o áudio da senhora. Tocou sim.
1: E hoje eu toquei, ainda alguém brincou ainda, falou assim: não, dona Maria, se não tocar o meu áudio, eu vou ficar bravo igual a dona Maria. Foi tocar, eu toquei, logo na sequência, toquei sim, dona Maria.
4: Ô, dona Maria, bom dia pra senhora. O Anderson Pena tocou sim.
1: Toquei, dona Maria.
4: Todos que ele pode atender, ele atende, inclusive da senhora ele tocou. Um dona abraço Maria, pra senhora.
1: Dona Maria, toquei o áudio da senhora. Pouquinho depois a senhora mandou o áudio. Deus abençoe muito, viu? No momento zap zap ainda, tá, dona Maria? Um abraço, querida.

0: Que Deus abençoe muito a sua vida aí, tá? Pode ter certeza que a gente não deixa de tocar, não, tá? Até só do jeito que tá mais apertado aqui, que demora um pouquinho mais, né? A gente tem um aperto de costura aqui de vez em quando, mas a gente toca assim, viu, Dona Maria?
1: Ô, Dona Maria, um abraço pro senhor, Brubadinho. Anderson Pena tocou sim, ô, Dona Maria. Todos os dias ele toca o áudio da senhora sim, viu? Às vezes é porque a senhora pode estar mexendo com alguma coisa e não escuta, mas ele toca todos os dias, viu? Pode ficar tranquilo.
0: Faz questão, adoro seus áudios, viu, Dona Maria? Seus áudios são incríveis, tá? Vamos ver a comadre, a turma tá dando aqui o toque aqui. Bom dia!
2: Maria, ô Dona Maria, a única coisa que não toca aí é o hino do Atlético. Esse danado aí. O resto é toca tudo.
0: Mas eu toco ferrugem, interessante. Tá chegando por aqui, tá chegando na alternativa.

0: sempre. Bom dia.
1: Ô Anderson, bom dia, beleza? Queiroz por aqui, deixa eu te falar. O pessoal não pede pra você aí. É, Amado Batista, não, porque ontem eles acharam que era um especial do Amado Batista ontem. Você tá doido, bicho? Parece que é até marcação comigo. Será que é?
2: Comigo?
1: Ou então tava pegando o seu pé, porque tá pedindo só Folha Seca. Falar que você é fã da Folha Seca. Aproveita e toca o Amado Batista pra gente aí.
2: Rapaz, deixa eu falar com o senhor. Enquanto o povo tava pedindo Folha Seca, tava bom. Até coisas que a gente fala na vida da gente, a gente arrepende. Porque se a turma pedisse, todo mundo pedisse Folha Seca, tava legal. Até então a gente falava, chega, gente, todo dia Folha Seca, toda hora Folha Seca, toda hora um pé de Folha Seca, outro pé de Folha Seca, e deixava no finalzinho do programa, tocava Folha Seca, atendia todo mundo. Só que agora, cada um pede uma música diferente do Amado Batista. Amado Batista tem mais de 2.000 músicas, aí aperta. Aí a pessoa assim, mas você não tocou minha música do Amado Batista? Mas nem se eu quisesse fazer uma programação inteira de Amado Batista, dava pra poder tocar Amado Batista o tempo todo. Misericórdia.
3: Ô, seu Pedro, bom dia, tá bom? Aqui, manda um abraço pro Minhoca também lá, toca pra minha Amado Batista, hein? Foi assim, seca, seu Pedro. Obrigado, viu? Bom dia pra você, seu Pedro.
2: Alô, Geraldinho do Subidouro. Olha pra você ver, se a gente toca o Amado Batista, toda vez que as pessoas pedem, vão ficar com o especial do Amado Batista. Viu? E eu vou te falar a verdade, Amado Batista, vocês têm que dar uma folguinha pra ele, que arrumou uma namorada nova agora, e ele tem que, né, dar uns abraços mais apertados de vez em quando. Você fica amolando o Amado Batista o tempo todo pedindo pra cantar, ele não vai conseguir nem namorar desse jeito.
1: Tá bom, velho, é porque hoje eu acordei mais tarde, e acordei com um grave...
2: Um gravão.
1: Parecendo com o do Anderson Pena.
2: Gravudo, hein?
1: Ô, meu amigo, bom dia, bom trabalho aí, tamo junto. Alguém tem que gravar na madrugada, né? Nossa, trabalhando pesado. Tamo por cá gravando, hein? Fala com o povo pra gravar com a gente, hein?
2: Pois é.
1: Estúdio tá aqui a todo vapor. Você, um abraço,
2: tá
1: bom dia.
2: Precisando gravar uma propaganda de qualidade, coisa de primeira qualidade mesmo. Chama aí o Júnior Queiroz, chama aí na rádio que a gente vai passar as informações direitinho pra você aí, que é um baita profissional, grande parceirão da gente.
3: Ô, sua perna, bom dia. Toca lá nós, Folha Seca, hein? Obrigado. Manda um abraço, Minhoca aí, tá?
2: Fala, bom, comigo, velho, minha amiga,
1: hoje eu acordei mais tarde.
2: Todas as manhãs.
1: Eu acordei com um grave.
2: Já foi. Aqui, a Maura. Alô, Maura, minha amiga, rainha da feijoada. Tá sempre ligada com a gente também. Bom dia.
4: Bom dia. Aqui, você vai perder seu emprego.
2: Por quê?
4: Eu vou abrir uma rádio também. Só de Amando Batista.
2: É.
4: Aí você vai perder seu emprego, porque ele vai ter... Essa turma aí só vai ouvir a rádio.
2: É, eu vou...
4: Mas
2: eu
4: não
2: contratar
4: vou
2: um show do Amado
4: não.
2: Batista de pressa. Se eu fosse prefeito, eu ia fazer um show do Amado Batista. Eu ia. Mas não sou prefeito.
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1: 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E aí, Jerry Smith?
2: E aí, Dodô? É o funk e o pagode, moleque, daquele jeitinho junto e misturar.

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0: começando bem demais, Luan Santana, Mulher Segura. 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Um abraço do tamanho do mundo para todo mundo. Tá chegando o Padre Ricardo Caricati na sequência informativa 91 e logo após vem o nosso grande amigo Mauro Luciano trazendo Alternativa Esportes. Deixa eu falar com o Peru para finalizar. Fala, Peru, o que tá acontecendo?
1: Bom dia, Amado Matos. Toca o Anderson Pena para mim, fazendo favor. Só eu, Marcelo Silva, viu? Bom dia, Amado.
0: Chato, chato. Opa, desculpa aí. Opa, desculpa aí, viu? Sua benção, Padre.
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palavra de hoje nos ensina que quanto mais agimos em favor do outro, mais Deus intervém em nosso favor. A palavra de hoje nos diz: naquele tempo Jesus disse à multidão: quem é que traz uma lâmpada para colocá-la debaixo de um caixote ou debaixo da cama? Ao contrário, não a põe num candeeiro. Assim tudo que está escondido deverá tornar-se manifesto.

0: em vós sereis medidos, e vos será dado ainda mais. Ao que tem alguma coisa, será dado ainda mais. Do que não tem, será tirado até mesmo o que ele tem. Com a mesma medida que medi, sereis medidos. Jesus, na palavra de hoje, começa falando sobre a lâmpada, que tem um único objetivo: iluminar, fazer com que todas as coisas se tornem claras, vistas. E para isso, é colocada em um lugar preparado, no alto, para que possa iluminar tudo. Ninguém acende uma lâmpada para escondê-la debaixo da mesa. Todo agir de Deus tem o objetivo de se tornar luz na vida das pessoas. Toda ação de Deus em uma vida tende a tornar aquela vida um caminho para a ação de Deus na vida de outros. E quando nos tornamos canais da graça de Deus, quanto mais nos deixamos mover por Deus, mais a graça de Deus vai agindo em nossa vida. O Evangelho nos ensina a importância de se tornar luz na vida de outros. Na medida que Deus faz em mim, eu preciso ser canal de Deus na vida do outro. Do mesmo modo como Deus me favorece, preciso tornar favorável a vida dos outros. Nunca ser fardo ou motivo de sofrimento na vida de ninguém. Se não posso ajudar, nunca devo prejudicar. A palavra nos ensina o que Deus espera: agir através de nós na vida do outro, do mesmo modo como Ele tem feito na nossa vida. Precisamos ser luz na vida dos outros e nunca escuridão. Toda pessoa que experimenta a graça de Deus se torna canal da mesma graça na vida dos outros. Precisa deixar-se guiar por Deus. A palavra também nos fala da lei do retorno: recebo para minha vida aquilo que dou ao outro. Se quero muito de Deus, preciso fazer muito para o outro. Se quero o perdão de Deus, preciso ser perdão na vida do outro. Se quero a força de Deus, preciso ser força de Deus na vida do outro. São Francisco vai nos ensinar: é dando que se recebe, é perdoando que se é perdoado. Jesus vai dizer: com a mesma medida que mediu teu irmão, você será medido. Muitas vezes esperamos colher enquanto estamos ceifando na vida dos outros. Queremos ser felizes enquanto geramos sofrimento no coração dos outros. Queremos prosperar enquanto geramos perdas na vida dos outros. Recebemos na mesma medida que damos. Isso é um preceito bíblico, uma verdade divina, um princípio eterno. Por isso Jesus vai dizer na oração do Pai Nosso: perdoa os nossos pecados, como temos perdoado a quem nos tem ofendido. A lei do retorno, não somente no âmbito do perdão, mas em todos os sentidos. Se ajudo, serei ajudado. Se escuto, serei escutado. Se acolho, serei acolhido. Se perdoo, serei perdoado. Se favoreço, serei favorecido. Muitas vezes queremos, e às vezes até muito, e pouco oferecemos, ou quase nada damos. Vivemos na vida as relações comerciais em tudo. Dou, faço, ajudo, somente quando recebo algo em troca, ou quando aquilo me favorece de alguma forma. Relações de troca, comerciais, interesseiras, superficiais, amizades, relacionamentos, atos, que são puramente interesseiros, de troca. Se algo não me favorece de alguma forma, eu não quero e não faço. São corações duros, fechados, sem vida. A gratuidade é algo esquecido hoje por muitos. Jesus ensina que há mais alegria em dar do que receber. Quando estendo a mão, seja para o que for, com a condição que tenho ao outro, é Deus mesmo que estende a mão em minhas necessidades. A mão que ajuda jamais deixa de ser ajudada por Deus. Saúde e paz. Desça sobre você a bênção e a proteção de Deus Todo-Poderoso, Pai, Filho, Espírito Santo. Amém. Fica com Deus.
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1: Voltamos com mais notícias. Microempreendedores individuais, os MEIs, têm até 31 de maio para enviar a declaração anual e evitar multa. A entrega da declaração anual simplificada é obrigatória para todos os MEIs que estiveram com a empresa aberta em 2025, inclusive aqueles que não registraram faturamento ao longo do ano. O envio da declaração é gratuito e deve ser feito exclusivamente pela internet, por meio do portal gov.br ou pelo aplicativo MEI. Durante o procedimento, é preciso informar o valor total da receita bruta do ano anterior e indicar se manteve ou não pessoa empregada durante este período. A Receita Federal orienta que os microempreendedores façam a declaração dentro do prazo para evitar encargos e manter a regularidade do CNPJ. Quem perder o prazo vai estar sujeito à multa e também poderá enfrentar restrições junto à Receita Federal. É importante explicar que a declaração anual simplificada do MEI é diferente do pagamento do documento de arrecadação mensal. 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
1: Boa tarde, Maurão.
3: Olá, muito boa tarde, Começando a Alternativa Esporte nessa terça-feira, dia 26 do 5 de 2026, agora 11h59. E vamos falar sobre o sorteio das oitavas da Copa do Brasil. Atlético e Cruzeiro já conhecem os seus adversários. Vamos falar também sobre o aporte que a SAF do Atlético vai proporcionar ao clube para quitar parte da dívida onerosa. E o Cruzeiro está atrás de lateral do Racing. Tudo isso agora aqui no Alternativa Esporte comigo, Mauro Luciano. Lembrando a você que eu tô aqui de segunda a sexta ao meio-dia para trazer todas as informações, destaques, mercado da bola, pré-jogos e pós-jogos de Atlético e Cruzeiro. Vamos falar das oitavas de final da Copa do Brasil, né? O sorteio aconteceu na manhã dessa terça-feira. Na sede da CBF, os confrontos das oitavas de final da Copa do Brasil foram definidos. Todos os jogos estão previstos para ocorrer em uma mesma semana. Isso é importante, eu acho que é bacana isso, né? Ocorrer na mesma semana, por mim seria no mesmo dia também, né? Sendo entre os jogos de ida do dia da primeira semana de agosto, sábado e domingo, os jogos de volta entre 5 e 6, quarta ou quinta-feira da próxima semana, né? As datas exatas ainda serão confirmadas pela CBF. E os confrontos, Mauro? Como é que ficaram os confrontos? O Fluminense vai enfrentar o Vasco, clássico carioca, né? O Fluminense decide em casa, então primeiro jogo na casa do Vasco, segundo jogo na casa do Fluminense. Corinthians e Internacional, outra partida também entre duas equipes aí da Série A do Campeonato Brasileiro. O Corinthians decide a segunda partida em casa. Grêmio e Mirassol, com o Grêmio decidindo em casa. Vitória e Atlético Paranaense, com o Vitória decidindo em casa. Então são bastante confrontos aí da Série A, né? Remo e Santos, o Remo decidindo em casa. Fortaleza e Palmeiras, com Fortaleza decidindo em casa. E temos também, né, Cruzeiro e Chapecoense. O Cruzeiro vai definir em casa no Mineirão a segunda partida. Juventude e Atlético, Juventude decidindo em casa. Primeira partida do Atlético na Arena MRV, segunda partida na casa do Juventude. Então tá definido aí os confrontos das oitavas de final aí da Copa do Brasil 2026. Atlético e Cruzeiro pegaram times razoavelmente vantagem para Atlético e Cruzeiro, né? Pegaram equipes aí vamos falar tecnicamente mais frágeis, né? Equipe inferiores a Atlético e Cruzeiro, se colocarmos o elenco no papel, né? O Cruzeiro pega a Chapecoense, que venceu agora a Chapecoense no Mineirão, final de semana, jogo pelo 17ª rodada do Campeonato Brasileiro. E o Atlético vai enfrentar o Juventude com o primeiro jogo na Arena MRV, segundo jogo fora de casa. Para Atlético e Cruzeiro, eu coloco como vantagem esse sorteio, né? Esses clubes escolhidos aí em sorteio. Esse sorteio foi realizado na sede da CBF na manhã de hoje. Fluminense, Vasco, Corinthians e Inter, Grêmio e Mirassol, Vitória e Atlético Paranaense, Juventude e Atlético, Remo e Santos, Cruzeiro e Chapecoense, Fortaleza e Palmeiras. Vamos analisar aqui os confrontos. Fluminense e Vasco. O Fluminense está levando vantagem aí se olharmos aí a situação atual das equipes, né? As duas equipes estão aí

como é que eu posso dizer, né? Não tá, as duas equipes estão tendo trabalho ali no Campeonato Brasileiro, na Copa Fluminense, na Libertadores, né? Estão tendo esse trabalho aí, mas eu acredito que desse confronto Fluminense e Vasco, o Fluminense consiga passar. Do confronto Corinthians e Internacional, hoje, se eu for considerar hoje, pela situação do Corinthians, mas o Corinthians venceu o Atlético no final de semana, venceu, mas não convenceu, né? O Corinthians não jogou bem, o Atlético foi melhor na partida, mas perdeu, beleza, isso é o que vale. O atual campeão da Copa do Brasil, Corinthians, neste momento, para mim, não é favorito para passar, né, nessa disputa aí. Para mim, o Inter passa. Grêmio e Mirassol. Para mim, o Grêmio passa também, né? Se fosse o Mirassol de 2025, Mirassol passava com o pé nas costas. Mas nessa situação, com o Grêmio decidido em casa também, acredito que o Grêmio ele vai passar. Vitória e Atlético Paranaense, acredito que o Atlético Paranaense também vai passar, inclusive o Atlético Paranaense tem o artilheiro do Campeonato Brasileiro até o momento. Juventude e Atlético, acredito que o Atlético passe sim, né? Por mais que a primeira partida do Atlético vai ser na Arena MRV, segunda partida fora de casa, acredito que o Atlético tem condições sim de passar, só não pode passar um mesmo aperto, né, que foi contra o Ceará, vencer em casa e perder fora de casa com um gol que leva a partida para os pênaltis nos últimos minutos aí do jogo e passar daquela forma que passou, sofrida, né? Tem até acreditado, né? Se não for sofrido, não é galo, né? Mas acredito que Juventude, Atlético passe. Remo e Santos. Se a gente for olhar a situação atual do Santos, o Santos não consegue passar nem do Remo. O Santos está com uma situação muito delicada. Derrotas aí em casa, torcida pegando no pé. Mas a gente tem que lembrar que esse jogo vai acontecer só em agosto, depois da Copa. Então os clubes vão se preparar. Por isso que a gente está avaliando aqui o momento das equipes, o momento atual de cada equipe. Então, para mim, hoje, se a gente for verificar hoje, o Remo, eu acho que consegue surpreender. Cruzeiro e Chapecoense, acho que o Cruzeiro vai conseguir levar vantagem, principalmente porque tem a segunda partida em casa também. E Fortaleza e Palmeiras, para mim, o Palmeiras é favoritíssimo aí para poder se classificar. Oitavas de final, próxima fase, né? Já ficam 8 equipes. Né, são 8 jogos aqui, são 16 equipes. Próxima fase ficam 8 equipes. Aí as coisas vão se afunilando, né? As coisas vão apertando. Aí confrontos diretos aqui, por exemplo, pode ter uma oportunidade aí de ter um Atlético Cruzeiro de novo. Uma oportunidade aí de ter um Corinthians e Palmeiras novamente, né? Igual o ano passado, né? Podendo ter aí, de repente, um Grêmio e Atlético Paranaense. Grêmio Inter, né? Grêmio Inter, na verdade. Então muita coisa pode acontecer. Mas as equipes têm que se classificar para a próxima fase ainda. É uma situação facilitada para algumas equipes, por exemplo, né? Por mais que é o Fortaleza, para mim eu acho que o Palmeiras tem chance enorme de passar aí. De todos do grupo aqui, eu acho que o Palmeiras é o clube que tem mais chances de passar. Ah, porque o Fortaleza é fraco? Não, o Fortaleza não é um time fraco. Mas o Palmeiras hoje ele tá muito melhor. Ele vem inclusive de uma vitória consistente contra o Flamengo no Maracanã, com mais de 50 mil torcedores, eu acho. Então, assim, tem uma possibilidade muito grande, né, de Palmeiras passar, Cruzeiro passar. Tô na dúvida ainda entre Remo e Santos, mas, né, levando em consideração, mais uma vez dizendo, sobre a situação atual do Santos, o Remo passar, o Atlético passar, Atlético Paranaense, Grêmio, Corinthians e Fluminense. Para mim vai ser esses 8 classificados aí para as quartas de final da Copa do Brasil. Não vai demorar muito mais, né? Vai ter um mês de paralisação. Um mês de paralisação aí para a Copa do Mundo. E depois a temporada vai apertar até o final de dezembro. Até o final de dezembro, jogos atrás de jogos, jogos a cada 2-3 dias aí, competições encavaladas uma em cima da outra. Tem Brasileirão, Copa do Brasil, Sul-Americana, Libertadores, então tá tudo muito misturado,
E depois da Copa, os jogadores podem descansar, né? A partir da próxima semana já tem uma folga aí para os jogadores. Depois disso vai ter uma... Como se fosse uma pré-temporada. Não é uma pré-temporada, porque o próprio nome fala uma pré, né? É antes aí. Mas é uma pré-temporada no meio da temporada. Na verdade, não é uma pré-temporada, né? É um pré-segundo semestre de temporada, né? É uma pré-segunda parte da temporada. Então os clubes vão dar tempo dos jogadores descansarem, apurarem a sua parte física, né? Apurarem essa parte técnica também, tática também principalmente, porque com certeza a gente vai ver aí amistosos acontecendo entre algumas equipes aí, principalmente da Série A. Mas quem não fizer amistoso, com certeza, né? Sempre vai ter um jogo treino, titular contra reserva, titular contra o time sub-20, sub-23, né? Isso aí sempre vai acontecer. Mas o fato é que o sorteio da Copa do Brasil aconteceu e os adversários, né, estão todos definidos aí. Os 16 clubes classificados para as oitavas. E para mim, Atlético e Cruzeiro pegaram as equipes mais, entre aspas, fáceis dessas oitavas de final. Juventude e Chapecoense pegaram as equipes mais fáceis, teoricamente falando. A gente não pode já, né, falar exatamente aí que Atlético e Cruzeiro vão passar, né? Porque se a gente parar para analisar, o Cruzeiro venceu a Chapecoense no final de semana. Mas no segundo tempo, principalmente, o Cruzeiro passou aperto, né? Quase que a Chapecoense sai com um pontinho de Belo Horizonte. Porque teve um pênalti que foi marcado impedimento, duvidoso até hoje, né? Duvidoso. Mas foi marcado impedimento e não teve a penalidade sobre o Juventude em um momento do jogo que estava 2-1 para o Cruzeiro. E se o Juventude faz aquele gol, 2-2 e o Cruzeiro já não tinha mais condições aí de empatar essa partida, porque o Juventude estava em cima. Então a gente não pode levar em consideração. O Atlético passou um aperto aí para vencer o Ceará. Então tudo tem que ser levado em consideração também, porque equipe de Série B ou equipe de Série A que subiu para Série B, que subiu para Série A o ano passado, elas vão querer mostrar serviço. Essas equipes, elas precisam muito, né, das premiações dessas copas, as premiações dessas competições. E as premiações dessas competições são bem gordas, né? Copa do Brasil paga mais do que o Campeonato Brasileiro. Então, as equipes vão querer mostrar serviço. E tanto Cruzeiro quanto Atlético, né? Se a gente falar do Cruzeiro jogando a primeira partida fora de casa, tiver com resultado negativo e a equipe for jogar no Mineirão retrancada, a equipe adversária com uma vantagem, fica difícil. E pro Atlético também que sirva de exemplo, né? Porque o Atlético teve a mesma situação contra o Ceará e na quinta fase venceu em casa por 2-1 e perdeu fora de casa por 2-1 e teve que vencer nos pênaltis com o Everson se destacando, pegando pênalti e fazendo gol também da classificação. Então as equipes têm muito que tomar cuidado, não vão ser jogos fáceis, não vão ser jogos tranquilos. Se pegarmos aí há 10, 15 anos atrás, né, 15 anos atrás aí, já daria como certa a classificação de Atlético e Cruzeiro. Para pegar Chapecoense e Juventude, já daria como certa a classificação. Hoje não. Hoje as coisas estão mais niveladas, né? Hoje vale também, aquela época valia a vontade, mas a parte técnica e física principalmente mandava muito. Porque se pegarmos há 15 anos atrás, o Atlético ia jogar contra o Juventude, beleza. O primeiro tempo poderia ser até mais ou menos parecido, as duas equipes jogando igual, mas o segundo tempo, fôlego acabava dessas equipes. Hoje não. Hoje tem tecnologia, centro de treinamentos muito bem muito bem reforçados, com equipamentos de primeira linha. Isso tudo faz uma diferença, principalmente nessa parte técnica das equipes, nessa parte física das equipes. Então as equipes têm que levar em consideração também, as grandes equipes, as equipes de Série A, as tradicionais, têm que levar em consideração. Porque se
nós analisarmos equipes que estão aqui nessas oitavas de final.

0: eliminaram grandes equipes. Nós tivemos aí eliminações de grandes equipes nesta Copa do Brasil, deste ano. Não só nesta Copa do Brasil, né? Mas nas últimas, dos últimos anos aí, grandes equipes ficaram pelo caminho, né? Essa quinta fase, por exemplo, né? Nós tivemos eliminações aí de muitas equipes de Série A. Se pegarmos para analisar aqui, por exemplo, o Flamengo foi uma delas, né? Que ficou aí pelo caminho, né? Na quinta fase, né? Tá tentando colocar aqui, ó, na quinta fase, por exemplo, a equipe aí, o Flamengo foi eliminado pelo Vitória, né? Uma situação complicadíssima, né? O Vasco passou um aperto aí, não, o Vasco até que não, né? Não passou um aperto não. O Fortaleza, por exemplo, passou um aperto para se classificar diante do CRB, né? O Remo conseguiu eliminar o Bahia. Tradicionalmente, o Bahia, ele tem mais nome do que o Remo, mas ficou pelo caminho. A Chapecoense, tem que tomar cuidado, a Chapecoense eliminou o Botafogo. Perdeu por 1-0 no Engenhão e lá na Arena Condá venceu por 2-0. Botafogo, Bahia, Flamengo ficou para trás. Bragantino, né? O Mirassol eliminou o Bragantino, tem muito mais tradição. Então, grandes equipes aí ficaram pelo caminho nessa Copa do Brasil. Né? O próprio São Paulo, o Juventude eliminou São Paulo. Tô falando dos dois adversários de Cruzeiro e Atlético. O Juventude eliminou São Paulo, perdeu no Morumbi por 1-0, venceu lá no Alfredo Jaconi por 3-1. E a Chapecoense eliminou o Botafogo. Então, o Atlético Cruzeiro tem sim que tomar cuidado com essa Copa do Brasil, porque as duas equipes que são seus adversários eliminaram grandes equipes, Botafogo e São Paulo. Né? Teoricamente, é um confronto mais fácil do que os outros, do que um Fluminense Vasco, né? Do que outros confrontos. Mas não tem nada definido, meu amigo. Se não joga a bola, vai ficar pelo caminho. E depois do intervalo, a gente vai falar aí sobre lateral argentino, que o Cruzeiro tá de olho, pode trazer sim, e vamos falar sobre o aporte que foi aprovado ontem em reunião do Conselho Deliberativo do Atlético. Então, o Atlético aí correndo atrás para quitar as suas dívidas onerosas daqui a pouquinho, depois do intervalo.
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1: Voltando com a Alternativa Esporte pro segundo tempo, agora 12:17. E vamos falar do Cruzeiro, hein? É, o Cruzeiro aí na Copa Libertadores praticamente classificado, depende de si próprio para se classificar para as oitavas da Libertadores, né? Vitória aí subindo na tabela, após vitória contra a Chapecoense, subindo na tabela do Campeonato Brasileiro da Série A, e vai enfrentar aí, né, já conhecendo o seu adversário nas oitavas da Copa do Brasil. E o Cruzeiro realizou aí uma consulta das condições para contratação do lateral esquerdo Gabriel Rojas, de 28 anos, que pertence ao Racing da Argentina. O Cruzeiro recebeu uma sinalização do clube argentino que só aceita conversar para negociar o jogador de forma definitiva. Então, se o Cruzeiro quiser contratar o Rojas, vai ter que ser de forma definitiva. A sinalização é que o Racing não vai facilitar a saída do lateral esquerdo. O Cruzeiro tem dois laterais. Um lateral esquerdo que provavelmente vai deixar e outro que está sendo sondado aí por equipes europeias, né? Então, o Racing não vai facilitar essa negociação, mas o Cruzeiro já correndo atrás aí de um lateral esquerdo, provavelmente para substituir qualquer um dos dois ou os dois laterais atuais do Cruzeiro, caso deixe a equipe. O Cruzeiro não vai atrás só de lateral esquerdo, o Cruzeiro também buscando aí goleiro, né? Por mais que o Otávio está sendo um dos destaques da equipe aí, depois da saída do Matheus Cunha, deu lugar para o Otávio no gol do Cruzeiro. O Otávio se destacando muito com grandes defesas decisivas, lógico que não no nível, né, do Cássio, que é um goleiro multicampeão, muito experiente, mas é um cara que tá muito melhor do que o Matheus Cunha. Então essa contratação do Cruzeiro de repente seria até mesmo para ter um goleiro futuramente, né, um reserva para brigar pela titularidade, porque a gente sabe, o Cássio já é uma idade um pouco mais avançada e não vai ficar para sempre no Cruzeiro, não vai ficar muitos e muitos anos no Cruzeiro. Ele tem um contrato longo com o Cruzeiro, mas não vai ficar muitos anos lá, né? Então o Cruzeiro, além do Gabriel Rojas, lateral esquerdo que pertence ao Racing, o Cruzeiro também vai em busca aí de oportunidades de mercado e também em busca de um goleiro para ser aí o goleiro reserva do Otávio até o retorno do Cássio, que deve retornar só no próximo ano. Eu acho que o Cássio não deve retornar esse ano. Esteve até no Mineirão nesse jogo do final de semana do Cruzeiro contra a Chapecoense, mas foi lá só para acompanhar a mesma partida, foi no gramado, né? Mas não deve ter o seu retorno em 2026. E vamos falar agora do Atlético, né? Do Clube Atlético Mineiro. O Atlético aí já conhece o seu adversário na Copa do Brasil. Amanhã tem jogo decisivo, né, contra o Puerto Cabello na Arena MRV às 19 horas. Depende só dele para se classificar para as oitavas de final da Copa Sul-Americana. E ontem tivemos uma votação. Até fui convidado, só que no interior, pelo horário, né, ficava difícil. Mas eu fui convidado, peguei até um vídeo do meu amigo aqui, o Thiago de Araújo. E o Conselho do Atlético aprovou aí esse aporte de 530 milhões de reais, né? E o Daniel Vorcaro, as ações da SAF do Daniel Vorcaro, que está envolvido aí em investigações aí, foram diluídas na SAF. É isso aí. Então, 90% do investimento servirá aí para quitar parte dessa dívida onerosa que rende um juro absurdo anualmente para o Atlético. O Atlético já começou vendendo naquela época o shopping para passar a pagar uma parte dessa dívida, agora mais 530 milhões, sendo que 53 milhões de reais ele vai ser revertido para pagamentos de compra de jogadores. O Pedro Daniel, que é hoje o CEO responsável pelas finanças do Atlético, ele falou, né, sobre essa diluição, sobre essa dívida, o que, que vai ser pago ou não. E eu vou colocar agora aqui para vocês no Alternativa Esporte.
2: Tivemos agora a nova participação, a família fica com 83,5%, a associação 10% e os outros acionistas 6,5%. Dividido entre Vorcaro, Figa e Ricardo Guimarães.
1: É isso aí. Mas ele até falou ali, citou o Vorcaro, mas né, o Daniel Vorcaro vai ter as suas ações da SAF diluídas, né, nos outros colegas da SAF aí. Então, o Conselho Deliberativo do Atlético aprovou aí um aporte de 530 milhões para quitar parte dessas dívidas bancárias do clube. O valor é... Esse valor, como eu disse, né, 10% vai ser para o futebol, para pagar compras de jogadores que já foram realizadas, e o restante aí é de 436 milhões 904 mil reais vão ser pagos aí, revertidos aí para pagar essa dívida, né, que dá muita dor de cabeça pro Atlético há anos e anos, né? Então, assim, com essa nova diluição, aí a família Menin ainda beliscou aí uma parte grande, né? Lembrando que em 2025, né, o pagamento de juros de quase 300 milhões de reais foram só para juros dessas dívidas onerosas. Pensando aí numa empresa que fatura 700 milhões, ter 300 milhões de juro é muito complicado. O Atlético faturou 700 milhões de reais, quase a metade desse valor, 40%, pouco mais desse valor, foi só para pagamento de juros de dívida. Isso é um absurdo, né? Então aí ele tá projetando aí reduzir para o próximo ano, com o pagamento dessas dívidas, sair de 300 milhões de reais de juros para 150 milhões de reais. E, na verdade, não vai ficar só nesse investimento, né? Não vai ser só esse investimento que vai ser feito. Não pode ser só esse investimento, né? Vai pegar quase 500 milhões de reais para pagar essas dívidas, vai diminuir o juro anual, com certeza vai diminuir esse juro anual, mas não pode parar por aí. Provavelmente no próximo ano mais algum valor vai ter que ser inserido, injetado aí para pagar outra parte dessa dívida, né? E o novo aporte gera um aumento aí também do capital da SAF do Atlético, né? De 436 milhões de reais, isso impacta aí no percentual de todos os sócios, né? Vai impactar aí, né? Com o aporte de Rafael Menin e Rubens Menin, né? Que tiveram um aumento aí de 41%, brincadeira, né? 41%, eles aumentaram aí eles são pertencente aí de mais 41%.
3: Ô Pedro, a gente sabe que...
1: Dessa SAF, né, do Atlético. Então, eles passaram a ter agora 83,5% e assumindo mais ainda, né, como sócios majoritários da SAF do Atlético. Então, aumentou 41%, eles saíram de 42,5% para 83,5%. Então, agora que a SAF do Atlético pertence mais ainda à família Menin. Por quê? Eles que estão colocando dinheiro, né? Se eles estão colocando, eles têm que pegar um percentual para eles. É como se os outros sócios estiverem vendendo para eles parte da SAF e está fazendo esse aporte. Lembrando que essa associação, o Atlético, o Clube Atlético Mineiro, a Associação Atlética, que tem o presidente Sérgio Batista Coelho, tinha 25%, passou a ter 10%. Então, a associação vendeu 15% dessa SAF do Atlético para a família Menin para poder injetar esse dinheiro. Na verdade, eles não estão, vamos falar bem a verdade, eles não estão injetando o dinheiro, né? Ah, tô pegando aqui do meu bolso aqui, eu vou injetar mais dinheiro, que a empresa é minha mesmo, vou injetar. Não. Parte dos outros sócios estão sendo entregues para a família Menin, eles estão comprando essa parte. Né? Então, o Pedro Daniel até foi claro nisso aí, dizendo, né, que agora 83%, 83,5% dessa SAF pertence à família Menin. E o Atlético vai precisar de novo aporte? Vai ter novo aporte? o Pedro Daniel, que é o CEO de finanças do Atlético, respondeu e eu trago agora para vocês.
3: Ô Pedro, a gente sabe que é um problema crônico do Atlético Financeiro e esse aporte não resolve na totalidade. Na sua visão, a longo prazo, você acha que vai ser necessário um novo aporte ou esse, organicamente, o Atlético consegue superar suas dificuldades?
2: É uma boa pergunta, porque, de fato, esse aporte ele nos ajuda muito, nos auxilia, diminui a dívida bancária, mas, ao mesmo tempo, ele não soluciona o nosso problema. Então, além da eficiência nossa, que vai ter que ser muito maior, a gente discutiu bastante, inclusive, lá internamente, dos investimentos, da onde vão, da janela, enfim, a parte de receita e despesa. Sim, é bem provável que a gente vai ter que ter um novo aporte, imaginando aí pro ano que vem.
1: Viu? No ano que vem, provavelmente um novo aporte será feito para poder ir eliminando esses juros absurdos. Se sair de 300 milhões anuais de juros para 150, já é 50% a menos. E esses 150 milhões de reais pode ser injetado no futebol. E se no próximo ano, em 2027, for pago, for injetado um novo aporte, em 2028 pode ser que o Atlético não tenha nenhum.

0: nenhuma dívida bancária mais, dívida onerosa. Vai ter Profut, dívidas, outras dívidas que o Atlético tem. Mas as dívidas que rendem um juro absurdo contra o clube, a ideia é não ter mais, né? E o presidente da Associação do Atlético, né? O presidente do Atlético, Sérgio Batista Coelho, falando também sobre essa reunião, sobre essa votação e sobre esse aporte.
1: A integração da associação com a SAF, depois dessa reunião, continua sólida? Como que você enxerga aí essa parceria, né? Que é importante para o clube?
2: Nós, né? O Galo é um só, né? O Galo é a associação, é a SAF, é o Instituto Galo. Então nós somos um corpo só. E é muito importante, né, destacar aqui que a gente traz as matérias para o conselho, é muito debatido. Vejam bem que já são quase 10 horas da noite, né? Isso aí foi um tempo suficiente para que todos pudessem usar a palavra. E depois de muito debate, depois de muita discussão, né, a gente chegou a essa conclusão que para o melhor para o Galo seria isso aí, né? Lembrando que com esse aporte, o Galo já recebeu 1,5 bilhão de aporte durante esse período aí de 2 anos e pouco, que foi depois que foi feita a SAF, final de 2023.
0: Mais de 1,5 bilhão de reais que a SAF já injetou no clube. Se não fosse isso, muitas vezes, né, a gente fica contra e tal. Lógico que a gestão da SAF está deixando a desejar demais, mas já foi muito dinheiro. Se não fosse isso, o Atlético estaria numa situação muito mais complicada, né? E isso vai ser assunto para a gente trazer amanhã, já com pré-jogo entre Atlético e Puerto Cabello. E amanhã a gente continua falando sobre esse aporte do Atlético. Vamos falar do Cruzeiro também, tem muita coisa pra gente falar de Cruzeiro e Atlético e das competições decisivas antes da paralisação para a Copa do Mundo. Eu fico por aqui, fique agora com o Jornal da Itatiaia Tarde. Amanhã eu tô de volta ao meio-dia.
3: 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Em instantes, Jornal da Itatiaia Tarde.
4: Médicos são investigados pela Polícia Civil de São Paulo. Eles atenderam 2,000 pacientes. Irã acusa os Estados Unidos de violarem o cessar-fogo.
5: Jornal da Itatiaia Tarde, edição Kátia Pereira, coordenação de redes e afiliadas Cássia Cristina, direção de jornalismo Fernanda Rodrigues, direção geral Maria Cláudia Santos.
4: Jornal da Itatiaia tem também edição de Daniele Camargos, a apresentação de Kátia Pereira. Hoje é terça-feira, 26 de maio de 2026. Agora, 12:31, relação pessoal entre Daniel Vorcário e ex-governador do Rio de Janeiro determinavam investimentos do Banco Master no Rio Previdência.
6: A Polícia Federal suspeita que os investimentos bilionários feitos pelo Rio Previdência, que é o fundo responsável pela aposentadoria e pensão de servidores do Estado do Rio de Janeiro, em produtos ligados ao Banco Master, tenham ocorrido com uma influência política, um favorecimento interno e também o pagamento de comissões a operadores desse esquema. Essas informações constam em uma decisão do ministro André Mendonça, do Supremo Tribunal Federal, ao qual a Itatiaia teve acesso. Segundo a investigação, entre outubro de 2023 e julho de 2024, o Rio Previdência aplicou cerca de 970 milhões de reais em letras financeiras do Banco Master, instituição que era controlada pelo banqueiro Daniel Vorcário. Depois, entre dezembro de 24 e outubro de 25, outros 2 bilhões e 10 milhões de reais foram destinados a fundos estruturados pelo mesmo grupo econômico. Ao todo, esses aportes somam quase 3 bilhões de reais, que vale lembrar, é dinheiro dos aposentados do Rio de Janeiro. A Polícia Federal aponta que mudanças foram feitas no Rio Previdência após dificuldades regulatórias para manter essas aplicações em fundos que a instituição já sabia que eram podres. A suspeita é que os novos fundos que foram aportados com o dinheiro da Rio Previdência tenham sido usados justamente para contornar essas restrições, não só da Rio Previdência, mas também do mercado financeiro. A decisão também aponta mensagens encontradas no celular de Vorcaro, indicando que alguns desses investimentos dependiam de um alinhamento político com o então governador do Rio, Cláudio Castro, do PL. Os investigadores citam ainda encontros privados e viagens ao exterior de Cláudio Castro, que foram custeadas pelo banqueiro dono do Master. Outro ponto da investigação envolve a suspeita de um pagamento de comissão de 0,6% sobre esses valores que foram captados junto à Rio Previdência. Segundo a Polícia Federal, a empresa Mídias Promotora Limitada, que é ligada ao empresário Ricardo Siqueira Rodrigues, teria sido usada para receber e distribuir esses valores relacionados às operações. Além de Cláudio Castro, a operação também teve como alvo ex-dirigentes do Rio Previdência, responsáveis pela área de investimentos e também controle interno. Ao autorizar essa operação, o ministro André Mendonça determinou mandados de busca e apreensão contra 8 investigados, tanto no Rio de Janeiro quanto em Brasília, incluindo também operadores financeiros e empresas apontadas como integrantes desse esquema. De Brasília, Pedro Nascimento.
4: Agora meio-dia e 34, a seguir aqui no Jornal da Itatiaia Tarde, falsos médicos são investigados pela Polícia Civil de São Paulo. Eles atenderam 2.000 pacientes.
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4: Meio-dia e 36, falsos médicos podem ter causado as mortes de 9 pacientes em hospital particular.
9: A Polícia Civil realizou nesta terça-feira a segunda fase da Operação Hipócrates, que mira um esquema de inclusão de falsos médicos em uma instituição privada de saúde na cidade de São Paulo. Foram cumpridos 7 mandados de busca e apreensão e 2 de prisão temporária, além de outras 2 medidas cautelares determinadas pela Justiça. As diligências ocorreram aqui na capital paulista e também em cidades da Grande de São Paulo. De acordo com a investigação, 2 homens se passavam por médicos em um hospital particular na Zona Leste e teriam realizado cerca de 2.000 atendimentos ao longo de 2 anos. O inquérito policial apontou ainda que 9 pacientes morreram em decorrência de supostos erros e falhas nos atendimentos prestados. As apurações também identificaram indícios de omissão e negligência por parte da unidade hospitalar. Por determinação judicial, a gestora operacional e o diretor clínico do hospital foram afastados das funções enquanto as investigações prosseguem. De São Paulo, repórter Yuri Cavalieri.
4: Meio-dia e 37.
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10: Como não houve acordo ainda entre os países do Mercosul, Paraguai, Uruguai, Argentina e Brasil, para exportação à União Europeia, gerou a primeira disputa direta entre os países do bloco no início da operação comercial. Nesse primeiro mês de vigência, iniciado em 1º de maio, Argentina e Uruguai preencheram integralmente cotas com preferência tarifária

0: para produtos como arroz, ovos e mel, no qual vale a ordem de registros na exportação. O episódio expôs a ausência de consenso sobre como repartir internamente as cotas agrícolas entre os países sul-americanos. Sem uma regra definitiva de alocação, o mecanismo beneficiou os países exportadores, que conseguiram registrar embarques com maior rapidez logo na abertura da janela comercial. Na prática, o preenchimento integral das cotas frustrou novas solicitações de licenças de exportadores brasileiros. Itatiaia Agro Valdir Barbosa.
1: Agora 12:39, a combinação entre tecnologia e fiscalização tem transformado a produção rural em Minas Gerais e garantido alimentos cada vez mais seguros na mesa do consumidor. Em um cenário de crescente exigência do mercado, produtores do estado já sentem na prática como selos de inspeção agregam valor, ampliam a confiança e abrem portas para novos negócios.
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3: O futuro do agro e do planeta passa pela condição de produzir cada vez mais alimentos e com qualidade. O avanço da insegurança alimentar e as perdas ao longo da cadeia reforçam a urgência por sistemas produtivos mais eficientes e sustentáveis. Pensar no futuro e na saúde pública e na segurança dos alimentos. A defesa animal e vegetal em Minas Gerais é executada pelo Instituto Mineiro de Agropecuária. Luísa de Castro, diretora do IMA, explica que a tecnologia hoje garante dados cada vez mais precisos para a análise da vigilância sanitária.
4: Então, quando a gente tem dados estruturados demonstrando a ação pública, a ação da defesa agropecuária com vistas à garantia de estado sanitário, isso gera confiança. Tanto a confiança sua, na hora que você consome um produto que vem do agro, quanto a confiança dos mercados internacionais. Isso vai bater em qualidade, em agregação de valor e em entrada nos mercados mais exigentes.
3: O selo da inspeção garante que produtos de origem animal ou vegetal passaram por rigorosa fiscalização e atendem a padrões de segurança alimentar. É um carimbo de qualidade, inclusive para tudo, para os nossos produtos símbolo, como o café, o queijo, a cachaça. E por falar nessa bebida, o Brasil produziu 292,45 milhões de litros só em 2024, de acordo com o anuário da cachaça do ano de 2025. Grande parte dessa produção aqui de Minas. Muita coisa boa, mas tem um problema. Muita cachaça ainda sem legalização. Fora da lei e fora de controle. Davi Lima, produtor de cachaça, destaca que o selo garante um atestado de qualidade e de abertura de mercado.
5: A pessoa legalizar, ela tem a facilidade de entrar no comércio, né? No varejo, pequeno varejo ou um varejo maior. E para o consumidor é questão da segurança, né? Quando uma cachaça ela tem uma fiscalização do IMA, do MAPA, está atestando que ela tem boas práticas.
3: Luísa de Castro, diretora do IMA, reforça que bom mesmo é produto regularizado.
4: Produtos regulados, eles podem transitar. E eles podem transitar para os outros estados, eles podem transitar para fora do Brasil. Isso é fundamental. Então, o que que acontece? Quando a gente consegue contar para o produtor que, olha, você vir para cá, você vir para esse ambiente regular, normativo, não vai atrapalhar a qualidade do seu produto, mas vai poder fazer ele agregar valor. Na cachaça a gente vê muito isso, assim, a gente tem até relatos personagens que falam, nossa, eu não sabia, eu fazia minha cachaça aqui e tal, não sei o que, um dia o Imo veio aqui e me falou que não tava certo e tal, não sei o que. Depois desse dia, eu vendia uma garrafa no PET por R$10, agora eu vendo uma garrafa de cachaça por 70, de 700 ml. E aí, com isso, eu consegui, né, mostrar a tradição da minha família, o jeito que a gente faz, agregar valor e criar meus filhos, que eu tô aqui, ó, dentro da minha propriedade, que é aqui dentro da minha casa, aqui, ó, pertinho.
3: E foi nas certificações, inspeções, que Everton Almeida, produtor de queijo em Diamantina, tenha tranquilidade para pensar no futuro do produto que ele faz com tanto carinho.
6: É o queijo atual, é o queijo que a gente sempre fez, né? Eu acho que o queijo do futuro é o queijo que a gente resgatou dos nossos passados e vai estar no presente e sempre no futuro.
3: Repórter Fabiano Frade.
1: 12:43, a seguir aqui no Jornal da Itatiaia Tarde, Anvisa aprova a primeira caneta emagrecedora brasileira.

0: brasileira após fim da patente do Ozempic.
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0: Meio-dia e 46, aprovada a primeira caneta emagrecedora no Brasil após fim da patente do Ozempic.
5: A Agência Nacional de Vigilância Sanitária, Anvisa, aprovou o registro do Ozivy, novo medicamento à base de semaglutida fabricado pela farmacêutica EMS. Essa é a primeira aprovação de um concorrente nacional da substância após o fim da patente da Novo Nordisk no Brasil, encerrada em março. A semaglutida é o principal ativo usado em medicamentos como Ozempic, indicado para diabetes tipo 2, e Egovy, aprovado para tratamento da obesidade. O Ozivy foi autorizado em versões injetáveis para aplicação sobre a pele, com diferentes dosagens e canetas aplicadoras. Apesar da aprovação da Anvisa, o medicamento ainda não tem data para chegar às farmácias. Antes do lançamento, a EMS ainda precisa concluir etapas como definição de preço, produção dos primeiros lotes e distribuição para o varejo farmacêutico. Para Itatiaia, Daniele Camargos.
0: Meio-dia e 47, operação interestadual mira venda clandestina de canetas emagrecedoras.
6: A Polícia Civil do Rio de Janeiro realizou hoje uma operação em vários estados, entre eles Rio e Minas Gerais, contra a venda clandestina de canetas emagrecedoras. Além do Rio e Minas, a polícia também cumpriu mandados de busca e apreensão em São Paulo, no Ceará e no Distrito Federal. O objetivo é combater uma quadrilha acusada de comercializar medicações proibidas vendidas como canetas emagrecedoras. Foi através de uma denúncia anônima que a polícia conseguiu chegar até o grupo. De acordo com os agentes, as canetas eram vendidas por valores muito abaixo do mercado, podendo chegar à metade do valor das canetas originais. Profissionais de saúde faziam parte do grupo criminoso para trazer uma aparência de legalidade ao esquema. Aqui no Rio de Janeiro, uma mulher foi presa em flagrante no Recreio dos Bandeirantes, zona sudoeste da cidade, com 4 canetas emagrecedoras. As investigações continuam. Do Rio de Janeiro, Diana Rogers.
0: Meio-dia e 48, a seguir aqui no Jornal da Itatiaia Tarde, Irã acusa Estados Unidos de violarem o cessar-fogo.
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3: 10 para 1. O Irã acusa os Estados Unidos de violarem o cessar-fogo após ataques realizados pelas forças americanas no sul do país. Em comunicado, a Guarda Revolucionária disse que se reserva o direito legítimo e definitivo de retaliação. O líder supremo, Ayatollah Mujtaba Khamenei, afirma que a região não vai mais ser um escudo para as bases americanas e que a partir de agora, os slogans Morte à América e Morte a Israel serão os slogans da nação islâmica e dos povos oprimidos no mundo. As Forças Armadas dos Estados Unidos justificaram as ações como autodefesa. O chefe do PCC, o primeiro comando da capital, foi preso hoje na Bolívia. Gerson Palermo estava foragido há 6 anos quando deixou o Presídio Federal de Segurança Máxima em Campo Grande para cumprir prisão domiciliar. Condenado a quase 126 anos de prisão, o criminoso estava na lista dos mais procurados do Brasil. A decisão que concedeu prisão domiciliar a Palermo foi concedida pelo desembargador do Tribunal de Justiça do Mato Grosso do Sul, Divoci Schneider Maran. A decisão levou à punição do magistrado pelo Conselho Nacional de Justiça, com a aposentadoria compulsória. 12:52.
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5: Estão definidos os confrontos das oitavas de final da Copa do Brasil. O adversário do Cruzeiro será a Chapecoense. Coincidentemente, as equipes se enfrentaram no último final de semana pelo Brasileirão, com a vitória celeste por 2-0. Já o Galo terá pela frente o Juventude. A equipe de Caxias do Sul está disputando a Série B e atualmente ocupa o 12º lugar. Os outros 6 confrontos serão Fluminense e Vasco, clássico no Rio de Janeiro, Corinthians e Internacional, Grêmio e Mirassol, Vitória e Atlético Paranaense, Santos e Remo, Palmeiras contra Fortaleza. Os jogos das oitavas de final da Copa do Brasil vão acontecer somente após a Copa do Mundo. As partidas de ida nos dias 1º e 2 de agosto, com os jogos de volta nos dias 5 e 6 de agosto. O Cruzeiro vai disputar a primeira partida como visitante, definindo a vaga em casa no Mineirão. Já o Galo começará jogando na Arena MRV e vai definir a classificação fora de casa em Caxias do Sul. As equipes que avançarem para as quartas de final vão embolsar R$4 milhões em premiação. E hoje o Atlético estará em campo na grande final da Copa do Brasil Sub-17. O adversário será o Atlético Paranaense. O título será definido em jogo jogo único às 7:30 da noite na Arena MRV. A Itatiaia transmite a final com jornada esportiva a partir das 7:15 da noite. Dos estúdios da Itatiaia, Natália Fiuza para a Rede Itasat.
3: Meio-dia e 54, a seguir, Brasil tem

0: menor índice de homicídios em 10 anos.
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0: 12:56.
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6: Nesta terça-feira, entre os períodos da tarde e da noite, a aproximação de uma frente fria deve aumentar as instabilidades, principalmente em municípios das regiões Sul, Sudoeste, Campo das Vertentes, Zona da Mata e Extremo Oeste do Triângulo, onde há previsão de pancadas de chuva moderada, ocasionalmente fortes, que podem variar entre 15 e 30 milímetros. Nessas áreas, as instabilidades podem vir acompanhadas também de raios e trovoadas, rajadas de vento mais intenso e até queda pontual de granizo. Nas demais áreas com previsão de chuva, há possibilidade apenas para precipitação fraca entre o final da tarde e da noite. As temperaturas máximas devem variar entre 29 e 32 graus nas regiões norte e noroeste, vales do Jequitinhonha, Mucuri e Rio Doce, e podem chegar a 33 graus no extremo oeste do Triângulo. As mínimas continuam estáveis, variando próximas entre 10 e 13 graus da região sul e sudoeste e entre 14 e 18 nas demais áreas mineiras. Esta é a previsão do Instituto Nacional de Meteorologia. Repórter Fernanda Viegas.
0: Agora 12:57, cai preço de combustível produzido a partir da cana-de-açúcar, mas municípios mineiros resistem a aplicar redução nas bombas. Os detalhes com Leonardo Moraes, direto da redação do Diário do Comércio. Boa tarde, Leonardo.
7: Boa tarde. O etanol se tornou a melhor opção de combustível para o consumidor neste mês de maio. O motivo é a grande oferta do produto no mercado, o que reduz os preços nas distribuidoras e nos postos de combustíveis. Desde abril, o preço do litro sem impostos caiu de R$ 2,89 para R$ 2,22 na produção. Especialistas comentam que a grande novidade é o avanço do etanol de grãos. A produção da categoria saiu do zero e atingiu 30% do total nacional em menos de 10 anos. anos. A expectativa é de crescimento consistente para a safra atual e para as próximas duas safras. Além disso, a recuperação dos canaviais e o direcionamento das usinas devem injetar entre 4 e 5 bilhões de litros adicionais de etanol no mercado. Algumas cidades mineiras, no entanto, resistem em repassar a queda para as bombas. Municípios como Uberlândia ainda registram preço médio superior a R$ 4,70. Os dados são da Agência Nacional do Petróleo. A matéria completa você confere em diariodocomércio.com.br. Para Itatiaia, Leonardo Moraes.
0: Meio-dia 59, o Brasil tem queda de 7,2% no número de homicídios, segundo o Atlas da Violência, divulgado hoje. O levantamento foi realizado pelo IPEA, o Instituto de Pesquisa Econômica Aplicada, em parceria com o Fórum Brasileiro de Segurança Pública. No total, o país registrou 42.590 homicídios em 2024. Este é o menor patamar da série histórica iniciada em 2014. Os dados representam 20 casos a cada 100 mil. Segundo o Atlas da Violência 2026, as menores taxas de homicídios foram em São Paulo, Santa Catarina e Distrito Federal. Por outro lado, as maiores ocorreram no Amapá, Bahia, Pernambuco, Alagoas e Ceará. E uma última informação, o CNJ, o Conselho Nacional de Justiça, acaba de aprovar contra-cheque único para magistrados de todo o país. A medida amplia o controle para evitar os penduricalhos no judiciário. Outras informações em itatiaia.com.br. Uma hora, termina aqui o Jornal da Itatiaia Tarde. Até amanhã.
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0: Nativa na terça-feira. Muita música boa aqui, ó. 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
1: 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No comando, Júnior Queiroz.
0: Tá com a gente, boa tarde pra você. 1:06, pode conferir. Avisa aí que eu cheguei, hein?
2: Queiroz chegou!
0: Vamos fazendo uma excelente tarde de terça-feira, muita música, sua participação, tem as aventuras dele, tem Zezinho Gasolina, né, Zezinho?
2: É isso aí, Júnior, playboy demais.
0: Esse é playboy demais, num lance sempre de Doce Pecado e Real Pax. São os nossos parceiros aqui do Conexão, uma ótima tarde pra você, viu? Onde quer que você esteja, em casa, no carro, obrigado pela carona aí. Tá na 381, na 262, na região do Médio Piracicaba, circulando por aqui, ouvindo a rádio. Muito obrigado pela carona, pela audiência, pela sintonia 91, tá? Até as 4 horas, rola por aqui. Aqui, ó.
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0: E você participa com a gente pelo 3851-6244, né, meu filho?
3: Papai, vamos começar o programa?
0: Bora começar o Conexão. Vamos pra cima da terça-feira, viu?
3: Isso, pai.
0: Deus te abençoe, bonitão. Carimba aí, vai.
3: No comando.
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0: Se liga aí, já já tem o seu alô, tem alô, alô com a gente aqui, ó.
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0: Ferrugem no Conexão com Arrependidaço, agora 1:20. Boa tarde pra você, tá comigo, tô contigo sempre, na Alternativa FM.

0: Alternativa 1:29, Acato Complicado aqui no Conexão, também Marcelo Falcão com Em Busca da Luz, Ferrugem, Arrependidaço, deixa eu mandar aqui a Lu pra ela, Bárbara Luiza ligada com a gente, Bárbara, obrigado pela audiência aí, o Lucas lá em Caxambu também tá ligado, tá ouvindo, por falar em Caxambu, mandar um abraço pro Renatão lá do Recanto Agrocampo, alô Renato, aquele abraço pra você, meu irmão, Renato, toda a família, né, em Sintonia 91, valeu, tamo junto sempre, a dona Maria do Brumadinho, que tá sempre lá com o rádio ligado também, ouvindo a Alternativa, conferindo agora 1:30, eu vou ali e volto já.
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0: 1:34 na Alternativa, tamo de volta no clima da terça-feira com muita música boa na sua tarde, tá? E contando sempre com a sua participação, manda mensagem, participa! Quero mandar um abraço pro Ceará, que tá ligado com a gente na banca, o Ceará, aqui na Praça 7. Agradecer a audiência, o carinho de sempre. Hoje também é aniversário da Tininha, que tá ligada com a gente, a tia Tininha. Parabéns, né? Felicidades aí. Paz, saúde e sorte, né, Zezinho?
2: Isso aí, Júnior. Playboy demais.
0: Eu acho que hoje rola aquele churrasco lá, patrocinado pelo Paraíba, né? Eu acho, né? Lulu Santos na alternativa. De linha para

Alternativa 1:46, prioridade. Antes, Biquíni Cavadão com Carla Anitta, música nova. Também tivemos por aqui Lulu Santos com seu aniversário. Já já tem mais, confere aí. 1:47, intervalo, e eu volto trazendo o alô, alô, né, Zezinho?

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0: 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Abraçando a Adélia, ligada com a gente na Serra do Egito. Oi, Adélia! Obrigado pela audiência aí, tá? Boa terça-feira, abraço pra vocês, turminha boa. O Andrei também tá ligado com a gente, o Vaguinho também tá ligado, tá em sintonia 91. Essa turma sempre, sempre, rádio ligado, curtindo a alternativa, né?
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0: Curtindo por aqui o Conexão.

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4: Boa tarde, vamos às informações. Kinderlin Brandão, ótima tarde para você.
5: Boa tarde, Júnior Queiroz. A indústria monlevadense foi destaque durante a 27ª Feira Multissetorial do Médio Piracicaba, considerada a maior feira de negócios da região. Neste ano, a Prefeitura de João Monlevade participou do evento com foco especial na valorização da indústria local. Para isso, foi montado um estande voltado exclusivamente para a exposição de produtos fabricados no município. A ação foi coordenada pela Secretaria de Desenvolvimento Econômico, Inovação e Projetos Estratégicos. O evento reúne empresas, instituições e representantes do setor produtivo de diversas cidades e se consolidou ao longo

0: dos anos como um importante espaço para geração de negócios, networking empresarial e promoção do desenvolvimento regional. Segundo o secretário de Desenvolvimento Econômico, Eduardo Drummond, muitas pessoas ainda não conheciam a diversidade industrial que existe no município. Ele destacou que João Molevade possui mais de 50 indústrias voltadas à fabricação de produtos manufaturados e também empresas que trabalham com soluções desenvolvidas por projetos, produzindo tecnologia, equipamentos e serviços especializados. 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Direto da redação: Kinderly Brandão.
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4: Pode conferir 2:10, 2:10 na Alternativa. 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Já virou 2:11, intervalo, eu vou ali e volto já já. Fica aí que é rapidinho, daqui a pouquinho tem mais uma edição do nosso Alô, Alô. Quero de cara aqui mandar um abraço também à turminha da Avenida Pneus Auto Center Multimarcas, no Cruzeiro Celeste Rádio ligado, ouvindo a gente. Agradeço a audiência aí, o carinho de vocês, viu? Grande abraço do Queiroz. Alô, Nil, alô, Jorginho, tudo boa em sintonia.

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2: Vamos de alô, alô, hein? 2:22, tudo empatado por aqui. Deixa eu mandar um abraço pra Scarlett Castro, ligada com a gente, influência digital. Scarlett, abraço pra você, querida. Grande abraço, Queiroz aí, viu? Ótima tarde, terça-feira. Vamos pra cima dela. Tem mais alô, hein? Abraçando ele também em Sintonia 91, sempre, meu amigo Mossoró. Grande abraço pra vocês. Alô, Mossoró! Turma da Sincópia aí, agradeço a audiência e o carinho de vocês, hein? Ótima tarde, terça-feira. Boa tarde pra Cleide Messias da Biquinha, lá em Santa Bárbara. Também ligada com a gente, né? Obrigado também pela audiência aí, viu, Cleide? Um abraço aos amigos na cidade boa de Santa Bárbara. O Rodrigão também tá ligado com a gente. Fala aí, Rodrigão! Boa tarde, meu irmão. Obrigado pela audiência, viu? Os amigos também, sempre, sempre em sintonia da Cantina do Sassá, lá em Rio Piracicaba. Aquele abraço do Queiroz pra vocês aí. Alô, Rio Pira! A audiência nossa é maciça em Rio Piracicaba, né? Quero agradecer o carinho de vocês com a gente aí, com a rádio sempre, tá? Grande abraço do Queiroz. O Vaguinho também tá ligado com a gente. Valeu, Vaguinho! Aquele abraço do Queiroz também, tudo de bom pra vocês aí, viu? Abraçando também a Dani, Vitinho, Jardel, os amigos da Calibre Auto Center também, ouvindo o som da alternativa. Aquele abraço pra vocês aí, ótima tarde, terça-feira. Lá em Sintonia 91, valeu, valeu, valeu. Tem mais, abraçando também os amigos lá do Bar do Padeiro, ouvindo a gente. Agradeço a audiência e o carinho de vocês aí. Alô, Padeiro, tamo junto, meu irmão. 2:24, de volta aí com ele, hein? Zezinho Gasolina.

0: Ai, tá doendo,
1: é, delegado. Tá doendo, gente, mas pra que isso, rapaz? Não precisa de bater, né, não, delegado?
0: É, delegado, não precisa de bater, não, delegado. É,
2: não precisa de bater. Ah, não, não precisa de bater.
0: Ai, delegado.
2: Você viu o que você fez, rapaz?
1: Calma aí, delegado. O que que ele fez, gente?
2: Ah, o que que ele fez? Uma velhinha deu um pão pra ele. Sabe o que que ele fez? Ele pegou uma pedra e jogou na janela da velhinha. Ele jogou a pedra.
1: Amanhã te dá um pão, você joga uma pedra na janela dela, quebra a janela dela toda, você é doido?
0: Eu não joguei a pedra, não, moço. Eu não joguei, não.
2: Como você não jogou a pedra? Eu vi.
0: Eu joguei, foi o pão que ela me deu.
2: Jogou o pão?
0: É, o pão.
1: Velhinha safada, né? Desgramada.

0: Playboy demais.
1: Esse é Playboy demais, 2h25. 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Mimos da Bubu, presente em cada detalhe. 2h25, vamos falar de promoção que a turma gosta, né, Zezinho?
0: É isso aí, Júnior, Playboy demais.
1: Manda mensagem agora, é promoção relâmpago, hein? Corre no WhatsApp e manda pra gente aí, no 38516244. Eu tô afim de ir no Cine Hits. Manda pra mim e o seu nome completo. A primeira mensagem que chegar agora de áudio, só vale áudio, vai faturar um par de convites aí pra curtir o Cine Hits Mão Levade. A primeira mensagem de áudio que chegar, corre lá no WhatsApp. Eu quero convite pro Cine Hits e manda o nome também, mas só vale áudio, viu? Bruno Rosa, Murilo Rufi.

0: Partiu aqui no Conexão, antes também, Hilber e Alan, Bruno Rosa e Murilo Rufi, Conexão tá rolando, nossa promoção também já rolou, tem mais ao longo da programação, tá? Você que não ganhou, não fica tite não, né, Zezinho?
1: É isso aí, Júnior, playboy demais.
0: Fica tite não, que hoje tem mais, tá? Mas quem mandou mensagem primeiro e saiu na frente, foi ela, manda aí, vai, bora.
2: Alternativas, eu quero par de ingressos para o Cinerim. Samaris de João Malaivade.
0: Valeu, valeu, Samaris. Parabéns aí. Faturou, viu, Samaris? Tá te comemorando lá e rindo à toa, né? Exatamente, 2h34. Você que não ganhou, não fica triste, não, mas fica ligado aí na programação 91, viu? Armandinho no Conex.

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0: Ah, vacilei, Vilma.

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2: Tô de volta por aqui, exalando alegria. 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Menos é mais aqui no Conexão. Conferindo, faltando 7 para as 3. Manda mensagem, participa, já tem o nosso momento zap zap, hein? Já também tem informativo 91 com ela, Kinderlin Brandão.

0: Caiu, vamos lá. Deixa eu mandar um abraço aqui pro Danilo, a turma boa, a família do Postinho aqui em João Bolivade. Agradecer a audiência, o carinho de vocês. Alô, Danilão, tamo junto sempre, tá, meu irmão? Grande abraço do Queiroz aí pra família Postinho em João Bolivade, ouvindo a gente. Abraçando o Cláudio Nascimento, que também tá ligado. Fala, Claudão. E a turma que me segue lá no Instagram, né? Arroba DJ Júlio Queiroz, né? Quero aproveitar aqui e deixar um abraço pra você que segue lá. Se não segue, corre lá, segue também no Insta. Arroba DJ Júlio Queiroz, Queiroz com Z no final. Segue lá que eu sigo de volta. Tá, viu? Hora de informação é hora do Informativo 91.
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0: Vamos às informações com ela, Kinderlin Brandão.
2: Ei, Júnior, estamos de volta com mais informações. A jovem atleta de São Gonçalo do Rio Abaixo, Marcela Souza, conquistou destaque no cenário nacional do judô. Isso porque Marcela, que tem apenas 13 anos, se tornou a única medalhista feminina de Minas Gerais na sua categoria no Campeonato Brasileiro de Judô. O evento esportivo ocorreu no último fim de semana em Aracaju, no Sergipe. Atual campeã mineira, Marcela disputou pela primeira vez a categoria sub-15 pesado e demonstrou grande evolução técnica durante as lutas. Entre os 33 atletas inscritos de Minas Gerais na competição, apenas 3 conquistaram medalhas. Isso reforça a importância do resultado alcançado pela atleta são gonçalense. Essa foi a 5ª participação de Marcela em um campeonato brasileiro e a estreia dela na categoria sub-15. A atleta integra o projeto de judô do município desde o início das atividades em 2022. Voltamos em breve com mais notícias. Direto da redação, Kinderli Brandão.
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abraço aqui pra turminha do caldo de cana do Vicente, lá no Cruzeiro Celeste, ouvindo a gente. Muito obrigado pela audiência aí, tá? Aquele abraço do Queiroz, os amigos do açougue Boi de Ouro. Valeu, muito obrigado também pelo carinho da audiência. Bebia boa aí no Sion. Quero agradecer a audiência, o carinho de vocês aí. Valeu, Cacá, toda a rapaziada boa aí. Buzinaço do Queiroz, hein? Tem mais, vamos mandar alô, a turma no Recanto da Cascata, 381. Você que tá aí circulando também na 381-262, agradeço a carona, tá? Uma boa viagem, um grande abraço do Queiroz e vamos pra cima na terça-feira. Energia positiva.

0: Ativa no ar, hein? Vou mandar mais alô, mandar abraço todo especial também pra ele, o meu parceiro de sempre, o Cássio Pescador, tá ligado com a gente, o Dentão lá em BV, lá em Bela Vista de Minas, né? Um abraço à turminha de Bela Vista de Minas, agradeço a audiência e o carinho de vocês também aí. Mandar abraço pro Teté que também tá ligado com a gente, alô Teté, alô Teté! Meu amigo Fredão, o Tereco Teco também, alô Tereco Teco, homem apaixonado esse Tereco Teco, cê tá doido! Meu amigo Dudu, Roger da agência, obrigado pela audiência também, Dudu e Roger, seminovos. Agradecer a audiência e o carinho de vocês também. Buzinaço pra essa turma boa aí. Em Sintonia 91, curtindo a alternativa. Os amigos do Caixotes Bar também lá em BV. Aquele abraço pra vocês aí. Muito obrigado pela audiência. Boa terça-feira aí. Abraço do Queiroz. Um abraço pro Marquinhos e também o Ricardo. Marcos Bolevar e o Ricardo Bolevar, né? Grande Ricardão, excelente músico que representa a nossa cidade e a nossa região, viu? Ricardo Bolevar, um abraço pra você, querido. Muito obrigado pela audiência também. Tudo de bom. Essa turma boa trabalhando, ouvindo Alternativa. Alternativa. E mais alô saindo por aqui. Arlete na Capela Branca também. O Toninho do Forro tá ligado com a gente. Alô, Toninho do Forro. Não é o Toninho do Forró, não, tá, Zezinho?
1: É isso aí, Júnior.
0: Vai fazer confusão, não. O Sandrão tá lá em Boston, ligado com a gente. Alô, Sandrão. Será que tá aí? Tá ligado? Será que tá ouvindo pelo app? Não sei. Pode ser, hein, Brasil? Sei não, hein? Vamos nessa, bora!
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0: Menos é mais na alternativa. E o coração partido.
3: Ela vacilou comigo e nós estamos aí, né? Tudo certo.

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0: 23 minutos, 3:23, na alternativa, na alegria que contagia. Já já tem o nosso momento zap zap, viu? Corre lá, manda mensagem, participa aí. O Conex tá rolando por aqui, ó, na sua rádio. 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
0: Abraçar os amigos lá em São Domingos de La Plata, rádio ligado, ouvindo a gente, agradeço a audiência aí, o Haroldo tá ligado, alô Haroldo, aquele abraço Queiroz, em 3:23, abraçando ele também, Otávio, tá em sintonia 91, a turma das obrinhas aí, né? Galera da construção civil, nosso abraço. Hungria.

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que falar. Muito bem, 3 horas 35 minutos no ar por aqui, o nosso momento Zap Zap no oferecimento de Dr. Pedro Moreira, Supermercado Mais Você, Grid Pneus, O Boticário, Depósito São Gonçalo, lá em São Gonçalo do 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

0: 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São os nossos parceiros aqui da Alternativa, né? Turma que acredita no nosso trabalho, nosso muitíssimo obrigado. Afinal de contas, o que seria da gente sem os ouvintes e também os parceiros, né? Que fazem da Alternativa esse sucesso em toda a região.
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0: Bom demais na conta. Bora lá, vamos nessa.
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0: Já com a gente, sou eu mesmo desde pequenininho. Mensagens 3851-6244. Corre, manda a sua mensagem, participa aí. Vamos falar de coisa boa, vamos falar de coisa boa. Eu sei que a turma gosta. A turma gosta. Ô, meu amigo Zezinho, bora, vamos.
2: Isso aí, Júnior, playboy demais.
0: O pessoal tá afim de ganhar, rapaz. É convites pro cinema. Atenção, aumenta aí o volume do rádio. Porque agora nós vamos falar de coisa boa, vamos falar de promoção, que a turma gosta. Aí a turma aumenta o volume do rádio. Aí aumenta ainda mais o volume do rádio pra participar, né? Bora, vamos falar de promoção, manda aí, vai.
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0: Vamos falar de promoção, atenção. Corre lá no WhatsApp da rádio, do 3851-6244. Vamos fazer o seguinte, eu tenho aqui 4 pares de convites pro Cine Hits Monlevade, tá? Então é o seguinte, você vai mandar lá nome completo e a frase eu quero ir pro cinema por conta da Alternativa. Pode digitar essa aí, tá? Não tem problema não, mas não esquece de mandar o nome, tá? 4 pares, viu? Mas não é 4 pares pra uma pessoa só não, né, Zezinho? O pessoal entender, né?
2: Isso aí, Júnior, playboy demais!
0: Agora só vale digitando, viu? Digita aí e manda pro pai, mas não esquece o nome completo, viu? Manda aí, boa sorte, os 4 primeiros aí, cada um irão faturar um par de convites pra curtir o Cine Hits por conta da Alternativa. Corre, manda lá! Já tá chegando mensagem aqui já, tesoura. Hoje o negócio tá frenético por aqui, hein? Bom, já tem uma ganhadora, nós temos uma ganhadora. É a Alexandra Melissa da Silva Gomes. Eu quero ir no cinema por conta da Alternativa. Comemora aí, Alexandra! Matura sortuda, Alexandre, hein? Sempre participa com a gente, tá sempre ganhando prêmios aqui, gente. Manda lá, mas tem que digitar, viu? Manda pra gente lá, beleza? Nome completo, não vai esquecer o nome completo. E a frase, eu quero ir pro cinema por conta da Rádio Alternativa. Manda aí e boa sorte. Chegou mais uma. A Gilmara Aparecida Cota Gandra. Faturou aí, Gilmara! Parabéns, viu? Fechou já? Fechou, produção? Fechou, né? O Luciano Araújo Cota também faturou, Luciano! Parabéns aí pro Luciano e também pra nossa amiga Alexandra Melissa da Silva. O Luciano também faturou. Tem mais um? Só mais um pra fechar? Bora, vamos nessa. Gilmar Aparecida Cota Grandra, não é isso? Que faturou com a gente também. Bora, produção. Vamos agilizar, produção. São 4, é? Mais um pra fechar? O Jefferson Luiz aqui de João Boulevarde. Também quero ir pro cinema por conta da Alternativa. Agora fechou. Muito bem. 4:20, os ganhadores podem passar aqui na Rádio Alternativa, viu? Pra pegar os convites munidos com os documentos com foto, tá? Documento com foto pra saber que você mesmo. Você sabe como é que funciona, né, velho? Então não marca a toca, não. Pode vir na rádio buscar o convite. Bacana? Pode buscar até hoje, até amanhã, né? Até amanhã? Então bacana. Então, se puder hoje até às 18 horas, melhor, né? Exatamente. Mas os convites são válidos até amanhã, dia 27. Então, sugiro a você que venha correndo buscar os seus convites aqui, tá bom? Par de convites para cada um dos ganhadores. Parabéns aos ganhadores de hoje. Bora! 3851-6244. Vamos pras mensagens. Vamos começar o nosso momento zap zap. Tem aí play, manda, vai.
3: Ô, Fábio, né? Escuta, Fábio.
4: Fala, meu amigo Júnior Queiroz.
0: Opa!
4: Boa tarde para você, meu irmão. Tudo bem? A todos aqueles ouvintes que estão ligados aí na Rádio Alternativa. Mandar um abraço hoje especial, viu, Júnior Queiroz? Pra minha esposa, Elivânia.
0: Isso, garoto.
4: Que tá fazendo aniversário hoje.
0: Fazendo a média, hein?
4: Mandar um abraço pra ela aí, saúde, paz pra ela. E que Deus abençoe e proteja ela sempre. Essa mulher maravilhosa aí, que sempre aí me traz felicidades aí. Manda pra mim uma música pra ela aí, pra mim, dedicada a ela. Música Zezé de Camargo e Luciano. Mando bem apaixonada pra ela aí, viu, meu irmão? Abraço, valeu, até
0: mais. Um abraço, queridão. Valeu, obrigado pela audiência aí, tudo de bom, tá? Grande abraço, Queiroz, bora! 3851-6244, corre! Manda sua mensagem e participa aí, viu? Manda aí. Tem mais play, manda, bora, chama!
5: Boa tarde, meu amigo Júnior Queiroz, aí na Alternativa, aqui é o Geraldo Locutor da cidade de Itabira. Passa pra mim aí o Búfalo Marajó, ofereça aí meu amigo Vaquinho, Vandinho, Alexandre Sérgio, Tato Escolada, Mastor das Areias, Renato Iro, Canjica da Boécia, Geraldinho, Sidney Guino, Cruba do Viaro, Massa Amaral, todos estão curtindo aí a Alternativa com Júnior Queiroz. Valeu, obrigado!
0: Valeu, garoto, obrigado pela audiência aí, tudo de bom, hein? 3:42, 3:42, tem mais do play, vamos, bora, chama, vai, manda aí.
6: Boa tarde, Júlio Queiroz, o número um do Brasil.
0: Cê tá doido?
6: Aqui é o Cláudio Nascimento de Barão de Cocais. Quero mandar uma música aí pro meu amigo João Bosco, o homem do cabelo vermelho, que usa sua bengala de Barão de Cocais. A música que ele quer ouvir é o Búfalo do Marajó. Ai, pai, para!
0: Ai, pai, para! Falando que eu tenho os melhores ouvintes do Brasil e do mundo, você não acredita? Você não acredita? Um abraço pra você, meu irmão. Obrigado pela audiência aí. Deixa eu mandar um abraço também pra ela. Tá sempre ligada com a gente, a Josi, né, Josi? Muito obrigado pela audiência. Boa tarde, terça-feira. Um abraço no Queiroz aí. Manda um abraço pra turma da Solon, o Tiagão, o Tavinho, o Serginho, o Mosquito, o Luiz, Primo, o Éder, o Zé, o Divaldo, toda essa galera aí. Muito obrigado pela audiência. Bom trabalho pra vocês. Obrigado pela Sintonia 91, tem mais, manda!
7: Ah, Júnior Queiroz, boa tarde!
0: Tarde
7: fala
0: boa!
7: Fala com nós aí, que é o Dedé.
0: Fala,
7: manda
0: Dedé.
7: Salve aí, os motoristas do Volante Grande.
0: Alô, turma do Volante Grande. Só com a gente.
7: Toca pra nós aí, menina, a música do Eduardo Costa, aquela nova. Tchau, obrigado!

0: Porta 2448. Valeu, agradeço a audiência, o carinho de vocês aí. Grande abraço do Queiroz, em 3:43. 3851-6244. Mais mensagens. Boa tarde, Queiroz. Estamos aqui ouvindo no Iuris Bar, Joãozinho e toda a família Iuris Bar. Rapaz, o negócio lá ficou bonito lá. Tive lá no sabadão agora passado. É. Chegamos na hora do. Na hora de ir embora, que nós chegamos, né? Aí vocês também chegaram na hora de ir embora, né? Turminha. E daí, né? E mesmo assim a churrasqueira tava acesa, né? O atendimento é aquele atendimento diferenciado, né? Eu quero aproveitar aqui e deixar um abraço pro Joãozinho, Yuri, toda a família Yuri's Bar. 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
1: É isso aí, Júnior. Playboy demais.
0: É, playboy demais. O pessoal que ganhou na promoção dos ingressos, dos convites pro Cine Hits, peça um pouquinho de paciência. Já a produção vai entrar em contato com vocês, tá bom? E quem não ganhou, não fica tite não, porque tem mais promoção. Fica ligado na alternativa. Afinal de contas, essa é a rádio que te enche de prêmios, né, Zezinho?
1: É isso aí, Júnior. Playboy demais.
0: Playboy demais nessa terça-feira. Valeu, Joãozinho. Valeu, Yuri. 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E agora de cara nova. 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

0: Rafinha, ficou diferente, viu?
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0: Ficou diferenciado, vai, 3h45. Mensagens, 38516244. Tem mais, aí tem mensagem do Play. Agora o meu amigo Maguinho das Entreguinhas. Eu não sei se é mais das entreguinhas, mas é o meu amigo Maguinho, que é um fã incondicional da Rádio Alternativa. E sempre ele chega com as suas pérolas, né? As pérolas do amigo Maguinho das Entreguinhas. Bora! Se tem, chama no Play, vai.
2: Ô, Queiroz.
0: Opa!
2: Boa tarde, meu amigo.
0: Tarde boa.
2: Beleza? Eu queria mandar tudo um abraço pro meu primo Jean. Aqui, vou falar com você, menino. Esse bicho, ele é terrível. Vamos convidar pro 0800 aí, casamento, né? Aí, vão comigo, Jean, vão comigo. Não, Maguinho, vão, mas o sapato tá meio esquisito, também, não sei o que e tal. Falei, Jean, vão só, não liga pra isso, não, ninguém põe sapato, não, vamos beber um 0800 ali e tal. O que que ele fez? Ele meteu um álcool, café e açúcar no sapato. E meteu um pretinho no sapato e deixou o tempo a secar. Ô, oh, cara, que tem. Ficou tudo russo e lotado de formiga, menino. Pensa a cabeça do menino? Pensa. Você tá doido.
0: Papai, assim eu não vou aguentar. Eu falo que eu tenho os melhores ouvidos do Brasil, do mundo. Ficou no mel, o sapatinho ficou no mel, né? Você tá doido? Valeu, meu irmão, obrigado pela audiência e mais uma pérola do nosso amigo Maguinho das Entreguinhas. Você tá doido? Rapaz, chegou lá no sapatinho no mel, né, mano? Hã?

0: Alvinópolis, alô Alvinópolis! Abraço pra vocês também, obrigado pela audiência, tudo de bom aí, viu? Grande abraço, bora Adélia ligada com a gente na Serra do Egito, alô Adélia! Aquele abraço do Queiroz, hein? Muito obrigado pela audiência também, valeu, valeu. Fui sair no carro, vi que era pra mandar mensagem, né? Me mandei, mas achei que podia ir no final de semana, né? Só pra amanhã, só vale pra amanhã. Ah, como é que o pessoal ouve a rádio? Ouve no carro, ouve no trabalho, é, ouve em casa, é. É o meio de comunicação mais ouvido, meu amigo, do Brasil e do mundo, tá? Não, não tem coré-coré. Por isso que eu falo, vale a pena anunciar na Alternativa sempre. Alternativa. Né? Você quer anunciar com a gente, me chama lá no WhatsApp, viu? Manda aí no 973-22-6330. 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Chama aí, cara. É pra você anunciar na Alternativa e colocar o seu produto, a sua marca em evidência. A turma ouve em casa, ouve no carro, ouve no trabalho, né? Gilmara, obrigado pelo feedback aí, viu? Um abraço, Queiroz. Obrigado pela audiência, obrigado pela carona também, viu? Um abraço pra você e toda a sua família. Boa tarde, sua Rosimar, do sítio Abre Campo, em Alvinópolis. Tô ligada com você, manda uma do Eduardo Costa pra gente. Deixa comigo, deixa comigo. Meu amigo Flavão já mandou, tô aqui em Alvinópolis, a melhor da região, Alternativa FM. Boa, garoto. Agradeço também a audiência, bora. Pérolas do Maguinho, manda, vai.
1: Eu quero, ontem, rapaz, ontem eu não pude mandar nada não, porque eu tava ocupado, entendeu? Ontem foi o dia de ter minha esposa pra almoçar lá fora, é aniversário dela, né, cara? Pô, e ela é uma mulher tão abençoada, velho. Tem um marido igual eu, sou. Você tá doido, essa mulher é minha. Um amigo meu falou assim, mas eu acho tão bonitinho, todo lugar que você vai, ela tá com você. Eu falei, não, tá no meu pé, meu filho.
0: O amor está no ar. 3h49. Saíram pra almoçar juntos ontem, hein? Que legal. Ai, papai. Assim meu coraçãozinho não aguenta. Tô achando que vou fazer isso também hoje lá em casa, viu, vovó?
2: Não vai não. É. Ele não vai não.
0: Dá tempo pelo menos pra janta, vovó. Vou levar lá no Yuri's Bar pra comer aquele prato executivo lá.
2: Ele não vai não.
0: Libera, vovó. Libera, vovó. Pelo menos aquela porção de picanha, né? Você tá dando.

0: maravilhoso em sintonia alternativa. Valeu, bora!
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0: Chama 3851-6244, manda, tem mais, vai.
2: Aquele barão tá bombando a alternativa, todo mundo pedindo música.
0: Isso aí, Barão de Cocais, obrigado pela audiência. Tá bombando por lá também, hein, Zezinho?
3: É isso aí, Júnior, é. Playboy demais.
0: Um abraço, Barão de Cocais, Santa Bárbara, Catas Altas. Quero agradecer a audiência aí e o carinho de vocês sempre, viu? Tá bombando.

0: tocar pra ela aí pra mim, que ela tá ouvindo você lá, hein?
1: Tá comigo.
0: Toca uma Zezé de Camargo e Luciano, daquela arrochada aí pra nós.
1: Você tá doido, bom demais. Valeu, queridão, um abraço pra você e pra ela, tudo de bom, viu? Papai do céu abençoe vocês, essa união maravilhosa de vocês. Valeu, Vagão, seu Wagner Coimbra, ligado com a gente. Vai rolar uma do Zezé de Camargo e Luciano, tesoura, hã? Que é isso anotado aqui? Hã?
2: Vou tocar uma música Zezé do Cavaco e Luciano. Não é isso, não.
1: Zezé de Camargo e Luciano. Ajuda aí, você tá doido, filhão? Manda buzinaço. Turminha que tá no trecho aí, 381-262. Obrigado pela audiência. Vou mandar um abraço todo especial também aos amigos lá do açougue Boi de Ouro, né? Meu amigo Cacá, toda a família. Alô, turma do Boi de Ouro. Obrigado pela...

das quatro. Seja um pedacinho dela, vai rolar, né? Você tá doido? Ah, já tem outra na agulha aí, cara? Que é isso? Ah, mas o clássico sertanejo já vai atender o meu amigo lá de Alvinópolis, né? Não vai perder tempo, não.

0: produção entra em contato com a turma que faturou aí par de convite pra curtir o Cine Hits. Vai por conta da alternativa. Hã? 0800 na faixa, filhão. Mexe pra ver. Acho que eu vou também, vovó.
1: Não, não. Ah. Ele não vai, não.
0: Ajuda, vovó, ajuda. A vovó já não libera pra destampar uma mais, né? Esses dias eu fui lá no Yuri estampar uma e falou assim, não, não tá liberado pra você aqui, não. A vovó falou que não é pra vender nada que contém álcool durante a semana pro senhor. Tudo certo, né? Eu não vou lá mais, né?
1: Não vai, não. Ah. Ele não vai, não.
0: Ah, mas se eu falar que eu vou lá mais tarde, eu acho que nem que seja uma sem álcool, sai, vovó. Nem que seja uma sem álcool, sai, vovó.
2: Deixa, pai.
0: Deus te abençoe, meu filho. 7 pras 4. Fechou aí, filhão? Acabou? Bora.
2: No comando, Júnior.
0: Isso, cara, o menino, ele é esperto, hein? Ele garante leite direitinho. O menino bom, viu? É que tá dando lucro tipo o Yuri aí, Joãozinho. Ah, essa hora que você vê o resultado, tá? É que é isso, a Tuba que ouve a gente também pelo app em qualquer lugar do Brasil e do mundo. Aí agradeço a audiência, viu? A você que principalmente é molevadense, né? Sai do país, aí chega lá fora abaixo o app e ouve a rádio, tá sabendo tudo que tá rolando aqui em João Molevar, de toda a região, né? As informações com a Kindle em Brandão, aí você sabe como é que funciona, né? Bora, fechamos por aqui mais uma edição do nosso Momento Zap Zap. Quero aproveitar aqui mais uma vez, deixar um abraço à turminha do Digão Burgers. 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Boa, garoto!
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0: Hora do nosso clássico sertanejo. Bora de clássico sertanejo? Vamos a pedido do ouvinte. Manda aí, vai.
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0: Oi, como é, tesoura, com a sua voz é sensacional, mas eu queria ouvir com a voz do menino, do meu menino aí. Fala, meu filho.
2: No comando, isso. Júnior.
0: Hora do clássico sertanejo, Teodoro e Sampaio na alternativa. Cê tá doido, essa é chupa, hein? Cê tá maluco, alô Alvinópolis, alô Flavão. Obrigado pela audiência, meu irmão.

0: Alternativa, tivemos o clássico sertanejo, a indicação do ouvinte sempre, né? Com o Teodoro e Sampaio, Água no Leite. Já tem o Alex Ribeiro com o Top Sertanejo, as melhores do sertanejo aqui na Alternativa. Quero aproveitar e deixar mais uma vez um abraço e parabenizar a Tirinha. Parabéns, Tirinha. É, felicidade, paz, saúde e sorte aí em nome do Paraíba, viu? O homem mais apaixonado desse Brasil. Mexe pra ver, hein, Zezinho?
1: É isso aí, Júnior. Playboy demais.
0: Alô, Paraíba. Aquele abraço, meu irmão. Obrigado pela audiência. 4:01. Estamos ultrapassando a linha vermelha, né? Na sequência tem o Alex Ribeiro com o Top Sertanejo, mas antes tem informativo, é hora de informação, informativo 91.
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0: Boa tarde para você, vamos às informações. 4:02, mais uma edição do Informativo 91 com ela, Kinderlin Brandão.
3: Voltamos com mais notícias. Microempreendedores individuais, os MEIs, têm até 31 de maio para enviar a declaração anual e evitar multa. A entrega da declaração anual simplificada é obrigatória para todos os MEIs que estiveram com a empresa aberta em 2025, inclusive aqueles que não registraram faturamento ao longo do ano. O envio da declaração é gratuito e deve ser feito exclusivamente pela internet, por meio do portal gov.br ou pelo aplicativo MEI. Durante o procedimento, é preciso informar o valor total da receita bruta do ano anterior e indicar se manteve ou não pessoa empregada durante este período. A Receita Federal orienta que os microempreendedores façam a declaração dentro do prazo para evitar encargos e manter a regularidade do CNPJ. Quem perder o prazo vai estar sujeito à multa e também poderá enfrentar restrições junto à Receita Federal. É importante explicar que a declaração anual simplificada do MEI é diferente do pagamento do documento de arrecadação mensal. 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Direto da redação, Kinderli Brandão.
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4h14, estamos chegando. Tarde boa pra você de João Bolevar, de toda a região do Médio Piracicaba. A partir de agora, você é o nosso convidado. Terça-feira, 26 de maio de 2026. 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

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Aumenta o volume que a partir de agora você pode falar comigo até às 8 da noite.

0: 4h19. É verdade, Antônio, que você falou que ia viajar pra lua de mel, você vestiu com a roupa de abelha? É possível, né? O cara na inocência pensou assim, ó, eu ir pra lua de mel. Aí tem muita abelha lá. Tá bonzão, tá bonzão. Simbora! 4h20. Boa tarde, quem fala?
1: Boa tarde, meu nome é Rosimar, sou do sítio Abricampo em Alvonópolis. Gostaria de ouvir Guilherme Santiago, Eu Não Te Amei à Toa.
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0: 4:29, Jorge Matheus, curtindo Henrique e Juliano, participações chegando, boa tarde. Boa tarde.
1: Ô Alex, boa tarde. João Ribeiro de Manhuaçu.
0: Tudo bem?
1: Quando puder, roda pra gente aí, Eduardo Costa, será que foi saudade? Obrigado, meu irmão.
0: Obrigado, Manhuaçu, ligado conosco, nós agradecemos aí, uma excelente tarde. Eu vou atender a moça que pediu a música do Guilherme de Santiago e eu trago a sua na sequência, combinado? Pessoal de Manhuaçu, um abraço, terra do café. Um abraço, meu amigo Maldestino lá também, diferenciado.

0: 4:34. Vamos falar com o ouvinte. Povo do Médio Piracicaba ligado conosco. Boa tarde.
1: Boa tarde, Zé Guindeira. Que a beira da Terra do Egito. Alex, passa a Mago Batista pra mim, princesa. Preço pra todos vocês aí da rádio, pra galera da Serra do Egito. Sai, cachorro!
0: Alô, pessoal da Serra do Egito, um abraço. 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Um abraço aí pro meu amigo Fernanda, toda a turma. 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Chegando o sucesso, chegando, essa é do Eduardo Costa, pedido do rapaz Edmundo Assur, será que foi saudade? 4:35, daqui a pouco tem a sua moda. Alternativa. Né?

0: Abraço, nosso amigo Anderson, diferenciado. Fala comigo. Obrigado pela audiência em todo o Médio Piracicaba. Boa tarde.
1: Ô, meu amigo Alex Ribeiro, beleza pura, café com rapadura, aqui tão vindo de João Maldade. Ô, Alex, não tô saindo do Barão aqui agora. Se for possível, você toca pra nós aí uma música de Vitor Léo, Borboleta. Falou, Alex. Tudo bom aí, já não te abençoa.
0: Combinado. Boa viagem. O que é, meu Deus? Fala com ele que a borboleta já voou muito tempo, que já voou. Voou não, senhor. Simbora. Trazendo um grande abraço, nosso amigo César Rocco tá na estrada com a turma, mandando um abraço aí pro Reginaldo, homem da delação premiada. É, Reginaldo diferenciado. Falou pro Vitor, famoso geriatra. Gosta de perfume da Boticária, velho, né? É um bruto homem, velho. Mandando um abraço pro Gradson, famoso amadão. Gosta do Amado Batista, rapaz. Quando escuta Amado Batista, diz com o homem, rapaz, corre lágrima que os outros acham que tá até babando, mas tá chorando mesmo. E teve um deles aí que eu não vou falar, que pode rolar processo. Diz que eles falaram com o César Rocco que estão graduados no inglês. Aí César falou assim: uai, mas vocês já moraram no exterior, algum lugar? Não, ouvindo a tradução com o Alex Ribeiro, nós aprendemos. Não é possível. César falou o que, Bernardo? A César falou com eles que você não sabe falar português, como é que você ensina isso em grife? Não é possível, ele falou isso não, Bernardo. Falou mesmo, falou que você tomou bomba no pré. Ele foi puxar o seu histórico estudantil, você tomou bomba no pré.

0: Caio Ribeiro. Boa tarde, beleza? Bom demais. Deixa eu falar pra você. Manda uma música boa aí pro meu irmão aqui, Hernani. Papai Fresco. Menino que nasceu domingo. Aí, mandar uma música boa pra ele. Manda pelo retrovisor aí. Que tá entusiasmado. Manda uma música pra ele aí, pra nós ver. É o baqueiro aqui do Pedro aqui. Tá com a berranteira porque tá de folga esse final de semana. Não precisa esquentar a cabeça não, que eu não vou chamar ele pra tirar leite não, tá? Alô, tchau, obrigado.
1: Combinado. Ele falou que vai aí logo que tiver um queijo. Aquele requeijão caprichado pra ser visto no chão, é não, que ele tá abafado pra esperar a escala 3x1. Que 3x1, ô? Se deve os 3x1, não. Não, vá provar lá, eu liguei pro homem agora. Eu quero é 3x1. Que 3x1, senhor? Se parar de trabalhar assim, eu vou embora pros Estados Unidos. Eu não quero ficar à toa, não. Eu acabo mudando aqui. Não, vocês achar cadê eu? Nem despedi, eu que despeço. Senão eu monto na mula e vou embora.
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1: Olá, boa tarde para você de João Molevar, de toda a região do Médio Piracicaba. Terça-feira, 26 de maio de 2026. Chegamos a 146 dias do ano. Restam 219 dias. Estamos no outono. Hoje é dia de São Felipe Neri, né? Dia Nacional do Museu. Tá chegando as informações com a jornalista Kindly Brandão. Boa tarde, Kindly. Tudo bem?
2: Oi, o Alex Ribeiro. Boa tarde. A AME, a Associação Maria Efigênia, completou em 2026 13 anos de parceria com a Secretaria de Saúde de João Molevade na distribuição do alimento multimistura para pacientes da rede municipal. O alimento é distribuído mensalmente em todas as UBSs de Molevade e é direcionado a idosos e convalescentes com quadros de desnutrição. De acordo com a presidente da AME, Ana Elizabeth, o volume fornecido para o município é flutuante, variando conforme a demanda e a necessidade epidemiológica do setor. Ainda segundo ela, acontece uma distribuição de aproximadamente 800 pacotes mensais para o

0: Município de Molevade como um todo. Para a Secretaria de Saúde de Molevade, é uma grande felicidade contar com a AME há tantos anos no desenvolvimento de um trabalho que vem salvando pacientes da desnutrição. A Associação Maria Efigênia foi formalmente registrada em 2013. No entanto, o legado comunitário e a tradição da associação na produção e distribuição da multimistura possuem uma trajetória histórica de mais de 50 anos no município. O suplemento alimentar Multimistura AME possui uma fórmula de alto valor biológico e nutricional, sendo composto por uma seleção de diversos cereais à base de milho, enriquecido com albumina e leite em pó. Eu volto amanhã com mais notícias. Direto da redação, Kinderly Brandão.
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0: 5h20, pancada de moda. É gravação aí, a voz do Edson e Hudson. Boa tarde.
1: Não, Daniel. Boa tarde, Alegre. Dona Maria do Gramadinho, Pereixicaba. Faça uma música pra mim, pra sua família, pra todo mundo. Esquece não, tá?
0: Alô, Dona Maria. Toca um sim na hora. Chegando o sucesso, 38516244, a turma pode falar conosco. Dá o seu alô, o seu abraço pra quem você quiser. Chegando o sucesso do Bruno Marrone, 5h20.

0: 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Simbora no ritmo.
1: Alex Ribeiro, boa tarde. Maria Antônia de Catasal, tudo bem com vocês?
0: Tudo bem, Maria Antônia.
1: Passa uma música pra mim, fazendo favor, de Maria Mendonça, Estrelinha no Céu.
0: Toque sim, Maria Antônia. Um abraço, pessoal aí de Catas Altas. Canta agora, Daniel, a sua próxima.
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0: 5h31, eu volto já.
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3: 91,536. Pra cima, meu Deus! E amanhã já fim de semana de novo, quarta-feira. Tá bom, rompendo a tarde de terça-feira. 5:36 de novo. Quem chamou você pro churrasco, né? Aqui é rapado o caminhão moderno. Que caminhão moderno? É que não faz nada, o caminhão dele faz tudo. Meu carro. Eu fico botando defeito esse vídeo dos outros aqui, vai dar processo. Ele não faz nada dentro do caminhão dele, não. O caminhão dele é todo moderno. 5:36, hein?

complicado. Sabe fazer fofoca dos outros, vai ter amanhaço. Olha, meu amigo, uma na estrada, povo diferenciado, ligado. E na maior alegria do rádio. Aos profissionais.

0: 8h39, um abraço meu amigo Tico Tico também na estrada e a todos os profissionais das vans, dos ônibus, aos motoristas. Um abraço meu amigo Xandinho, alô Evandro Caetano, alô Tilapim, alô Guito, sempre aí na estrada curtindo a 91.1. Trazendo um abraço amigo Paulo César, alô Dião da Bexiga, alô Braninha, um abraço pro Zé Lúcio, Nilo, toda a região, né? Um abraço pro Evandro, Nilo, a turma também de Itabira, o pessoal da Serra dos Alpes, Santa Maria de Itabira, Ferros, Dores, Goiás, pessoal da região da Zona da Mata, do volume chegando no Mato Grosso e Matias.
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1: Você está muito bem, está na companhia do Alex Ribeiro, parabéns. Um abração do Mato Grosso, um abraço do Matias, Alex Ribeiro.

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tarde, mandando um abraço para todos os amigos. 5 horas e 52 minutos. Um abraço para o Alailton Júnior, pessoal da Labor do Brasil, calço para roda, para caminhão, né? 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Um abraço pro Breno.

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1: Está falando é o Zezé de Camargo.
2: Aqui é o Luciano.
1: Eu tô aqui com ele, Luciano.
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1: É isso aí, garoto. Valeu, rapaz. 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

amigo Alex, quero agradecer mais uma vez você pela oportunidade, pela rádio com esse povo maravilhoso de João Molevade, que tem um carinho muito especial com o trabalho do Eduardo Costa. É uma honra para mim fazer parte da família de João Molevade e da sua família também. Você que é um grande amigo e uma pessoa que acredita muito no meu trabalho. Desde já eu

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0: Olá, meu irmão, olá, minha irmã ouvinte, saúde e paz, Deus abençoe. Que bom estarmos juntos, nos alimentando com o pão da palavra. A palavra que sustenta e que nos dá força diante de todas as situações da vida. A palavra de hoje nos diz, naquele tempo, os discípulos de João Batista, os fariseus, estavam jejuando. Então vieram dizer a Jesus, por que os discípulos de João e os discípulos dos fariseus jejuam? E os teus discípulos não jejuam? Jesus respondeu, os convidados de um casamento poderiam por acaso fazer jejum enquanto o noivo está com eles? Enquanto o noivo está com eles, os convidados não podem jejuar. Mas vai chegar o tempo em que o noivo será tirado do meio deles. Aí então, eles vão fazer jejum. Ninguém põe um remendo de pano novo numa roupa velha, porque o remendo novo repuxa o pano velho e o rasgão fica ainda maior. Ninguém põe vinho novo em odres velhos, porque o vinho novo arrebenta os odres velhos. O vinho e os odres se perdem. Por isso, vinho novo em odres novos. Vai chegar o tempo em que jejuarão. O evangelho de hoje nos fala do discurso de Jesus sobre o sentido do jejum. É comum entre os judeus a prática do jejum como um caminho espiritual para se elevar a Deus. O jejum era comum diante das situações difíceis ou um caminho para se tocar mais rapidamente o coração de Deus. Davi, quando pecou, jejuou para pedir a Deus o perdão. Jesus jejuou 40 dias e 40 noites para iniciar a sua missão, quando estava no deserto enfrentando Satanás. Mas quando estava em missão, ele não jejuava. Era acolhido na casa das pessoas junto com os discípulos. Todos se alegravam com a presença de Jesus e queriam oferecer a ele o de melhor. Jesus sempre estava na casa das pessoas e oferecia um banquete para ele e para os discípulos. Era uma festa. E alguns doutores da lei ficaram incomodados, questionando Jesus por que ele e seus discípulos não faziam jejum, enquanto os discípulos de João Batista e os fariseus faziam. Jesus vai demonstrar que o jejum deve ser um caminho espiritual para a intimidade com Deus e nunca para a vanglória diante dos homens. Por isso vai dizer, quando o noivo está presente, há festa, mas haverá um tempo em que o noivo será tirado. Aí sim, eles jejuarão. Mas enquanto o noivo está presente, devem estar alegres. Não entristecessem que não haja motivo para isso. Alegria é o desejo do coração de Deus para todo homem. Deus nos fez para a felicidade, para a alegria, para viver bem feliz. O jejum é uma prática espiritual, principalmente para os tempos difíceis, para o autocontrole de si mesmo e para aprender a superar os tempos de sofrimento. É uma privação de algo que gera um certo sofrimento voluntário e tem o controle sobre ele, para aprender a ter o domínio diante dos sofrimentos involuntários que a vida coloca diante de mim. Quantas pessoas que diante do menor sofrimento perdem o controle, desistem da vida, acham que tudo acabou, jogam tudo para cima, acham que a vida não tem mais sentido porque o caminho está difícil. A vida não é um caminho fácil, nem precisa ser, mas estamos em Deus. As dificuldades da vida não tiram a alegria de viver. Preciso aprender a resistir, a perseverar quando as situações não estão favoráveis. O jejum é uma prática espiritual de um sofrimento voluntário que me ensina a ter o controle de mim mesmo, de meus sentimentos, de minhas vontades. É uma educação para a liberdade interior, para aprender a não ser escravo de mim mesmo, a não ser escravo de minhas paixões desordenadas, de meus ímpetos e desejos instintivos que nascem no coração. Preciso aprender a ter o controle de mim mesmo. O jejum nos ajuda nisso. Jesus mesmo vai fazer jejum quando vai enfrentar um momento difícil. Inicia sua missão jejuando 40 dias e 40 noites. Vai mostrar que é uma prática espiritual de proximidade com Deus e de autoconhecimento de mim mesmo. Não é algo para as pessoas verem ou saberem. Por isso diz, quando jejuar, perfuma o rosto, tira toda a cara de fome, para que ninguém perceba que está jejuando, e o Pai que vê o que está em segredo, te dará recompensa. A prática do jejum nos ensina que precisamos ter o autodomínio de nós mesmos. É uma educação para a liberdade interior. Se não resisto aos instintos interiores, não estou pronto para as grandes batalhas. Que o Senhor nos faça fortes e corajosos. Deus abençoe. Que desça sobre você, sobre a sua vida, a bênção e a proteção de Deus Todo-Poderoso. Pai, Filho, Espírito Santo. Amém. Saúde e paz. Fica com Deus.
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0: 6h16, excelente noite. Daqui a pouquinho tem um quadro Não Dá Mais Pra Ficar Sozinho. Tá procurando um namorado? Namorada? Fala comigo. Daqui a pouquinho, chegando as emoções do amor.
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1: Era uma tarde.
2: 6:19, excelente noite para todos. Ligado, daqui a pouquinho chegando o momento. O namoro. 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
2: 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Daqui a pouquinho tem namoro, fala comigo.
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0: Veja.
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0: José, Paulo Fernandes, Léo, você tá o quê, velho? Ah, eu já começo a ficar com um sentimento impressionando até os anjos. Vai trabalhar, ô. 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Canta o Gustavo e outro aí, eu volto depois do break.
1: Escreve sempre.
0: Com o momento do namoro, hein?
1: Não sabe de nada. A única certeza que todos aqui temos é que todos aqui um dia estaremos impressionando os anjos com a nossa risada.

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1: 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Senhoras e senhores, na guitarra, Marcos Mioto.
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0: É 6h34, tá chegando a hora de convidar você a participar conosco. Como é que anda o seu coração? Como é que tá seu sentimento? Tá bom? Tá feliz? Tá em busca de alguém? Participe conosco. Fica pra cá. Viver a emoção do tempo. Deixar as marcas do sentimento. Ele tá no trânsito agora, voltando pra casa. Você que já se encontra descansando, você trabalhando, você que tá aí sonhando em realizar a cumplicidade em busca da felicidade. Pode existir mil obstáculos, mas nada a falar com que meu amor por ti morra. Atravessarei até os maiores males, mas não existirá água suficiente que afogue o amor que sinto por você. Subirei até a montanha mais alta do mundo só para te ver. De lá gritarei o seu nome para ver se me ouve. Se eu me vireis, direi uma só frase: eu te amo. E quando o vento passar, deve falar consigo que eu disse. E quando ele soprar em seu ouvido, escutará juntos ao vento: eu te amo. Toda vez que o vento passar, não será só apenas o vento, mas eu dizendo novamente: eu te amo. Então você, fala comigo, senhor. Deixa o nome, o telefone, fala que eu quero uma namorada, bater um papo, criar um novo laço de amizade. É só participar conosco. As ondas do rádio é mágico. Chega até você, encurtando a distância da solidão, trazendo a felicidade pro seu coração. 91.1, o povo é diferenciado. Alex Ribeiro, quero arrumar uma namorada. Tenho 66 anos, um cara de bem, não bebo, não fumo. À procura do amor. Telefone é o 9 98 38 8617. Temos aqui, ó, procura também de alguém, 983 88 8617. Não, o Berranteiro tá solteiro? Tá, mas ele é enrolado. Mesmo não que ele é enrolado. O sentimento dele tá bagunçado, né, mano? Ah? É, eu tenho um amor aí que o tempo levou. Ficou assim meio descrito o meu sentimento. Aqui, deixa eu falar com o seu negócio. Um dia o padre falou comigo que relembrar o passado tem hora de sofrer três vezes, porque não volta mais não, tá? Vamos pra frente, meu filho. Pra frente. Hoje, quando o Galo cantou aqui, era 4h40 da madrugada. Vamos levar de um povo ainda descansado. Vai voltar nunca mais. Agora é nova estrada. Bom momento. Vamos pra cima. Alex Ribeiro, me ajuda a arrumar um amor. Vai, o destino tá em suas mãos. Meu amigo, na vida só é chamado pra dançar quem tá na pista. Quem fica na arquibancada, infelizmente, só vai assistir. Então, não cochila, não. É. Cochila, não. Não cochila. E tempo e felicidade tem que ser abraçado.
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0: sabe aquela casa branca no final da rua?
1: Se você quiser, ela pode ser somente sua.
0: Se não, é mesmo? Olha lá com você, olha lá com a morena. Falei, menino, falar com você, tá? Sentimento de felicidade e disposição desembola as marchas do meu coração, né? 6h41, que vamos. Que o cara tá falando, né? Ele falou que ele arrumou uma namorada aqui no programa que e o coração dele tá tão firme agora que tá igual o calço lá da Alabor. Alabor do Brasil. Firme mesmo, garantido. Calçou, segurou. Tá bom então, bom demais. Feliz, é. Satisfeita. Olá, casamento, não tem que andar. Tem um presente pra você aí, ó. Simbora, é a turma do trânsito. Alô, Renato. Um abraço pro Ricardo, o pessoal da Fusão. Uma diferenciada. Grandes empreendedores. Um abraço. Daqui a pouquinho, nós vamos trazer o momento zap zap até as 8 da noite, hein? Por mim, eu fico até meia-noite, mas não posso mesmo, não vou atrapalhar. Daqui a pouquinho tem Sônia Mata chegando, fazemos nós. Estar aqui é um privilégio, tá tão boa demais.

Vamos para 7, daqui a pouquinho tem participação. Aguenta a mão aí. 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Falando pra você de Quiabo das Pacas, Café Molevade, e o Moda. Vamos que vamos. Coroa de 19 anos. Nem corre.

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0: Uma salva de palmas, Murilo Ru.
1: Valeu, Goiânia.
0: Valeu, Murilo.
1: Delícia. Tamo junto. Tem que respeitar.
0: Que é isso.
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0: e a Santíssima Trindade Augusta, e a intercessão de Nossa Senhora Maria passa na frente, te abençoe e te proteja. Meu filho, minha filha, aqui quem fala com você nesse momento é o Padre Adriano Lopes, exorcista. No final deste programa, meu ouvinte, no final deste programa, minha ouvinte, eu vou fazer uma prece forte em seu favor, uma prece de luz, que não envolve as suas escolhas, não envolve a sua religião, a sua crença. É uma prece que trará a você direção e iluminação espiritual. Coloque junto do rádio remédios que você toma. Vamos pedir ao Pai das Luzes a bênção. Coloque junto do rádio a foto da pessoa amada e a água para ser fluidificada. Daqui a pouquinho, uma prece de boa energia em seu favor. Prepare o seu coração, coloque fé no seu coração, para que o Espírito do Pai das Luzes revele a você a origem do seu sofrimento. Coloque confiança, meu filho. Coloque confiança. Porque por trás do seu sofrimento, por trás do seu problema amoroso, por trás da sua infelicidade, por detrás da sua dor, existe algo causando tudo isso. Essas brigas dentro de casa, quando longe sentem saudade, quando perto é briga, é desentendimento. Coloque fé para que o Espírito do Pai das Luzes, aquele que tudo sabe, aquele que tudo vê, mostre a origem deste mal. E quando o mal é mostrado na vidência divina, é necessário começar um tratamento espiritual para arrancar aquele sofrimento pela raiz. Eu quero que você ouça agora o depoimento desse homem que foi curado de uma perturbação espiritual. Com a autorização dele, eu vou colocar aqui no ar. Ele esteve no tratamento espiritual da quarta-feira passada. Amanhã ele vai voltar para dar seguimento. E ele sofria de um mal que ele tinha no ouvido esquerdo. Era um barulho terrível, incomodava para dormir. Era uma perturbação espiritual. Ele tinha ido em vários médicos. E há muitos anos esse homem sofrendo com aquilo dentro do ouvido, como se tivesse um bicho. E eu falo isso aqui pelo rádio, Pai das Luzes, abre a evidência divina, e eu vejo uma pessoa que tem passado pelo mesmo problema. Você escuta um barulho forte no seu ouvido, como se tivesse um bicho, algo mexendo dentro da sua cabeça. E você já foi no médico, já fez vários exames, toma remédios, já fez lavagem nos ouvidos e não melhora. E eu quero falar que isso é espiritual. Uma força do mal, ocultamente, ocultamente, está prejudicando a sua vida. Está prejudicando porque você não tem paz para dormir à noite. Mas se você fizer como este homem fez, você será o próximo, a próxima a contar o depoimento de que ficou livre deste mal. Seja qual for o sofrimento, me procure. Amanhã, quarta-feira, nós teremos na paróquia católica, a paróquia carismática, nas três santas missas, 9 da manhã, 3 horas da tarde, à noite, às 7 horas, a presença forte do Espírito da cura, o Espírito de luz, que faz o viciado tomar nojo do cigarro, do vício, da cachaça, do álcool. Nós teremos a presença do Espírito da cura, que sem corte, sem bisturi, sem sangramento, tira o tumor da pessoa, arranca os nódulos, o mioma, o câncer, limpa a sua corrente sanguínea pelas energias espirituais. Então, se você precisa, Se você não aguenta mais esse sofrimento espinhando você, sufocando você, e você sabe que se esse problema não for arrancado, se essa maldição não for quebrada, você vai perder a vida, infelizmente. Ouça o depoimento desse homem, para que você saiba que não tem problema insolúvel diante das forças de luz.
1: Ô filho, qual o seu nome?
2: Meu nome é Geraldo.
1: Qual bairro?
2: Bairro Cruzeiro Celeste.
1: Qual foi a bênção que o senhor alcançou? O que, mudou na sua vida através do tratamento espiritual?
2: Foi na primeira vinda minha aqui, na quarta-feira passada. Eu estava com um problema no meu ouvido há 9 anos.
1: Ouvido direito ou esquerdo?
2: Esquerdo. Eu não conseguia dormir. Às vezes de madrugada eu acordava, estava com um troço roncando dentro do meu ouvido.
1: Que isso, filho? Quanto tempo sofrendo com esse barulho no ouvido e com dificuldade para dormir?
2: 9 anos.
1: 9 anos. Quando o senhor ia no médico, o que ele falava?
2: Ele só mandava lavar o ouvido, lavava, mas não acontecia nada.
1: Que isso, era espiritual. Espiritual.
2: Mas graças a Deus estou liberto.
1: O que, aconteceu quando o senhor veio aqui na quarta-feira passada? O senhor veio na quarta, na sexta, aconteceu o quê?
2: Não, eu vim na quarta-feira passada, aí quando foi sexta-feira, deu um rebuliço dentro do meu ouvido, mas deu um barulho muito grande no meu ouvido e saiu fora.
1: Tá dormindo bem?
2: Tô dormindo bem.
1: Acabou o barulho?
2: Acabou o barulho.
1: Tá tendo paz?
2: Paz, muita paz.
1: Vamos bater palmas para Jesus, que ele é maravilhoso. Bota a palma e diga aí.

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0: A vidência divina do Pai das Luzes está aberta e o Espírito revelador de mistérios me revela. Eu vejo um casal aqui. Pai das Luzes me mostra que esse casal tem sofrido muito. Porque de um tempo pra cá o marido caiu doente. Tô vendo ele aqui na vidência, em cima da cama, gemendo de dor. Ô, minha filha, estão trabalhando pesado contra seu marido. E eu vou falar uma coisa pra senhora, hein? É parente, viu? É parente. A demanda não tá vindo distante, não. Tá vindo de gente próxima a você. Isso é coisa mandada. Trabalho feito pra matar, pra destruir. E a vida desse homem tem sido assim. Vai pro médico, volta pra casa. Chega em casa, passa mal, volta pro médico de novo. Amanhã a senhora vai me procurar se o seu marido não estiver em condições de andar, porque ele sente muitas dores na perna. Muitas dores. Passa a noite em claro. Se ele não tiver condição de vir junto com a senhora vai trazer pra mim uma peça de roupa velha dele, que pela peça de roupa velha eu vou fazer com a senhora o tratamento espiritual para curar seu marido e desmanchar o mal feito. Então a senhora pega o endereço, amanhã a senhora vem ao meu encontro, ou 9 da manhã, ou 3 horas da tarde, ou 7 horas da noite, aqui na paróquia Sagrada Família, na cidade de João Molevade. As missas é 9 da manhã, 3 da tarde, 7 da noite. Bairro Petrópolis, Rua Equador, número 125, aqui em João Molevade. O meu telefone é 319-9405-6311. Só me liga se só tiver dificuldade para achar o endereço. 319-9405-6311. Pai das Luzes me mostra aqui uma outra pessoa que tem sofrido muito com dores fortes no estômago. Você comeu algo batizado, viu? Te deram algo batizado. Você comeu a comida preparada. Você comeu uma comida preparada. Você tomou algo batizado. Olha as dores no corpo aí, ó. Olha as dores de cabeça aí, porque sua cabeça dói também, Pai das Luzes. Tá mostrando aqui, ó. Amanhã você vai me procurar, viu, minha filha? Você vai me procurar. Porque seu cabelo tá caindo muito e vai cair mais se não cortar esse mal pela raiz. Porque a tendência do mal é piorar, é evoluir, se aquilo não for cancelado pela raiz. Nós vamos agora ao momento da prece forte. Coloque a mão direita no seu coração. Se você pode, feche os olhos por um momento. Eu vou rezar por você. Poderoso Pai das Luzes, força de luz que me usa, Pai eterno, Pai amado, Pai querido, eu te apresento esta pessoa que me ouve agora em algum lugar e passa por um sofrimento, por um desespero, essa pessoa que se vê sem saída. Meu Deus, estende as tuas mãos ensanguentadas e ajuda essa pessoa. Tire essa pessoa do mau caminho. E que o Espírito de Luz, que é o Arcanjo São Miguel, venha agora passar a espada de luz e cortar todo o mal. Abençoe a água, o remédio, o chá, que assim seja. Graças a Deus. Amém. Amém. Pode tomar da água, está espiritualizada. Encerro aqui o meu programa. Amanhã eu volto aqui por este mesmo horário e também por esta mesma emissora. Boa sorte para você que vai me procurar.
1: Boa sorte.
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1: Boa sorte, eu te desejo de todo o coração.
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0: Estamos chegando, 7 horas e 25 minutos, noite abençoada, terça-feira, no apoio do Dr. Pedro Moreira, experiência profissionalismo, supermercado Mais Você, Grid Pneus, o Boticário, Depósito São Gonçalo, doutora Rafaela Veiga, Sabuda Denise, Mega Cell, agradecendo aqui também a Serralheria Cantina do Sassai, Help Food do Digão.
1: Já era, vem comigo, galera.
0: Então, vamos chegando. Opa! Bodão,
2: pra cima. Tem um entulgado no quarto, bolso cheio de dinheiro. Quem foi?
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2: Olha que eu tenho
0: Alan de
2: roupa, um camarim na cajeiro.
0: 725, boa noite.
2: Alex, boa noite, Alex, beleza? Aqui é Luiz Pereira, São Domingo Prata. Logo mandar um pra nós de Fátima Leão, pão de queijo pra nós aí, pra essa galera de São Domingo Prata. Beleza, Alex? Valeu, obrigado.
0: Alô,
2: boa noite.
0: Campeão, minha turma ligado. As emoções do rádio. Opa!
3: Aqui é Lato do Barro Preto, São Domingos do Prato. Manda uma do João Mineiro e Marciano pra nós aí, se tiver tempo, né?
0: Alô, patrão! Vamos que vamos!
4: Ô, grande! Olha aqui, passa pra mim aí, Fernando de Sorocaba. Pode ser qualquer uma deles. O Francisco é pra turminha da fazenda Caminho Grande e pra vocês aí da rádio. Alec, o bicho hoje pegou, viu, menino? Você tá doido? Demos 4 viagens leves, ó, Alec.
0: Ué?
4: Só burra de tora, menino. Você tá doido? Sai, cachorro! Nós esperamos você aqui poder ajudar nós aqui, rapaz. Vocês vão bem inteiro e não vejo.
0: Ai, que cara de onda, parceiro, não, senhor. Trabalhar mesmo. Só tinha um burro lá pro nome de Recate. Recatava tudo quanto é tora que ficava na pia de lenha. O tropeiro fraco, rapaz, ele só pega a gravita, né? O cabelo bem rasgado mesmo, você, né? 727, tora de tambor de 200 litros, joga quem tem lentinho.
5: Você deve estar.
0: Isso é geração de um homem que não é frouxo nem é lento.

0: Morena, velho. Morena, outro dia falou assim: nossa, tem uma saudade do seu abraço, menino. Vai rezar um Pai Nosso, paga o pecado.
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2: Boa noite, Alex Ribeiro, o número um do Brasil. Aqui é o Cláudio Nascimento Barão Cocais. Quero pedir uma música aí pro meu amigo João Bosco, o homem de cabelo vermelho, o homem da bengala. A música que João Bosco quer é a música Chitãozinho Chororó Evidência. Ai, pai, para!
0: Alô, meu amigo, rádio é mágico, né, rapaz? Quantas pessoas em casa já descansando, tá no trânsito. Pessoas compartilham conosco aqui, a gente tem um carinho muito grande, né? Esses 26 anos de comunicação, privilégio, né? Estar junto com as pessoas, né? Quantos lugares nós temos alcance nesse momento?
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0: Obrigado, obrigado. Opa! Você
4: tem... Boa noite! Meu amigo, boa noite, boa noite. Rapaz, você agora virou cupido de novo? Você já era cupido, mas você tinha perdido o arco e a flecha. Agora tá virando cupido de novo? Oh, meu Deus do céu, gente. Ô, Jesus, esse Alex Ribeiro tem jeito, não. Fala comigo, meu amigo. Passa pra nós uma chonada aí do Chico Rei Paraná aí. Se você mandar, tá bom. Eu tô aqui, ó, fazendo bagunça com a netinha aqui, levando ela embora. Dá tchau pra ele.
5: Tchau.
4: Fala com ele. Sai, tchau. Cachorro, bagulho.
5: Sai, cachorro.
4: Falou, meu amigo. Com Deus aí.
0: Que show. Sai, cachorro. Sai, cachorro. Manda o nome dela que eu vou gravar um vídeo aí. Que show, que show. Abraço. O que que é, velho? Fala com esse moço aí que... Nós é da geração que quando o cara era rei, o pé era majestade, não, senhor. Eu só tô assim meio fora de área, igual o carro antigo, né? Preservado, né? Mas não perdi o ritmo, não. Mas... Nós só não temos mais a disponibilidade, mas nós podemos passar a senha do sentimento aí pras pessoas, né? Amar e ser amado. Ah, será? Vamos que vamos! Morena. Não fecha a porta não, que o tempo nem o mundo nem as estrelas vão parar de brilhar se você me despachar, não.
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0: Sai, cachorro!
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0: 7:30.
7: Olha aqui, manda um alô pra Moisés da Luz de Fruta, aquele que cortou sua árvore aí dentro do negócio aí, ó. Alô, Fabinho Foguete dele aí.
0: Alô, Moisés, turma boa, rapaziada da Luz e Força, sempre ligado com a gente. Um abraço pra essa turma aí, 7:31. Alex de Ver, manda alô pra nós. Sou psicóloga, um abraço, então, obrigado aí por nos ouvir, nós agradecemos aí pelo carinho, pela audiência. Vamos que vamos!
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5: meu. Aqui é Otávio. Manda uma música pra eu.
0: Fala aí!
5: Ô Alex Velho, aqui é Otávio. Manda uma música pra eu, Otávio. E minha fã Maria Luz. Rio Negro, Solimões. Sai, cachorro, é Otávio.

0: onde você tá deitado, meu filho? A beija tá descansando, ué. A beija tá tudo dormindo já, ué. Depois amanhã ela acorda tarde, as abelhas já vendeu o mel pra outra aí.
1: Amanhã quartou pra nós, hein? Vamos pro cara escudo, hein? Bom, meu amigo. Que é Lucas Caxambu. Toca a música pra nós aí de Gina e Gênio, nossa senhora Aparecida. Meu amigo Tietchan, vamos lá, meu amigo Israel, do Cetex, do boi daqui de Caxambu. Meu amigo Fred, da Fundo das Peletas, da IGMEG. Amigo Serginho, da JF, do Frescava, diferenciado. Meu amigo Fausto, da Casa de Casa Real, João Molevade. E Deus só quebrado. Manda um abraço aí pra todo mundo da Piazza, Pedra Negra de Caxambu. É, meu, tem esse ligador, vamos lá, você pra trabalhar, viu? Se viciou na rádio, ainda muito à toa aí, o ar-condicionado ficou.

0: 7h33, vamos, que é? E meu anteiro falando com o cara falando assim, é que serviço lá, seus é manso, assim não tem vaga pra mim. Ô menino, você acredita que nós fala 72 idiomas? Você não faz isso não, né? Não, eu vou falar com você. Aqui é idioma demais que a gente tem que falar pra ficar aqui na sombra. Vai contar mentira pra outro, meu anteiro. Você é amigo do dono aqui, senão já tinha rodado há muito tempo, rapaz. E vem reunião aí, se mandar você embora. Você fica esperto, eu já tô fim de carreira já. Eu tô no ritmo do Roberto Carlos agora. Eu já vivi as emoções que eu queria, gostaria. Agora o cachê ficou caro, eu já tô fim de carreira. Eu já tô pronto pra passar a mão na linha, pra roça pescar, passarinho voar, galo cantar. Na cabeça não. O segredo da riqueza é viver com pouco. Nós consegue viver com pouco, então com tranquilo, sossegado. Agora você, meu anteiro, vai apertar mesmo. O patrão mandou você pro rodoviário, hein?
1: De quem é aquele carro preto na frente da casa?
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2: 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Aí, moda bonita, 91.1. Ah, perca dinheiro, perca tempo, mas não perca um grande amor, não. Não, falar com você.
3: Agora acabou.
2: Pede, não. Simbora, 7h36.
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2: Quarta-feira vai chegando e a terça vai ficando na saudade. Vamos que vamos. 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

0: está indo embora. Henrique e Gabriel, posso mais um break e volto finalizando. Daqui a pouquinho tem Som na Mata, uma excelente noite.
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1: Vamos indo embora, acabou o programa, estamos aguardando a Sona Mata.
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1: 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Obrigado a todo o Médio Piracicaba pela essa, né, grandes emoções nas ondas do rádio. Você que está em casa agora, você que está voltando, você que está trabalhando, pessoal do aplicativo, essa turma que está sempre firme com a gente, já prepara. Estamos aguardando a Sônia.
3: Magalhães, e eu também estou com meu amigo Alex Ribeiro, no programa Top Sertanejo da Rádio Alternativa FM, a maior potência da região. Um beijo do Léo Magalhães.
1: Hora 8 horas, estamos aguardando aí. A Sônia pintou por aí, não, né? Se aconteceu algum imprevisto, vamos ligar para ela aí.
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4: Sai, cachorro!
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ficando por aqui, a gente se fala na madrugada, às 4:30 da madruga, quando o galo cantar, se Deus deixar, antes do dia clarear, a gente novamente por aqui, eu quero estar. Tô selando o meu cavalo, passando a perna e cascando fora, pra essa filezada querida de Molevar, de Guijão, um beijão pra machaiado, canoa, de certo. Acabou o programa, tchau meu povo.

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3: Não tem jeito, meu compadre. Vambora. Ela vacilou comigo e nós estamos aí, né? Tudo certo.

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3: 8:36.

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